0: Regulamentado o Comitê Interinstitucional de Fiscalização da Exploração e da Publicidade Ilegal de Apostas de Cota Fixa. O colegiado será composto por 15 representantes de órgãos federais e vai articular as ações das autoridades competentes para a prevenção, a fiscalização e a repressão a essa prática. Reportagem Luana Karen.
1: O Ministério do Trabalho e Emprego divulgou hoje os dados do novo CAGED.
2: O levantamento do mês de agosto mostra a criação de quase 166 mil postos formais de trabalho no mês.
3: Foram 166 mil novas vagas de trabalho de carteira assinada criadas em agosto deste ano, segundo dados do novo CAGED, o Cadastro Geral de Empregados e Desempregados. Os números mostram ainda que nos primeiros 8 meses do ano, o Brasil já alcançou mais de 1.134.000 novos postos com carteira assinada, o que representa um crescimento de 2,41% em relação ao mesmo período de 2025. Todos os setores da economia tiveram aumento no emprego formal, como detalha o ministro do Trabalho e Emprego em Exercício, Francisco Macena.
4: Em agosto, o maior crescimento do emprego formal ocorreu no setor de serviços, que gerou 110.346 postos de trabalho. A construção apresentou o segundo maior saldo positivo, com a geração de 20.848 postos formais de trabalho. A indústria manteve um crescimento, que já vem mantendo, inclusive, já há alguns meses, que indica, inclusive, um crescimento de emprego mais estruturado.
3: Das 27 unidades federativas, 24 tiveram saldo positivo no emprego formal em agosto. Destaque para São Paulo, que criou mais de 42 mil vagas, seguido por Rio de Janeiro e Pernambuco. Com locução de Graziela Mendonça, reportagem Gabriela Noronha.
1: E o IBGE divulgou hoje os dados de ocupação da Pesquisa Nacional por Amostra de Domicílios.
2: No trimestre encerrado em agosto, os dados mostraram que a população ocupada foi de 103 milhões de pessoas no trimestre de junho, julho e agosto.
5: A taxa de desocupação ficou em 5,3% no trimestre encerrado em agosto, uma queda de 0,3% na comparação com o trimestre encerrado em maio. Os dados são da Pesquisa Nacional por Amostra de Domicílios Contínua, a PNAD Contínua, divulgada pelo IBGE. Hoje, o Brasil tem cerca de 5 milhões e 800 mil pessoas desempregadas, uma redução de 4,6% em relação ao trimestre anterior. Já a população ocupada chegou a 103 milhões e 500 mil trabalhadores, o que representa um nível de 58,9% entre as pessoas em idade de trabalhar. O rendimento médio habitual dos trabalhadores ficou em R$ 3.777, de acordo com o analista da PNAD Contínua, William Kratochil. Os setores da indústria e da construção ajudaram a impulsionar os resultados.
6: Essa redução foi motivada pelo aumento da ocupação na indústria. Teve, depois de um longo período de estagnação ou queda, volta a crescer, acompanhado também do setor da construção, que na construção de edificações aumentou bastante o número de contratações.
5: A pesquisa também mostra que o número de trabalhadores do setor privado com carteira assinada, sem contar os empregados domésticos, chegou a 39 milhões e 500 mil pessoas no trimestre. Realizada pelo IBGE, a pesquisa acompanha regularmente o mercado de trabalho e as condições de vida da população no país. Reportagem Luciana Colares de Holanda.
1: A qualidade da carne de aves e o mel produzidos no Brasil foi aprovada pela União Europeia, segundo relatório publicado nesta segunda-feira.
2: De acordo com o parecer, o sistema de produção do país atende a todos os requisitos sanitários.
1: Com a decisão, o Ministério da Agricultura e Pecuária afirmou que não há mais impedimento técnico para que o Brasil volte a exportar carne de aves e mel para o bloco europeu.
2: A decisão é resultado de uma auditoria realizada por autoridades sanitárias que visitaram estabelecimentos brasileiros entre os os dias 24 de agosto e 4 de setembro.
1: O governo federal solicitou que o relatório seja incluído na pauta da

0: E são responsável pela decisão final, agendada para 20 e 21 de outubro, e aguarda as etapas administrativas para a inclusão do país na lista de fornecedores do bloco.
1: E atenção, gestores de microempresas e empresas de pequeno porte.
0: Está valendo o novo prazo para quem quer aderir ao Simples Nacional em 2027.
1: A empresa que optar pelo Simples poderá fazer a solicitação até dia 15 de outubro de 2026.
2: O Comitê Gestor do Simples Nacional ajustou os prazos para as empresas que querem entrar ou retornar ao regime em 2027. A solicitação deve ser feita até 15 de outubro de 2026, com efeitos a partir de 1º de janeiro de 2027. Se houver débitos ou outras pendências que impeçam a opção, a regularização poderá ser feita até 30 de outubro. Já as empresas que permanecerem no Simples Nacional e quiserem recolher o IBS e a CBS pelo regime regular, vão ter outro prazo. A escolha poderá ser feita até 30 de outubro de 2026, também com validade a partir de 1º de janeiro de 2027. Essa alternativa está relacionada à reforma tributária e permite que esses tributos sejam apurados fora do documento de arrecadação do Simples Nacional. Os dois procedimentos podem ser cancelados entre 3 de novembro e 20 de dezembro de 2026. Por isso, é importante não confundir as escolhas. Uma define o enquadramento da empresa no Simples Nacional em 2027, a outra trata especificamente da forma de recolhimento do IBS e da CBS. Claudimário Carvalho, para a Voz do Brasil.
0: Próximo domingo, milhões de brasileiros vão às urnas escolher seus candidatos.
1: E esse exercício de cidadania, aposentados, pensionistas e beneficiários do INSS podem aproveitar o momento. Ele vai servir também como prova de vida.
0: A presidente do Instituto, Ana Cristina Silveira, nos concedeu entrevista e explica o porquê a prova de vida é necessária, como ela é feita normalmente e como a troca de informações com a Justiça Eleitoral vai ajudar nessa tarefa. Acompanhe.
1: Presidente, bem-vinda à Voz do Brasil mais uma vez, um prazer ter a senhora conosco, pra gente falar então de prova de vida do INSS, né? A gente queria então que a senhora começasse explicando por que que a prova de vida é necessária e como que ela é feita atualmente.
3: Olá, Mariana, olá, Luciana, olá, ouvintes da Voz do Brasil. É um prazer estar aqui com vocês para falar de um tema tão importante que é a prova de vida no INSS. A prova de vida, ela é importante, é um procedimento feito anualmente pelo INSS para evitar fraudes, para evitar que o INSS pague benefícios a pessoas que já faleceram. E hoje o INSS faz isso, uma busca dos segurados nas bases de dados governamentais e públicas. Então não precisa o segurado, via de regra, fazer a prova de vida. Então o INSS age proativamente buscando esses dados nas nossas bases governamentais. E essa informação, ela é muito importante porque anualmente, nós neste ano, a gente precisa comprovar a vida de 38 milhões de brasileiros e segurados do INSS. A gente já conseguiu comprovar 25 milhões e a gente ainda falta comprovar 13 milhões de vida desses segurados. E como é que é feito isso? Com um batimento dos dados das bases governamentais públicas em relação aos segurados.
0: Daqui a poucos dias nós teremos aí o primeiro turno das eleições gerais no Brasil, né? E o INSS vai aproveitar a presença do eleitor na urna como prova de vida, né? Como é que funciona essa interação? É o TSE que fornece essa informação para o INSS?
3: Isso mesmo. É mais uma forma de comprovação da vida desse segurado. Então, o TSE, que tem uma base que é consolidada, que é uma base que é importante, eles conseguem fazer, após a votação, enviar esses dados para o INSS e, com isso, a gente consegue fazer a comprovação da vida e continuar com esse benefício ativo.
1: Agora, é importante aqui a gente destacar, né, que o voto é um exercício de cidadania, mas se a pessoa não for votar por algum motivo, inclusive por não ser obrigada, né, no caso das pessoas com mais de 70 anos, existem outras formas de comprovação de vida, né, presidente? Ou seja, se a pessoa perder a oportunidade no voto, ela não vai ter o benefício ou a aposentadoria dela suspensa por isso?
3: Essa pergunta é muito importante. A finalidade dessa conversa aqui não é criar pânico. Então, se os nossos segurados, os beneficiários, não forem votar, temos diversas outras formas de fazer o batimento desses dados. Através, por exemplo, do CadÚnico único, de um comparecimento a uma perícia médica. Também, se eles não conseguirem fazer essa comprovação nos primeiros 10 meses após a última prova de vida, o INSS ainda notifica esse segurado para que no prazo de 60

0: dias eles possam comparecer a uma agência bancária onde eles recebem seu benefício ou fazer um acesso no meu INSS através da biometria.
1: Só reforçando, presidente, quem votar então não precisa fazer prova de vida por um ano.
0: Isso mesmo, a prova de vida no INSS ela vale por um ano e durante esse um ano o INSS vai buscando os dados na base governamental para evitar que o segurado precise fazer algo para comprovar. A gente só vai solicitar essa comprovação se não conseguir encontrar dados nas bases públicas.
2: Agora, o que acontece quando a pessoa não faz a prova de vida? Ou seja, vocês buscam ali alguma movimentação que comprove que ela esteve viva, né? Nesse período de um ano, estava viva. E o que acontece quando não é encontrado isso? O benefício dela é suspenso imediatamente? Ela é convocada a comparecer? Como é que funciona?
0: Primeira prova de vida, ela é para benefícios de longa duração. Então, benefício por incapacidade, benefício assistencial, aposentadorias e pensões. Então, se o segurado, durante os 10 meses da última prova de vida, não fizer nenhuma ação, por exemplo, um empréstimo consignado com biometria, ou não fizer um CAD único, o INSS ainda faz a solicitação. Em 60 dias, ele não comprovando, a gente bloqueia o benefício, suspende temporariamente, mas assim que o segurado faz a prova de vida, esse benefício, ele é reativado automaticamente, sendo pago todos os atrasados. Então, não há perda para o segurado, isso é bom para deixá-los tranquilos.
1: E é sempre bom lembrar dos golpes, né, presidente? Se a pessoa receber algum contato solicitando dados pessoais, identificação facial, biométrica e achar alguma coisa suspeita, como é que ela pode se informar se se trata mesmo do INSS?
0: A primeira coisa que precisa ser feito é ligar para 135 de segunda a sábado, de 7 às 22 horas, para ter certeza que foi o INSS, ou entrar no aplicativo Meu INSS, onde tem lá um serviço, prova de vida, que ele pode verificar quando foi feita a última prova de vida e se está devendo essa informação. E nessa pergunta, é importante frisar que o INSS não envia links, que o INSS não pede dados. Então, o segurado que recebeu uma mensagem do WhatsApp, um SMS, um e-mail com links, é bom não clicar e entrar diretamente em contato com o INSS.
2: Sempre é bom a gente reforçar aqui. Central 135, você diz que aí do seu telefone 135, o aplicativo Meu INSS, que também é possível baixar em qualquer plataforma, né, presidente?
0: Isso mesmo, e que tem um serviço específico lá, muito claro, onde o segurado pode ter certeza se a informação do pedido da prova de vida é verdade ou não.
2: Muito bem, nós conversamos com Ana Cristina Silveira, presidente do INSS. Muito obrigada, presidente, pela sua entrevista à Voz do Brasil.
0: Obrigada, e é importante dizer que não criem pânico. Se for possível, votem para fazer sua prova de vida, mas há outros meios também de fazer a comprovação.
2: A conta de luz virá sem cobrança extra em outubro.
1: Isso porque a bandeira tarifária será verde no próximo mês.
3: A conta de luz terá bandeira verde em outubro. Com isso, os consumidores não terão cobrança adicional da bandeira tarifária no próximo mês. A mudança da bandeira amarela para a verde foi confirmada pela Agência Nacional de Energia Elétrica, a ANEEL. Segundo a agência, o aumento das chuvas nas regiões sul e sudeste ajudou a estabilizar o nível dos reservatórios das hidrelétricas. Com condições mais favoráveis para a geração de energia, será possível reduzir o uso de fontes mais caras, como as usinas termoelétricas. O sistema de bandeiras tarifárias indica, mês a mês, as condições e os custos da geração de energia no país. Na bandeira verde, não há acréscimo na conta de luz. Entenda como funcionam as bandeiras em gov.br/ANEEL. Thaísa Vitória para a Voz do Brasil.
2: Cerca de 2.500 indígenas Yanomami em Roraima recebem até amanhã médicos especialistas do Ministério da Saúde sem precisarem buscar atendimento nos centros urbanos.
1: A expedição do SUS no Polo Base Surucucu realiza procedimentos entre exames e consultas nas áreas de pediatria, clínica médica e saúde da mulher.
2: Os atendimentos priorizam crianças com desnutrição e problemas respiratórios, além de gestantes, idosos com doenças crônicas e casos graves de malária nas mais de 30 comunidades da região.
1: Os serviços são oferecidos no Centro de Referência em Saúde Indígena Chapori Yanomami e nas áreas de difícil acesso.
2: A secretária de Saúde Indígena do Ministério da Saúde, Lucinha Tremembé, destaca a importância da nova expedição.
4: a ida dos especialistas para dentro do território é de suma importância.

importância para que mitigamos e chegamos aí a uma redução considerável de tempo de espera e com isso a redução de óbitos por causas evitáveis.

0: esses desvios que foram encontrados está de bom tamanho. Escrever semanalmente é bom. Eu recomendaria, inclusive, para que, se você tem aí alguma limitação, um desafio para a escrita, se permita escrever pelo menos diariamente um parágrafo num caderninho seu, como foi o seu dia. Escreva um parágrafo somente dizendo: hoje o meu dia foi assim. Neste dia, observei tais coisas. O meu destaque para esse dia. Escreva um parágrafo pelo menos por dia para que você exercite a disciplina do parar, pensar, escrever.
1: É isso aí. Se prepare e acompanhe as nossas dicas toda terça-feira aqui na Voz do Brasil e também na radiogov.ebc.com.br.
2: Instituições interessadas em apresentar projetos pela Lei de Incentivo ao Esporte vão ter até o dia 18 de outubro para apresentarem as propostas.
3: Os detalhes vamos ouvir agora na reportagem de Cleide Lopes.
4: A Lei de Incentivo ao Esporte permite que pessoas físicas e empresas destinem parte do imposto de renda devido para financiar projetos esportivos e paradesportivos. São projetos como do Instituto Reação no Rio de Janeiro, fundado há mais de duas décadas pelo judoca e medalhista olímpico Flávio Canto.
5: Resolvi dar aula de judô sem saber ainda do alcance, da força, e fui percebendo rapidamente que era muito poderoso. O Reação hoje está em 10 polos, está em 5 estados, e a nossa missão é gerar impacto real, né? Todo aluno que está lá tem uma estrutura de transformação robusta, dentro e fora do tatame, né? Em sala de aula e no tatame. E a lei de incentivo, quando aparece, muda muito o patamar do que a gente faz.
4: Os projetos atendem crianças, adolescentes e adultos de todo o país. E aqueles voltados à inclusão social recebem um incentivo maior, como explica o diretor de programas de políticas ao esporte do Ministério do Esporte, Frederico Costa da Silva.
6: Nós temos na própria lei uma possibilidade que aumenta a restituição do imposto de renda, que chega a 2% para a pessoa jurídica, pode chegar a 4% se for em área de vulnerabilidade social. Então, isso é uma maneira de incentivar, como a própria lei diz, as entidades a aportarem naquilo.
4: No ano passado, foram apresentados mais de 5.600 projetos e está aberto até o dia 18 de outubro o prazo para que organizações sem fins lucrativos e pessoas físicas e jurídicas de natureza esportiva escrevam propostas para garantir recursos da Lei de Incentivo ao Esporte em 2027. As entidades proponentes deverão se cadastrar previamente no sistema de leis de incentivo, plataforma digital do Ministério do Esporte. Reportagem Cleide Lopes.
2: No momento da inscrição, é preciso observar os requisitos e as orientações disponíveis no sistema e apresentar corretamente a documentação exigida.
3: Para mais informações, acesse gov.br/esporte e clique na aba Ação e Programas.
2: Quem vai fazer a reaplicação do Exame Nacional para a Certificação de Competências de Jovens e Adultos, o Enseja, de 2026, já pode consultar o local da prova.
3: O Enseja é gratuito e voltado a jovens e adultos que não concluíram o ensino fundamental ou médio na idade adequada.
2: Para quem busca a certificação do ensino fundamental, o exame será no dia 6 de outubro. Já para o ensino médio, a reaplicação acontece no dia 7.
3: Os locais estão disponíveis no cartão de confirmação de inscrição no sistema Enseja.
2: A partir de amanhã, as vigilâncias sanitárias de todo o país vão ter novas funcionalidades no Sistema Nacional de Controle de Receituários.
3: Entre as mudanças está a atribuição de numerações destinadas às notificações de receita eletrônica.
2: Outra novidade será a possibilidade de atribuir no Sistema Nacional de Controle de Receituários numerações destinadas à emissão de notificações de receitas eletrônicas.
3: Mas os usuários devem estar vinculados à instituição no cadastro da Anvisa.
2: Mais informações você encontra em gov.br/anvisa.
3: E essas foram as notícias do governo federal.
2: Uma realização da Secretaria de Comunicação Social da Presidência da República.
3: Em produção da empresa Brasil de Comunicação.
2: Fique agora com as notícias do Poder Judiciário e do Congresso Nacional. Boa noite.
3: Boa noite, até amanhã.

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1: O Conselho Nacional de Justiça apresenta medidas para ampliar a segurança e a transparência dos precatórios.
2: Grupo de trabalho sobre modernização do sistema de justiça avança para análise de propostas.
1: Justiça do Trabalho condena a empresa de agrotóxicos por assédio eleitoral.
2: Boa noite, eu sou Marcela Luiz.
1: E eu sou Walter Lima.
2: Ao completar um ano como presidente do Supremo Tribunal Federal e do Conselho Nacional de Justiça nesta terça-feira, o ministro Edson Fachin apresentou diversas providências que têm sido adotadas para a construção da política nacional para o tratamento adequado dos precatórios.
1: As medidas foram apresentadas durante a sessão do CNJ. Amicela Alves.
3: O objetivo de todas as medidas anunciadas é dar mais segurança, transparência e rastreabilidade aos créditos judiciais. Entre os feitos, Fachin destacou o lançamento da calculadora do cidadão de precatórios.
4: E uma calculadora de precatórios, que permitirá a qualquer pessoa conhecer o valor atualizado de seu crédito. Em novembro será a vez do Painel Nacional de Dados, reunindo pela primeira vez informações sobre os precatórios de todo o Brasil.
3: O trabalho inclui diálogo com o Banco Central do Brasil, a Comissão de Valores Mobiliários e a Advocacia Geral da União.
2: O Grupo de Trabalho sobre Modernização do Sistema de Justiça realizou reunião no Supremo Tribunal Federal para consolidação das propostas recebidas.
1: O presidente do Supremo, ministro Edson Fachin, criou a comissão para formular propostas estruturais de curto, médio e longo prazo. Marcelo Della Libera.
5: O processo de participação social recebeu contribuições de 87 instituições, com centenas de propostas, como destaca o presidente do grupo de trabalho, Fernando Facuri Scaffi.
6: São centenas de propostas, porque vários grupos desdobraram aquilo em todos os itens aqui colocados, todos.
5: Entre as propostas apresentadas está o tema da inteligência artificial, como destaca o relator do grupo de trabalho, Neide Barros Belo Filho.
7: A outra gama de proposta, foi a que gerou talvez mais discussão da última vez, talvez seja mais novidadeira delas, gira em torno de inteligência artificial e as plataformas eletrônicas também.
5: Os 6 subgrupos terão até 13 de outubro para organizar os trabalhos, discutir e votar as propostas sob sua responsabilidade.
2: Uma empresa de agrotóxicos foi condenada ao pagamento de indenização de R$100 mil por danos morais coletivos.
1: A condenação é referente a práticas configuradas como assédio eleitoral durante as eleições presidenciais de 2022. A decisão é da Justiça do Trabalho em Minas Gerais. Breno Perrucci.
8: De acordo com a ação ajuizada pelo Ministério Público do Trabalho, a empresa coagiu empregados a votarem em um candidato específico, sob ameaça de perda de emprego e com promessas de vantagens, como o 14º salário. Além da indenização, a decisão obriga a empresa a evitar qualquer prática irregular, sob pena de multa.
2: O STJ marcou datas para julgamento em sessões virtuais dos primeiros casos que serão submetidos ao chamado filtro da relevância da questão federal.
1: Os julgamentos deverão ocorrer de 30 de setembro a partir das 11:30 da manhã até 7 de outubro. Fátima Uchoa.
9: O ministro Sérgio Cucchina, presidente da Comissão Gestora de Precedentes, Jurisprudência e Ações Coletivas, incluiu as demandas na pauta das 3 sessões especializadas do STJ. As partes e os procuradores poderão acompanhar as votações em tempo real. Em regra, a relevância da questão federal será analisada em sessão virtual e, se ela for reconhecida, os pedidos principais dos casos serão julgados depois em sessão presencial. Vale destacar que, embora todo o processo seja importante e mereça a atenção da Justiça, o papel do STJ é definir entendimentos que ultrapassem os interesses individuais das partes, como prevê o filtro da relevância.
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2: Uma boa noite.
1: E até amanhã.

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1: Eu sou Humberto Pinheiro e estes são os destaques de hoje do Jornal do Senado, que começa agora. Proposta cria o LGBTicídio e prevê pena de até 40 anos de prisão. Acesso de idosos a tecnologias para melhorar saúde mental aguarda votação na CDH. Consultor legislativo analisa causas de abstenção maior na votação para senador. Boa noite. Uma proposta recém-apresentada no Senado tipifica homicídios motivados por discriminação contra pessoas LGBTQIAPN+. O texto torna LGBTicídio crime hediondo e agrava penas para outras formas de violência. Repórter Pedro Pincer.
2: Um novo projeto no Senado cria o crime autônomo de LGBTicídio. A proposta define o delito como homicídio motivado por discriminação relacionada à orientação sexual, à identidade ou expressão de gênero, ou às características sexuais da vítima, reais ou presumidas, e prevê pena de reclusão de 20 a 40 anos. O projeto também propõe incluir o LGBTicídio no rol de crimes hediondos e alterar o Código Penal, a Lei das Contravenções Penais e a Lei Antirracismo. O senador Paulo Paim, do PT do Rio Grande do Sul, destacou os dados da violência contra essa população no Brasil.
3: Essa escalada de violência, agressão, morte, assassinatos, representa uma violação sistemática dos direitos fundamentais. A vida tem que estar sempre em primeiro lugar. A vida, a dignidade, a liberdade, a segurança. Garantir que o Estado deve assegurar a todos. E a evidência é que não estamos diante de ocorrências isoladas.
2: Dados do 20º Anuário Brasileiro de Segurança Pública referentes a 2025 registram 3.481 ocorrências de racismo por homofobia ou transfobia, alta de 35,6% em relação ao ano anterior.
1: A Comissão de Direitos Humanos pode votar projeto que garante o acesso a tecnologias para preservar a saúde mental e intelectual da pessoa idosa. Repórter Patrícia Oliveira.
4: A proposta leva em conta o acelerado envelhecimento da população e o aumento da doença de Alzheimer e de transtornos como a depressão. Além de auxiliar a saúde mental, o projeto também prevê a capacitação no uso dessas tecnologias para a estimulação intelectual por meio de aplicativos e ferramentas digitais que exercitam funções mentais. Com a inclusão digital, os idosos vão poder ainda ampliar o acesso aos serviços de saúde por teleatendimento e monitoramento remoto, além de reduzir o isolamento social, como destacou a senadora doutora Eudócia do PSDB de Alagoas.
5: Ao estimular autonomia, participação social e a aprendizado contínuo, elementos essenciais para o envelhecimento ativo e saudável.
4: De acordo com o IBGE, o Brasil tem cerca de 9.700.000 pessoas com 70 anos ou mais.
1: A Comissão de Assuntos Econômicos pode votar uma proposta que destina a renda de um concurso de loteria por ano ao Fundo Nacional para Calamidades Públicas. O texto também determina que os recursos reforçam sem a preparação de estados e municípios para enfrentar desastres naturais e eventos climáticos extremos. Repórter Marcela Cunha.
6: O projeto do senador Fernando Dueire, do PSD de Pernambuco, prevê que a renda líquida de um concurso anual de loterias seja destinada ao Fundo Nacional para Calamidades Públicas, Proteção e Defesa Civil, o FUNCAP. O valor corresponde ao que restar da arrecadação depois do pagamento dos prêmios, do imposto de renda sobre as premiações e dos custos de manutenção da loteria. Dueire afirma que o reforço no fundo pode ajudar estados e municípios a se prepararem para eventos extremos.
7: Os recursos permitirão que estados e municípios se preparem melhor para os desastres naturais, investindo em infraestrutura resiliente e em sistemas de alerta.
6: Na Comissão de Assuntos Econômicos, o relator, senador Hamilton Mourão, do Republicanos do Rio Grande do Sul, recomenda a aprovação do projeto com as mudanças feitas pela Comissão de Infraestrutura, entre elas, a que garante que a nova destinação não reduza

0: valores dos fundos que já recebem recursos dessas loterias.
1: Está na Comissão de Educação uma proposta que inclui nos projetos pedagógicos das escolas o atendimento adaptado para alunos com deficiência ou com necessidades específicas. De acordo com o texto, as escolas também deverão prever a institucionalização do atendimento educacional especializado, que é o conjunto de estratégias para eliminar barreiras que dificultam a aprendizagem. O objetivo da iniciativa é permitir que o ensino seja adaptado às características e necessidades dos estudantes, favorecendo a participação e o aprendizado em igualdade de condições. A medida já recebeu aval da Comissão de Direitos Humanos, onde teve parecer favorável do senador Flávio Arnes, do PSB do Paraná. Na ocasião, o relatório foi lido pela senadora Damaris Alves, do Republicanos do Distrito Federal. Ela destacou que os projetos pedagógicos das instituições de ensino devem incluir as flexibilizações necessárias, levando em consideração as particularidades dos estudantes.
2: Que o projeto pedagógico da escola deverá contemplar a flexibilização dos currículos, das metodologias, dos recursos educativos e dos processos avaliativos diferenciados.
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1: A taxa de votos brancos, nulos e abstenções nas eleições para o Senado costuma ser significativamente maior do que na disputa pela Câmara dos Deputados. Nas eleições de 2022, por exemplo, a soma de brancos e nulos para o Senado atingiu 18,7%, quase o dobro da registrada para os deputados federais. As informações com o repórter Douglas Castilho.
6: Enquanto a Câmara é eleita pelo sistema proporcional, com muitos candidatos em disputa e números de registro parecidos, o Senado adota o sistema majoritário, com menos candidatos, números muito diferentes e, por isso, uma digitação errada pode levar ao voto nulo mais facilmente. O consultor legislativo do Senado, João Trindade, ainda chamou a atenção para outro ponto: a falta de compreensão sobre a forma específica de renovação do Senado.
7: A gente tem um problema até de educação política mesmo do cidadão. Muita gente nem entende essa alternância de que numa eleição a gente elege um senador, na eleição seguinte elege dois senadores. Tem muita gente que descobre que tem um segundo voto para o Senado lá na hora.
6: A melhor dica é levar a cola com os números dos candidatos anotados e na ordem em que aparecerão na urna: deputado federal, deputado estadual ou distrital, senador 1, senador 2, governador e presidente.
1: Hoje, 29 de setembro, é o Dia Mundial do Coração. A data incentiva a prevenção de doenças cardiovasculares. O Senado tem projetos de lei que tentam reduzir o índice dessas doenças. A reportagem é de Márcio Maturana.
8: Uma em cada três pessoas morre de doença cardíaca. Por isso, 29 de setembro é o Dia Mundial do Coração. O Senado analisa projetos de lei que podem contribuir para diminuir essas estatísticas. Na Comissão de Assuntos Sociais, está em discussão uma proposta que cria a Política Nacional de Prevenção e Controle das Doenças Cardiovasculares, no SUS. O texto é relatado pelo senador Dr. Irã, do PP de Roraima, que defende rapidamente rapidez na aprovação.
9: É do interesse da sociedade, é do interesse do povo brasileiro, principalmente o povo que utiliza o nosso sistema único de saúde, que é o nosso maior patrimônio em termos de saúde no país e o maior do mundo.
8: A comissão analisa também outro projeto que busca a proteção de grupos vulneráveis, como idosos, e pode reduzir o risco de eventos cardiovasculares agudos associados a infecções.
1: Com trabalhos técnicos de Eliseu Caires, o Jornal do Senado fica por aqui. Acompanhe agora as notícias da Câmara dos Deputados. Boa noite e até amanhã.
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0: definir pensão alimentícia.
1: Frente da Saúde Mental lança guia para a regulamentação do ECA digital.
0: Relatório identifica 500 bilhões de reais em prejuízo anual com a pirataria.
1: Boa noite. Relatório apresentado na Câmara apontou o prejuízo de 500 bilhões de reais por ano com a pirataria. O texto também sugere a criação de uma agência antimáfia, como informa o repórter José Carlos Oliveira.
2: A Comissão Externa sobre Atos de Pirataria e Agenda Brasil Legal aprovou o relatório parcial do deputado Júlio Lopes, do PP do Rio de Janeiro. O texto consolida denúncias apuradas nas audiências públicas e sugere propostas legislativas de combate mais efetivo à pirataria, contrabando, descaminho, sonegação fiscal e contrafação, ou seja, imitação ou cópia não autorizada. Segundo o relator, essas práticas provocam prejuízo anual de cerca de 500 bilhões de reais, considerando as perdas dos setores econômicos e a evasão tributária.
3: O que se consolidou no país nos últimos anos é uma economia subterrânea bilionária, altamente sofisticada, intrinsecamente articulada, com engrenagens do crime organizado transnacional, das facções armadas e das milícias territoriais.
2: O deputado identificou um processo de canibalização do mercado formal no Brasil por meio do controle territorial exercido por criminosos sobre a distribuição compulsória de botijões de gás e de serviços clandestinos de telecomunicações, a adulteração e o furto de combustíveis, o contrabando de cigarros e defensivos agrícolas, o desvio de energia elétrica, a invasão de plataformas de comércio eletrônico por produtos copiados e medicamentos falsificados. Para reverter esse quadro, Júlio Lopes defendeu transformação estrutural na capacidade de fiscalização do Estado, com investimento maciço em inteligência artificial, rastreabilidade de produtos, modernização do marco aduaneiro e urgente responsabilização dos intermediários digitais e marketplaces. O relatório é acompanhado de 3 proposições legislativas da Comissão Externa. Uma delas altera a Constituição para criar a Autoridade Nacional de Enfrentamento às Organizações Criminosas. Lopes a chamou de agência antimáfia.
3: Essa ação da ação antimáfia visa identificar exatamente aqueles que estruturam dentro do setor organizado o fornecimento e a sobrevivência de verdadeiras máfias em setores importantes como o do gás no Brasil.
2: Um projeto de lei cria o SINEOC, Sistema Nacional de Enfrentamento às Organizações Criminosas, com foco na articulação de vários órgãos públicos. O deputado garantiu que o sistema proposto não se choca com os já existentes, como o Sistema Único de Segurança Pública e a Estratégia Nacional de Combate à Corrupção e à Lavagem de Dinheiro.
3: O SINEOC não pretende substituir a mecanismos já consolidados. Seu propósito é diverso, é qualificar a articulação estratégica voltada especificamente à asfixia patrimonial, financeira e logística das organizações criminosas, à investigação de sua infiltração em mercados regulados, à cooperação internacional em casos de projeção transnacional.
2: O terceiro projeto da comissão reforça o combate à pirataria no comércio eletrônico e a pena em caso de violação de direitos de propriedade intelectual.
3: Queremos que haja imediato perdimento das mercadorias a fim de dar celeridade a esse procedimento.
2: Júlio Lopes explicou ter optado pelo relatório parcial porque outras sugestões vão depender da configuração do governo eleito em outubro. Após a aprovação do relatório, foi lançado o movimento Brasil Legal, também com foco no combate à pirataria. A comissão ainda aprovou requerimento para futuro debate sobre os impactos da publicidade de apostas online e de jogos de azar veiculada por plataformas de redes sociais e big techs. Da Rádio Câmara de Brasília, José Carlos Oliveira.
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5: Transportes.
6: Covatti Filho, do PP do Rio Grande do Sul, defende a proposta de emenda à Constituição que limita o valor do IPVA a 1% do preço de mercado do veículo. O texto também muda a base da forma de cálculo do imposto, que passa a considerar o peso de fábrica do automóvel.
1: A PEC, apoiada por Covatti Filho, ainda prevê a possibilidade de os estados concederem descontos no IPVA para veículos menos poluentes. A mudança busca tornar a cobrança mais previsível com base nas características físicas dos automóveis, em vez de considerar apenas o valor de

0: de mercado.
1: Projeto de Guilherme Uchoa, do PSD de Pernambuco, exige que veículos oficiais da administração pública passem por regularização antes de serem leiloados. A medida estabelece a checagem obrigatória do Renavam e da base de índice nacional antes da transferência.
0: De acordo com Guilherme Uchoa, os órgãos públicos devem responder por problemas ocultos que impeçam o licenciamento pelo comprador. Para o deputado, a exigência protege o cidadão contra fraudes e impede o leilão de veículos oficiais com irregularidades graves.
2: Agricultura.
1: Luciano Amaral, do PSD de Alagoas, apoia projeto que incentiva a plantação de hortas urbanas e a compra pública de alimentos produzidos perto dos locais de consumo. Relator na Comissão de Agricultura, ele aponta que a produção pode reduzir os custos de abastecimento.
0: Luciano Amaral afirma que a medida também pode ampliar a oferta de alimentos frescos, gerando renda em regiões que ainda dependem do transporte por longas distâncias. O parecer do congressista sugere a retirada do prazo de 180 dias para a regulamentação da futura lei.
1: Ricardo Salles, do Novo de São Paulo, defende projeto que proíbe os conselhos profissionais de cobrarem anuidades de empresas cuja atividade principal não seja privativa de profissão regulamentada. Segundo o deputado, a medida beneficia agroindústrias, produtores rurais e construtoras que contratam técnicos habilitados.
0: A proposta também anula autuações, multas e processos administrativos em andamento que estejam em desacordo com as novas regras. Ricardo Salles argumenta que a cobrança atual gera custos duplicados e indevidos para o setor produtivo.
2: Educação.
1: Emanuel Pinheiro Neto, do PSD de Mato Grosso, apresentou projeto que inclui estudantes com dislexia entre os beneficiários da educação especial. A proposta altera a lei de diretrizes e bases da educação para assegurar o reconhecimento desses alunos em programas de ensino especializado.
0: Emanuel Pinheiro Neto explica que, embora a legislação já preveja acompanhamento, alunos com dislexia ainda não são reconhecidos como público da educação especial. Ele argumenta que a matéria busca corrigir essa diferença para que as escolas recebam recursos específicos.
2: Cultura.
1: Betinha, do PL do Maranhão, é autora de projeto que reconhece o festejo de São Raimundo Nonato dos Mulundus, em Vargem Grande, como manifestação da cultura nacional. Realizada todos os anos em agosto, a celebração reúne romeiros em missas, novenas e procissões.
0: Betinha argumenta que a festa preserva tradições transmitidas entre gerações, fortalecendo a identidade cultural do Maranhão. A deputada ressalta que a celebração também movimenta o turismo religioso e o comércio local.
2: Saúde.
1: A Frente Parlamentar para a Promoção da Saúde Mental lançou um guia para a regulamentação do ECA digital. A repórter Silvia Munhato traz mais detalhes sobre a iniciativa.
3: O Instituto de Estudos para Políticas de Saúde, o IEPS, o juntou Iniciativa Brasileira de Saúde Mental de Crianças e Adolescentes e a Frente Parlamentar Mista para a Promoção da Saúde Mental lançaram o guia A Gente Usa, A Gente Decide. O guia pretende apoiar a implementação do ECA digital a partir da experiência do usuário jovem. Foram ouvidos jovens de várias regiões do país que construíram 14 recomendações para a regulamentação da lei, como explicou o presidente da Frente Parlamentar, deputado Pedro Campos, do PSB de Pernambuco.
4: Por isso, o guia A Gente Usa, A Gente Decide é fundamental para que nós possamos falar com os tomadores de decisão, com aqueles que estão escrevendo os decretos, implementando a legislação na prática e colocar a perspectiva das juventudes nesse processo. E que a gente possa sempre garantir que o espaço digital seja um espaço de garantia de saúde mental, de promoção da saúde mental dos jovens e não um espaço de adoecimento dessas populações.
3: Entre as recomendações do guia estão a segurança por idade e supervisão parental, o controle efetivo de tempo de uso, o uso de algoritmos orientados ao bem-estar e a proteção contra padrões irreais de aparência. O guia A Gente Usa, A Gente Decide pode ser encontrado na página ieps.org.br. Da Rádio Câmara de Brasília, Silvia Munhato.
0: Carlos Sampaio, do PSD de São Paulo, quer instituir o marco legal da

0: Reprodução humana assistida. O projeto regulamenta procedimentos como a fertilização in vitro e a seção temporária do útero, fixando a idade limite de 50 anos para gestantes e proibindo a comercialização de embriões.
1: Carlos Sampaio acredita que a falta de uma legislação específica sobre a medicina reprodutiva gera insegurança jurídica e sobrecarrega os tribunais. Ele acrescenta ainda que o texto autoriza a reprodução pós-morte mediante autorização expressa do falecido.
0: Alice Portugal, do PCdoB da Bahia, é autora de projeto que criminaliza a divulgação de notícias falsas sobre vacinas. Segundo a deputada, a medida busca combater a desinformação e proteger a população de doenças preveníveis por imunização.
2: Com tanta fake news sobre vacina, era necessário fazer um alerta à sociedade brasileira que não vacinar pode trazer de volta males que haviam sido exterminados do Brasil. Agora, por exemplo, estamos tendo vários casos de sarampo em São Paulo. E o sarampo havia sumido do nosso mapa de infecções, das chamadas doenças tropicais. Também poliomielite. Então não é possível você achar que vai ter novamente uma geração de pessoas sequeladas com deficiência por conta de um vírus terrível que pode matar e que com uma simples gota sublingual você consegue impedir que o ser humano desenvolva deficiências físicas.
1: O texto de Alice Portugal prevê detenção de 1 mês a 1 ano e multa para quem divulgar notícias falsas sobre vacinas previstas nos programas públicos de imunização. A proposta está em análise na Comissão de Constituição e Justiça da Câmara.
3: Segurança Pública.
0: Célio Studart, do PSD do Ceará, apresentou o projeto que proíbe a publicidade e a promoção de plataformas de conteúdo sexual e de acompanhantes em locais públicos. A restrição abrange vias públicas, transporte coletivo, praças, parques e eventos culturais e esportivos.
1: A proposta também proíbe que clubes, ligas e entidades esportivas tenham contratos de patrocínio com esse tipo de site. Na avaliação do deputado, a medida protege crianças e adolescentes da exposição precoce a conteúdos adultos em ambiente público.
0: Simone Marqueto, do PP de São Paulo, apresentou o projeto que obriga emissoras de televisão a divulgar gratuitamente informações sobre pessoas desaparecidas. Pela proposta, familiares ou representantes legais poderão solicitar a veiculação, que deverá começar em até 48 horas após a entrega do boletim de ocorrência.
1: Simone Marqueto considera que a televisão pode ampliar o alcance das buscas. O projeto também prevê a divulgação da foto do local do desaparecimento e de canais oficiais para contato em horários de ampla audiência.
0: Projeto de Antônia Lúcia, do MDB do Acre, autoriza o uso de mecanismos de choque elétrico não letal em tornozeleiras eletrônicas usadas por agressores enquadrados na Lei Maria da Penha. A deputada explica que o dispositivo seria acionado caso o agressor descumprisse a medida protetiva.
1: Pela proposta, o choque seria aplicado de forma gradual, podendo chegar à incapacitação física temporária em caso de insistência. Para Antônia Lúcia, a medida reduz a vulnerabilidade da vítima e pode evitar feminicídios.
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0: Aprovou uma proposta que coloca o abandono afetivo como regra para definir pensão alimentícia. A repórter Kate Nayane tem os detalhes.
5: A Câmara dos Deputados aprovou o projeto de lei que estabelece o abandono afetivo entre os critérios para definir o valor da pensão alimentícia de filhos com até 18 anos. A proposta altera o Código Civil para definir

0: definir que o valor da pensão deve considerar a sobrecarga física e mental de quem tem a guarda da criança ou adolescente, caso seja comprovado o abandono afetivo por parte do pai ou da mãe. A relatória do projeto, deputada Laura Carneiro, do PSD do Rio de Janeiro, explica os diversos danos causados pelo abandono. No adulto responsável pela guarda do menor, pode gerar sobrecarga física e mental, capaz de afetar, inclusive, a capacidade de prover as necessidades da criança ou do adolescente. Já nos filhos, o abandono afetivo pode causar problemas de autoestima, ansiedade, depressão e dificuldades para estabelecer relacionamentos saudáveis. O texto aprovado mantém os critérios já existentes entre a necessidade de quem recebe e a possibilidade de quem paga. Ou seja, tanto as necessidades do filho quanto as possibilidades financeiras do genitor que paga a pensão devem ser consideradas. A proposta que estabelece o abandono afetivo entre os critérios para definir o valor da pensão alimentícia segue para análise no Senado. Da Rádio Câmara de Brasília, Kate Nayane.
1: Lúcio Moschini, do PL de Rondônia, propõe a reunião obrigatória de processos que discutam usucapião, posse ou propriedade referentes a um mesmo imóvel. A proposta determina que esses feitos sejam julgados conjuntamente, exceto para ações que já tenham sentença.
2: Lúcio Moschini frisa que a medida evita decisões judiciais conflitantes e garante segurança jurídica em disputas imobiliárias. Nos casos em que a junção não for possível por questões de competência, o texto estabelece que as ações correlatas fiquem suspensas até o julgamento da questão principal.
1: Luciano Amaral, do PSD de Alagoas, pede esclarecimentos ao Ministério da Justiça sobre interlocuções entre a empresa de investimento esportivo SME e membros do Conselho Administrativo de Defesa Econômica. Ele quer investigar se houve tentativa de reverter uma punição antitruste.
2: Luciano Amaral afirma que o presidente da empresa enviou e-mails a clubes de futebol sugerindo proximidade com o CAD. O parlamentar ressalta que a apuração é indispensável para preservar a transparência e resguardar a imagem de imparcialidade do órgão regulador.
1: Daniel Agrobon, do PSD de Goiás, é autor de projeto que permite aos cidadãos bloquear preventivamente seu CPF contra a contratação de empréstimos ou abertura de contas. A proposta garante ao consumidor o direito de ativar e desativar o bloqueio, seja por modalidade, limite de valor ou período determinado.
2: Daniel Agrobon argumenta que a medida dá mais autonomia ao cidadão para se proteger das fraudes digitais. Ele acrescenta que caso os bancos descumpram a restrição imposta pelo titular do CPF e efetuem uma operação indevida, devem devolver em dobro o valor do prejuízo causado.
1: Política. Eli Borges, do Republicanos do Tocantins, elogia a atuação da Frente Parlamentar Evangélica na Câmara. O deputado comenta que o grupo atuou em pautas relacionadas à liberdade religiosa, à educação e à defesa da família.
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2: Você sabe como funciona o Sistema CNA, FAESC, Senar, Sindicatos Rurais? 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

0: Aí ouvimos a música Castrada com Os Monarcas. Olha a hora certa, minha gente. Agora são 22:08. Agora 22:08. Você tá ouvindo a Rádio Centuria 94.7 FM. Boa noite, Centuria. Retornando aí depois da Voz do Brasil. Agradecendo aí a sua companhia, agradecendo a sua audiência. Vamos atender mais participações aqui, porque temos sorteios daqui a pouco para realizar aqui no nosso programa. Tá certo? Então tá bom, demais da conta. Vamos ver quem tá mandando recadinho por aqui. É, vamos ver quem manda o recado. A Jaqueline de Oliveira aí do Cerro Negro quer participar do sorteio aí do ingresso do baile do Cacique. Beleza, tá participando então. É, obrigado, Jaqueline. É, vamos ver. Mais uma participação por aqui, vamos ver, tem áudio, boa noite.
1: Boa noite, seu Carlos Moraes, que é o Valdori Martedal, Chupadão Santana.
0: Tudo bem, Valdori?
1: Vai participar do sorteio do Rodrigo Sopé.
0: Tá bom, meu amigo, tá participando, mais um áudio aqui, boa noite.
2: Boa noite, Carlos Moraes.
0: Boa noite.
2: Aqui é a Carmelita Pitler Nicotel da Barra Nova, quero bem, participar Carmelita. Dos sorteios.
0: Valeu, um abraço, Carmelita, obrigado pela companhia, mais um áudio, boa noite.
3: Boa noite, Carlos Moraes.
0: Boa noite.
3: É Maria Salete Coelho, moro na Boa Vista.
0: Tudo bem, Maria Salete?
3: Está uma música bem bonita, pode ser a luz do meu rancho.
0: Certo.
3: E queria participar dos almoços.
0: Tá bom.
3: Um abração para ti e tudo de bom, que Deus abençoe sempre a sua família, você e a Cleusa.
0: Obrigado, Maria.
3: Um beijo, tá bom?
0: Beijo, Carlos Maria. Moraes. Maria Salete Coelho, tudo de bom pra você, obrigado pela sua companhia. Quem mais aqui, boa tarde, quero participar do sorteio, Andressa Mes Horstmann, do Rio do Norte, valeu Andressa, obrigado pela sua companhia. É, muito bem. Vamos ver quem mais aqui mandando recadinho. É, por nosso Boa Noite Sintonia. Tem áudio? Não tem? Vamos lá. Mais um recado aqui. Por nosso Boa Noite Sintonia. Vamos trazendo música então aqui. É, só participações. Vamos ver. Mais um recadinho aqui. Depois tem música. Vamos ver aqui. Boa noite.

0: Boa noite, boa noite, boa noite.
1: Boa noite, Carlos Moraes. Aqui é Leandro Carlos da Barra Nova, Petrolândia.
0: Tudo bem, Leandro?
1: Quero mandar um alô, uma boa noite para meus filhos, o Alce e Ariel, para minha filha Helena, para meu marido Jardel, que acabou de chegar do jogo lá de Petrolândia.
0: Certo.
1: Que tá jogando com os velhos. E mandar uma boa noite para minha sogra e meu sogro aí das Três Barras, Dona Deja e Sorlin. E pra toda a torcida do Flamengo.
0: Tá bom, um abraço, Eliandra Locho, obrigado pela sua companhia, obrigado pela audiência, tudo de bom aí pra você, tá bom? Também pro Jardel, pra toda a família, pro seu Arlindinho, pra dona Janira, um abração pra vocês, obrigado pela companhia. Vamos trazendo música, é a música do musical Universo Chaveiro, vamos ouvir.
2: Eu quero mandar um abraço a todos ligados nessa belíssima programação e aproveitar e fazer um apelo.

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0: Que linda é minha terra! Música que você ouviu aqui no nosso Boa Noite Sintonia, agradecendo sempre a sua companhia, agradecendo aí a sua audiência, cidade interior e toda a nossa querida região. É o nosso Boa Noite Sintonia, vamos em frente então, vamos ver aqui mais recadinho. Boa noite!
1: Boa noite, Carlos.
0: Boa noite, Maria Gorete.
1: Aqui é Maria Gorete Constante, Três Barras.
0: Tudo certo, vizinha?
1: Mandar seus parabéns pra Betina. A Betina tá de aniversário hoje.
0: A Betina tá de aniversário hoje, mas não sabia. A minha Betina, a minha amiguinha Betina, a minha neta Betina, ela me chama de vô. É, porque

caso que ela gosta do Tom. Então ela chama eu e a Cleusa de vô e de vó, né? Então tá bom. Betina, completando hoje, é 5 aninhos, né? É, parabéns então. 5 ou 6, agora me perdi, acho que é 6.

Muitos anos de vida pra ti, querida. Muito bem, vamos trazer mais duas músicas aí na volta, eu faço o sorteio aqui pra vocês, tá bom? Tá chegando o Valdomiro Melo, Meu Viver.

rasura e o Fuscão Preto, você ouviu aqui no nosso Boa Noite Sintonia. 22:29, agora 22:29, Rádio Sintonia 94.7 FM, o nosso Boa Noite Sintonia. Vamos em frente aqui, vamos em frente, vamos com o sorteio agora, vamos lá então. É, vamos lá para um sorteio, vamos ver quem leva os prêmios de hoje, começando aqui com os rodízios de sopa. Vamos lá, o primeiro rodízio de sopa saindo, Maria Salete Coelho levou um rodízio de sopa, mais um rodízio. O Ademar Knut, então, levou também mais um rodízio de sopas. Temos agora os ingressos pro show do Bob Maicon, vai ser dia 17 de outubro. É, vamos ver quem criar o primeiro aqui. Valdir da Cunha, então, levou um ingresso. Mais um ingresso. Jussara Friedrich também ganhou ingresso aí pro show do Bob Maicon lá no CT de Onas, que vai ser no dia 17 de outubro. Domingo tem baile no Cacique, né? Baile no Cacique aí com Tia Chaleira. E mais um outro aqui, eu já vou dizer pra vocês. Vamos ver quem é que vai levar os dois ingressos, então. Primeiro ingresso pro baile no Cacique neste domingo, dia 4. Vamos ver aqui. Jaqueline de Oliveira, vamos ver quem mais aqui. Ademir dos Santos Reisen. Então foi os ganhadores aí, beleza? Então vamos repetindo aqui os rodízios de sopa, Maria Salete Coelho e Ademar Knot. Os ingressos pro Bob Maicon, o Valdir da Cunha e Jussara Friedrich, e os ingressos para o baile no Castelo.

Cacique, Jaqueline de Oliveira e o Ademir dos Santos Reis. Maravilha, valeu, um abraço aí para todos que participaram. E nós vamos dando sequência ao nosso Boa Noite Cinturinha, trazendo música aí para vocês que estão ouvindo o nosso programa. Mas primeiro, antes da música, temos um intervalo aí com as nossas propaganda eleitoral que não pode atrasar aqui. Então depois a gente continua com a música. Na sequência tem o Porca Véia e a música Recorrendo os Aguapés.

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0: de 15 anos. A música que você ouviu aqui no nosso Boa Noite Sintonia com os Atuais, aqui Rádio Sintonia 94.7 FM e o nosso Boa Noite Sintonia até a meia-noite com vocês. Agora são 22h41. Tá chegando música com Tonico e Tinoco, Brasil Caboclo.
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Aí a música que você ouviu aqui no nosso Boa Noite, Sintonia, Tião Carreiro e o Pardinho, e a vaca já foi pro brejo. A hora certa, gente, 22:52, 22:52. Tá você ouvindo a nossa programação, obrigado pela companhia, obrigado pela audiência, vamos com vocês aí até a meia-noite, com a nossa Boa Noite Sintonia, chegando a outra, São Marino, a Misturinha.

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Daí a música que você conferiu aqui no nosso Boa Noite Sintonia Champion, pra você sair ouvindo, boa noite. Nosso boa noite até a meia-noite com vocês, nesta terça-feira, né? Terça-feira, hoje, 29 de setembro de 2026. Agradecendo a sua companhia, sua audiência, você que tá ligadinho, curtindo nossa programação aí, vamos juntinhos até a meia-noite. O nosso Boa Noite Sintonia, Sérgio Reis e o Menino da Porteira.

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13: Olha a hora, minha gente. Agora são 23h18. 23h18. Você tá ouvindo a Rádio Sintonia 94.7 FM. Boa noite, Sintonia. Muita música boa pra vocês até a meia-noite desta terça-feira. Agradecendo a companhia, a audiência. Você que tá aí ouvindo, curtindo nossa programação, você que já tá na cama, mas corradinho junto aí do lado, ou você que tá aí acompanhando nosso programa no seu local de trabalho, nossos amigos vigilantes, pessoal aí também que trabalha à noite, os plantões aí dos hospitais, pessoal aí da polícia, os bombeiros, enfim, todo mundo que trabalha na noite, que tá aí curtindo a nossa programação, muito obrigado pela companhia de vocês. Chegando Roberta Miranda, né? Roberta Miranda canta pra nós aqui a música O Majestade ou A Majestade, o Sabiá.

Olha a hora, minha gente, confira a hora certa, agora 23:30, 11:30. Você tá ouvindo a Rádio Sintonia 94.7 FM, boa noite, Sintonia até a meia-noite desta terça-feira. Quem chega agora é o Francisco Vargas, gaúcho sincero, boa noite.

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Boa noite. Até a meia-noite com vocês. São 23 horas e 42 minutos agora. 23 horas 42 minutos. Vamos trazendo para vocês aqui música com o José Alexandre. E a música Só Tiro para Deus. Só para Deus tira o chapéu, né? Só para Deus tira o chapéu, José Alexandre.

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23:57. Encerramos mais um programa Boa Noite Cinturinha. Voltamos amanhã, a partir das 19. Amanhã, quarta-feira, estaremos com vocês das 19 até as 23 horas. Encerramos com a oração pela paz mundial. O infinito amor de Deus flui para o meu interior e em mim resplandece a luz espiritual de amor. Essa luz se intensifica, cobre toda a face da terra, preenche o coração de todas as pessoas com espírito de amor, paz, ordem e convergência para o centro. A harmoniosa vida de Deus ilumina o universo e no mundo reina a paz. Boa noite.

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2: Mas falando lá da comunidade, outro dia tinha um piazote que queria casar e foi lá falar com o Osvaldo, que era um vizinho do Tonho. Tinha uma moça muito bonita, mas aqueles velhos sistemáticos. Ele disse, não, pra casar com a minha filha, o cara tem que ser macho. Ele disse, mas eu sou de coragem. Não, mas não é só isso. Tem que tirar as calças e sentar em cima daquele ninho de formiga e ficar 5 minutos. Aquelas formigas ardidas que mordem. Pois o rapaz foi lá e sentou em cima das formigas. Levantou de lá, deu uma chacoalhada e falou, agora posso casar? Ele disse, você tá louco? Se suma daqui. Não, mas eu fiz o que o senhor mandou. Por isso mesmo, você não tem dó nem da tua bunda, muito menos a da minha filha.
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1: Lontras marinhas costumam usar pedras como ferramentas. Elas podem utilizar a pedra para quebrar conchas e abrir alimentos. É um dos exemplos mais conhecidos do uso de ferramentas no mundo animal.
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3: Felipe Araújo, de um jeito um tanto quanto diferente. Mais ou menos assim, ó.

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óleo no prazo ajuda a preservar o motor. O óleo é responsável por lubrificar componentes internos do motor e reduzir o atrito entre peças. Porém, com o uso, ele perde propriedades e precisa ser substituído.

0: O intervalo varia conforme o veículo, o óleo utilizado e as condições de utilização. Por isso, nada de seguir uma regra única para todos os carros. Consulte o manual e utilize exatamente a especificação indicada pela fabricante.
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1: Por que o número 13 é considerado azarado? Ao longo do tempo, várias fontes foram apontadas como culpadas pela suposta má sorte do 13. Uma delas está ligada ao cristianismo. Havia 13 pessoas na última ceia de Jesus Cristo, que aconteceu pouco antes de ele ser traído por Judas Iscariotes e o 13º assentar-se preso por blasfêmia. Da mesma forma, na mitologia nórdica, Loki, o deus da maldade e do engano, é o 13º convidado em um jantar dos deuses, onde engana um dos filhos de Odin para que mate outro. O medo do 13, oficialmente chamado de triskaidekafobia, aumenta quando é associado à sexta-feira, que também é constantemente associada à má sorte, porque foi o dia em que Jesus Cristo morreu.
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1: Aqui, curiosidade pra você: as aves fazem ou não fazem xixi? Não fazem, porque elas não têm bexiga para armazenar a urina. Pois é, quando ingerem líquidos, estes vão para o intestino, onde são absorvidos e depois passam para o sangue e chegam aos rins, onde são purificados. As impurezas, principalmente uma substância conhecida como urato, se depositam com as fezes numa parte do intestino chamada coprodeu. Nas fezes da maioria das aves, existe uma porção esbranquiçada, que é formada pelo urato. Então, fique sabendo aí, as aves não fazem xixi.
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0: Amanda, o que tá no seu coração?
1: Porque se fosse eu falaria mais ou menos assim.
2: Ei, boa noite. Antes de te bloquear, eu só vim te dizer que a partir de hoje pode tocar o terror, fazer o que quiser fazer. A boca é sua, curte suas farras. Sinto mais nada.
0: Não, apaga, apaga, apaga.

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1: Em uma certa ocasião, um pai muito bem sucedido financeiramente decidiu ensinar o seu filho a perceber como eles possuíam uma infinita riqueza de bens materiais e resolveu então levar o filho para o interior de uma cidade. O pai e o filho ficaram um dia e uma noite em um pequeno sítio de uma família pobre e bastante humilde. Quando retornaram da viagem, o pai perguntou ao filho: "Você aprendeu a diferença entre a riqueza e a pobreza, meu filho?" A criança respondeu: "Sim, papai, eu aprendi. Nós temos uma piscina e eles têm um riacho que não tem fim. Nós temos um muro dividindo o terreno da nossa casa e eles um terreno que não tem fim. Nós temos um jardim com grama e eles têm uma floresta inteira." Emocionado, o filho abraça fortemente o pai e diz: "Agradeço, papai, por me mostrar o quanto nós temos muito ainda para conquistar na vida." Essa criança talvez tenha ensinado uma importante lição ao seu pai, pois tudo depende da maneira como olhamos para as situações. Você que está me acompanhando neste momento na rádio, acredite, em inúmeras circunstâncias da vida, o que realmente importa não tem preço. Compreendo que é muito difícil, mas quando sentir vontade de reclamar de alguma coisa, qualquer situação mesmo,

pare um instante e analise se você não está deixando de agradecer, pois em algumas situações não compreendemos porque certos acontecimentos não deram certo. Porém, com o passar do tempo, constatamos que na verdade aquela situação era um grande livramento. Se você tem amor, amigos leais, trabalho, família, fé, saúde, bom humor e felicidade, você tem muito. Sim, acredite, você tem muito. Em várias situações da vida, deixamos de valorizar o que possuímos e tudo aquilo que conquistamos. Hoje é um dia mágico, um dia para você agradecer por tudo aquilo que conquistou. São 24 horas, 1.440 minutos e cerca de 86.400 segundos para você agradecer, bendizer, ser feliz e valorizar a sua vida.

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3: Bom dia, bom dia, bom dia da Sintonia pra você. 5:07, já 5:07, bom dia pra você, meu amigo, pra você, minha amiga. Pra você aí do outro lado do rádio, em 94.7, na líder de audiência na região da Cebola. Seja bem-vindo, seja bem-vinda.
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3: Esse é o nosso Bom Dia Sintonia, começando por aqui. Pra quem está no rádio, pra quem está conectado, pra você no aplicativo, pra você na Alexa. Onde quer que você esteja, onde quer que você vá, é o som da Sintonia que está, que vai juntinho com você nesta madrugadita de quarta-feira. Hoje é 30 de setembro de 2026. E não é que setembro terminou já? É quarta-feira, dia 30. Ficamos por aqui. Alô, alô, outubro. Tá chegando logo ali na frente. Bora pra mais um dia de Bom Dia Sintonia. Tempo tá chuvoso aqui na nossa região. Nesse momento não chove, mas já conversava com o Ronaldo Coutinho aqui. É quarta-feira, madrugada de quinta aí, próxima noite. Tem mais chuva por aí na nossa região, mas é o Ronaldo quem conta pra gente. Por aqui também João Sérgio vai falar de polícia. Eronildo de Oliveira pra falar de esporte. Vamos deixar você ouvinte o Sintonia muito bem informado. Madrugadita. Tá fresquinho, tá agradável, tá gostoso, hein? Nesta manhã de quarta-feira. De Bom Dia Sintonia começando por aqui. E aí, cafezinho tá pronto? Já tá tomando aquele café? Já tá naquela erva, tá agarrado aí saboreando o seu mate? Pra você que está mateando e pitando e ouvindo nosso bom dia de quarta-feira.
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3: Bora fazer a nossa parte aí? Já agradeceu por mais esse dia? Por mais essa oportunidade? Agradeça então, faça a sua parte. Agradeça que Papai do Céu nos abençoe, nos proteja, nos guarde, nos ilumine e nos conduza. E a nossa quarta-feira vai ser maravilhosa, vai ser abençoada por Deus. Vai ser um dia repleto de coisas boas, de alegria, de felicidade. Um dia de muita sintonia na sua vida.
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3: Pra acordar bem demais com o nosso Bom Dia Sintonia. 5:09, olha o nosso galo aí. 5:09, alô gurizada do trecho, povarendo na carona, curtindo com a gente. Pra você trabalhador da cidade, pra você trabalhador do interior, pra quem tá trabalhando, tá agarrado aí, curtindo com a gente. Você que é dos nossos, que é do centro, que é das madrugadas, já reuniu a bicharada? Já tá aí se preparando pra tirar o leitinho? Já tá agarrado aí também, é. Pra todo esse povarendo aí, né, nas extremarias por aí afora, aqui da nossa região, tá aí no seu rancho, tá aí no seu galpão, bora tirar o leitinho.

0: Tira a bicharada aí. É cedo esse povo curtindo com a gente. Pra todos os costureiros, pra todas as costureiras também. Pra quem trabalha aí nas padarias, nas lanchonetes. Pra quem chega cedinho. Povo arendo aí das empresas, das indústrias. E também cedo já estão aí curtindo a programação da sintonia. E vão com a gente curtindo o nosso bom dia por aqui.
1: Isso, eu sou o Pedro Espadão Lajar. Mandar um parabéns pro meu vizinho, Bastião Machado. Tudo bom, Pedro? Mostrando saúde. Um abraço. E para todos os ouvintes que estão na rádio.
0: Abraço, Sérgio Pereira. Alô, Bastião, lá no Chapadão do Lajado de aniversário hoje. Bom dia para Maria Gorete Stringari, lá de Palmital, lá em Taió. Tá na escuta do nosso bom dia por aqui. Alôzão pro Claudinei, lá em Buia, na nossa princesa no Alto Vale. Alôzão pro Beto e pra Lu, lá do Alto Mologô, lá em Vidal Ramos. E povarendo de todos os cantos aí, Adelaide Martendal, no Rio Antinha, em Petrolândia. Por isso que a sintonia é a líder de audiência na região da Cebola, em todas as cidades, em todos os cantos aí. O rádio ligado em alto e bom som, curtindo mais um bom dia por aqui. Bora pra mais uma quarta-feira.
2: Bom dia, Diogão, tudo certo? Bom dia pra vocês todos da rádio, pra quem tá ouvindo aí, pra minha família aí, todos aí que tá ouvindo. Vamos que vamos, dele que é dele, né? Mas a gente é abençoado pra nós todos aí. Vambora! Aí, escolhe uma música aí pra nós aí, tá bom? Abraço aí, proteção. Tudo de bom? Fabiano aí, tá bom? Da aviação Itaporanga aí, se a asada da aviação estiver escutando aí, tudo de bom, aviação Itaporanga. Abraço.
0: Alô, Fabiana, aquele abraço, gurizada aí da aviação Ituporanga, né? E olha que esses busão aí, cedo estão na estrada já, né? Pra cá e pra lá são várias as empresas aí, indústrias não só de Ituporanga, mas de todo o nosso Alto Vale, né? Esse povo ali tá sempre no trecho garrado, curtindo a programação do nosso bom dia. Gurizada, tá no busão do Faquini aí. Ê, povo ali da aviação Ituporanga, aquele abraço, bora, gurizada.
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0: 5:12 por aqui. Pra você, motorista, pra você na carona. Simbora com o João Luiz Correia. E é lá na campanha. 5:12, bom dia.

0: João Luiz Corrêa, lá na campanha, começando o nosso bom dia.
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0: Esse é o nosso bom dia de quarta-feira. Agora é os 15 minutos, agora 5:15 por aqui. Povaredo mandando o seu bom dia com a gente, participando, interagindo, e assim que é legal, você aí com a gente, mandando um recado no rádio. Quero você ouvinte sendo nosso repórter da comunidade também. Tem informações

0: por aí? Da sua rua? Do seu bairro? Da sua comunidade? Bora compartilhar com a gente também? 9192-0947.
1: Bom dia, Diogão. Bora, bora. Quartou, tamo aí. Firme e forte na lida. Gratidão a Deus aí por mais um dia, mais um mês. E bora. Tamo junto aí, ouvindo a sintonia, preparando um rango hoje meio-dia e partiu o Posto Gaúcho.
0: Alô, gurizada do Posto Gaúcho. Posto Gaúcho aqui na Santa Teresa em Aurora, né? Alô, cabelo velho, bora então preparar essa boia aí. É, pra quem, né, passa o dia todo trabalhando e acorda bem cedinho pra já dar aquela encaminhada aí na boia do dia, né? Já preparando aquela marmitinha, preparando aquele rango aí caprichado. Bom dia pro Krieger, alô, gurizada, pros guerreiros das madrugadas aí que cedo estão com a gente por aqui. Bom dia, jovem, bom dia. Ô, Diogo, estamos aqui desde 3:30 da manhã curtindo a programação da sintonia. Achamos que tu não vinha hoje, que demora, homem, pra começar. tamo aí. Alô, Beto, alô, Lula, em Salete. E bom, que tá lá em Salete, curtindo a programação do nosso Bom Dia por aqui. É só aí cinco, viu? É só aí cinco que a gente começa. Não inventa moda aí, não inventa moda. 5:16, Chico Rei Paraná, é sertanejão no nosso Bom Dia.

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12: É desse jeitinho nas manhãs aqui do nosso Bom Dia na programação da sua Sintonia. 5:22. Tem também prestação de serviço, tem utilidade pública, tem o rádio a serviço da comunidade. E aqui você tem voz, aqui você tem vez com a gente nas manhãs do nosso Bom Dia. Quer mandar o seu recadão aí? Tem sugestões pra gente? Né? Tem elogios aí? Ei, que ele fica faceiro demais. Tem críticas? Críticas construtivas são sempre muito bem-vindas também. Reclamações, sugestões? Quer mandar foto, quer mandar vídeo, quer mandar textão aí? É pelo WhatsApp da Sintonia pra a gente conversar aí. É pra ser rapidão de você participar e interagir com a gente por aqui. 9192-0947. Bom dia pro seu Manuel lá no Cedrinho, lá em Petrolândia. Tá lá agarrado todas as manhãs cedo, curtindo o nosso Bom Dia por aqui. Tem alôzão, tem recadão aqui no rádio. 9192-0947. Ô, Barreto, que tá aí, escuta, mandando o seu Bom Dia, Sintonia.
13: Bom dia, Diogo. Bom dia, Timbuia.
12: Fala, Valmir.
13: Tava escutando casos policiais ontem, aberta, falando que o rapaz tinha um Peugeot e foram lá e roubaram o Peugeot dele. A polícia foi lá e conseguiu de volta.
12: Mas olha só.
13: Se eu fosse dono do Peugeot, essa polícia era um grande inimigo. Tá louco, o bichinho azarado, hein?
12: Tu diz então que primeiro ele teve sorte, depois ele teve azar? Alô, Valmir, aquele abraço, tem na carona, curtindo o nosso podinho por aqui. Eita, nós. Mas tá aí ligado sempre na escuta do nosso Bom Dia. 5:24, 5:24. Ô, Valmir, depois tu se entende que os donos de Peugeot afora, hein, viu? Márcio Fava aqui no nosso Bom Dia.

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1: Muito bom dia, sintonia, amanhã desta quarta-feira, 30 de setembro. Agora, 16, 17 graus aqui no centro de Ituporanga. Agradável, tá fresquinho, tá bom pra essa manhã de quarta-feira. É, não chove nesse momento aqui no centro de Ituporanga, mas pra falar aí de tempo e temperatura, o Ronaldo Coutinho ainda hoje com a gente, aqui no nosso Bom Dia Sintonia. O Vareda aí mandando um recadão pra gente, 91920947, para você participar, para você interagir, né, nesta quarta, amanhã, quinta-feira, dia 1º de outubro, amanhã, o último dia da propaganda eleitoral obrigatória no primeiro turno. Já na sexta-feira, a gente volta aí com o nosso Bom Dia Sintonia, a rotina normal, não é? Alô, Ernildo Bauer, lá em Angelina, curtindo a programação da Sintonia, valeu, Ernildo. Bom dia pro Ivo Senem, também pra esposa Marizete, estão lá em Chapadão do Lajado. Estão lá, saboreando aquele mate, daquela erva, tomando chimarrãozinho, ouvindo o nosso Bom Dia nas Manhãs aqui da Sintonia. E assim é, né? Em toda a nossa região da Cebola aí, todo o nosso grande Alto Vale, região serrana, que grande Florianópolis, quem tá pertinho da gente na vizinhança aí, que no Vale do Rio Tijucas, é, aqui na, no meio oeste do estado, o som da Sintonia vai longe, viu? O som da Sintonia vai longe em 94.7. Para você que está na carona aí, pela BR, aí pela 282, aí pela 101, lá pela 470, nas SCs aí da sua região, não é? Nas estradas aí da sua comunidade, nas ruas aí, bora com o nosso Bom Dia. 5:33 por aqui. Ali tomar um cafezinho, ouvindo Chitão e Xororó.

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2: A Fubra manteve a contribuição para o granizo em 6% na próxima safra. 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
3: Já temos historicamente constatado que em ano de El Niño sempre há muito mais granizo do que um ano normal. Esse é um fator de preocupação. O aumento do peso no pé de auxílio também vai demandar um valor maior para aqueles que recebem o seu auxílio na hora do sinistro. Então, é interessante mantermos esta taxa. E por último, ainda temos uma nova questão, que é a possível tributação na reforma tributária do governo federal, que pela primeira vez durante a história da trajetória da Fubra, talvez terá que pagar imposto sobre essa movimentação financeira que ela usa. Não deveria e não seria justo, mas está aí uma proposta na reforma que certamente nós seremos atingidos. Então, tudo isso haverá de ter um risco e um ônus maior. Portanto, manter a taxa é prudência para o sistema mútuo da Fubra, poder garantindo sempre ter o auxílio para pagar na hora do sinistro aos seus associados.
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1: Bom dia da Sintonia pra você. 5:41, tá confirmando o nosso galo velho aí? Faltando só mais 19 minutos para as 6. Devagarinho vai clareando o dia, né? Já chegamos aí na primavera, vai amanhecendo, vai clareando o dia mais cedo. Daqui a pouco já 5 horas da manhã tem sol aí. Quando aparecer, quando chegar lá no verão, mais pra frente, João Sérgio, calma, tá bom? Não é bem 5 horas, é 5 uns quebradinhos ali, mas 5 horas já começa a clarear o dia também. Mas agora tá ali, pertinho das 6, tá clareando já, já tá ficando mais clarinho. Bom dia, Bavaré! Bora com a gente, mandando o seu recado por aqui. Alô, Jair Sushite, lá no Caeté, lá em Alfredo Wagner. Tá mandando alusão aí pra Giovana, né? Pra filha Júlia. Tão lá, tomando aquele chimarrão, curtindo a programação, se com a gente. Bavaré do lado do Caeté, alô, Alfredo Wagner, a nossa capital das nascentes aí, o nosso barracão. Bavaré aí com o rádio ligado com a gente. João Sérgio tá chegando por aí já, tá desembrulhando tudo. Tirando aí o seu notebook da sua bolsa, tentando achar a tomada pra ver se ele faz uma energia ali. Daqui a pouco ele vai estar com a gente aqui trazendo seus destaques de polícia, trazendo seu bom dia na programação Sintonia também. Abraço, bom dia pra Maria lá de Brusque. Ô, Diogo, quando nós vamos pro afilhado, pro Mikael Maueski, e também pra namorada dele, pra Sueli. Alô, Maria, lá em Brusque, tá conectada com a gente, curtindo a programação Sintonia, cedinho nessa manhã de quarta-feira por aqui. É, de primeiro, era mais ou menos assim. Os mateadores.

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0: pelo aplicativo, tá na Alex, hein? Ouvindo o nosso bom dia de quarta-feira.
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0: Faltando 10 minutos para as 6. Alô, Júlio Schumacher, bora, meu querido. Uma abençoada quarta-feira para todos, hein? Abraço pro Júlio lá da fábrica de bala em Schumacher. Bom dia, sintonia. Tem recadão, tem alôzão aqui no rádio. Ô, Diogo, manda parabéns aí pra esposa, pra Alessandra. É dizer que amo ela demais, que Deus ilumine o seu dia. Eu só não sei o nome do maridão que mandou o recado aí, mas do maridão pra esposa, pra Alessandra, de aniversário hoje, felicidades. Bom dia pra Rose Quinote, aqui no bairro Nossa Senhora de Fátima, vizinha aqui curtindo com a gente. Bora pegar cedo, mas só agora. Alô, Gilson Carl, tá lá nas Três Barras, tá mandando o seu bom dia pra toda a nossa audiência por aí. Bora, Gilson, bora que o dia já clareou, me. Alô, Marcelo Israel, tá mandando aí pra toda a equipe da APAI, pra todo o povo valendo curtindo a programação da Cidade. Valeu, Marcelão. Abraço, bom dia. Alô, Vanderlei Kisters, aqui no centro de Ituporanga, também tá na sintonia. A Janete Santos, do Rio Antinho, Petrolândia. Ô, Diogo, na carona, viu? Na carona e curtindo a programação sintonia nesta manhã. Alô, Natalino Ribeiro Rosa. Ô, Soró, lá em Petrolândia, ligarás com a gente. Motora aí, sempre no trecho na carona. Tá em casa e tá curtindo também a programação do nosso bom dia por aqui. Valeu, Soró. Quer mandar o seu bom dia com a gente? Quer mandar o seu recadão por aqui? É só mandar no WhatsApp da sintonia 9192-0947 para você interagir com a gente nas manhãs do bom dia. 8 minutos faltando para as 6. Jadson.
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4: Vem com o nosso bom dia com o recadão da loja Vem que tem também, porque o Dionísio dos Santos tá chegando com a gente nessa manhã de quarta-feira por aqui, faltando 2 minutos para as 6 agora. Fala, Dionísio, bom dia.
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4: Daquele jeito então, tá bom, Dionísio, até domingão. Recadão aqui do nosso bom dia, ele volta ainda hoje com a gente na programação Sintonia. Ô, seu João Sérgio, tá mais descansadinho hoje, ganhou uma forguinha agora? Bom dia.
6: Tranquilo.
4: Bonzinho, o senhor tá bom?
6: Bom, graças a Deus, tranquilão. Pronto pra mais um dia de peleia.
4: É chique agora, finalizou a temporada 2026 da Hora do Bafafá? É
6: igual o de sopa, finalizou, mas não finalizou.
4: Não, mas aqui finalizou pra valer.
6: Finalizou.
4: Em 2027 vem aí a 28ª temporada da Hora do Bafafá.
6: Ah, isso aí é mais ou menos que nem aqueles negócios de Masterchef.
4: Ah, é? É. A cada 3, 4 meses faz um
6: Big Body.
4: Por isso que já tá, mano. Daqui a pouco já tá fazendo aniversário, hein? Mais uma temporada de Hora do Bafafá.
6: É, em setembro fez 8 anos.
4: É mesmo, é?
6: É.
4: E agora vai dar uma pequena pausa.
6: Um descanso.
4: É.
6: Um tá enfermo. O outro só quer saber de andar atrás do prefeito.
4: Como é que o senhor diz? É melhor puxar saco e puxar pedra?
6: Quero,
4: claro.
6: É verdade.
4: Nesse momento tem que puxar o saco de quem tá.
6: É, do cara da

0: Он помог их долить.
1: Да.
0: Aí, firme e forte.
1: Que coisa boa. Pronto para mais um dia?
0: Graças a Deus, prontinho.
1: Quase terminando aí nosso horário eleitoral.
0: E aí, uma coisa eu posso garantir a você como coordenador aqui do rádio. Deu esse mês, ó, é o último dia que eu trabalho.
1: O último dia que o senhor trabalha é hoje?
0: Eu me mando.
1: O senhor se manda?
0: Me manda.
1: Então o senhor vai voltar mês que vem?
0: Só mês que vem.
1: Tá bom, então. Então o senhor tá liberado pra voltar só mês que vem pro serviço.
0: Obrigado.
1: Aí. Tá bom. Ironildinho.
0: Ai, graças a Deus. Acabando mais um mês.
1: Mas, ó, é tão rápido.
0: Meu
1: Deus. Esse setembro passou voando.
0: Sabe que eu conversava ontem, pelo WhatsApp contigo. Bicho, tá passando ligeiro esse tempo pra gente aí. Parece que foi faz uns 2 meses que nós começamos aí com o Estúdio S. Amanhã faz 1 ano, filho.
1: Faz tempo já, faz tempo.
0: Pois é, cara.
1: Tá ficando velho já.
0: Meu Deus do céu.
1: Mas quer terminar a temporada já também?
0: Não.
1: Ah, esse continua?
0: Não, esse tá feliz.
1: Ah,
0: tá,
1: então
0: bacana,
1: tá bom.
0: Esse tá bacana, graças a Deus.
1: Passa rápido demais.
0: É.
1: Eu queria que chegasse setembro de uma vez pra chegar meu aniversário. Já acabou?
0: Já acabou.
1: Já passou?
0: Tá quase chegando outra. Não, isso é uma coisa que eu não gosto que chegue, não.
1: Não, tem que demorar.
0: Cada vez que chega é um andamento.
1: É homem, quando chega na certa idade, tu não vai contando uma mais.
0: Não, né? Não. Quando tu é novo, a gente fica louco pra chegar nos 18.
1: Nossa senhora.
0: Chega nos 18 aqui, parece que desembesta.
1: Passa de 3 em 3, 4 em 4.
0: E aí, quando o cara chega com certa idade, o cara começa a fazer cálculo, né?
1: Só tem mais 18.
0: É.
1: Mais 17.
0: Mais 17. É. Cara, não, graças a Deus, gente. Ainda bem que a gente não sabe, né? Isso é uma coisa que nunca tenho certeza.
1: Ah, exatamente.
0: É o dia da morte, né?
1: É o dia que vai passar pro outro lado.
0: Mas a gente tem assim, como é que o cara diz, pelo menos assim um pouco de suspeita, dedução, né?
1: Mas... E pode ser a qualquer hora, a qualquer momento.
0: Acho que vida útil, né?
1: Vida útil. Sua vida útil tá boa, seu João?
0: Graças a Deus.
1: Daqui a pouco eu chamo o senhor Dampa.
0: Tem bastante coisinha aí.
1: Falar dos acontecimentos aí da região.
0: Ah, bom, eu conto já.
1: Notícias de polícia com ele, com João Sérgio, trânsito, segurança pública e também já por aqui tem o Ronaldo Coutinho para atualizar a previsão do tempo.

0: Celinha aqui no nosso Bom Dia, lidando com a pecuária. Na sintonia agora, 6:07.
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1: 6:10 aqui no nosso Bom Dia Agora, 6:10. Nosso repórter Sintonia, João Sérgio, quais os seus destaques aí nesta manhã por aqui?
2: Eu conto já, meu querido Diogo. Olha, jovem fica ferido em colisão entre Saveiro e carreta. Casal é preso por suspeita de tráfico de drogas. Homem com mandado de prisão por dívida de pensão alimentícia é preso. E ainda, homem é preso suspeito de provocar incêndio em residência. E idoso fica ferido em colisão entre caminhão e caminhonete. Estes e outros assuntos de segurança pública e trânsito, já aqui no Bom Dia.
1: Aí, João Sérgio, nosso repórter, sintonia nas manhãs do Bom Dia por aqui.
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5: 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Ronaldo Coutinho, amanhecer de quarta-feira, tempo tá encoberto aqui no centro de Ituporanga. Vem mais chuva por aí? Previsão aí pra nossa região, Ronaldo, bom dia.
6: Bom dia. É, o tempo segue aí com condições de chuva, trovada, períodos de melhora e a temperatura amena. Não passa muito aí dos 20 graus, de manhã cedo fresquinho, e mantém a tendência de chuva, principalmente com mais intensidade entre a tarde e a noite de hoje e madrugada amanhã de quinta, que também fica um pouco mais frio. Pode ter volume alto de chuva entre hoje e amanhã. Então é bom ficar atento nessas áreas.

0: de encosta, área sujeita a alagamento, pequenos rios e o próprio Rio Maior. E a tendência então é de chuva entre hoje e amanhã com períodos de melhora. Na sexta-feira fica frio, provavelmente baixa aí dos 10 graus e não passa muito dos 20. É provável que passe sem chuva. Mantém a tendência de alguma chance de chuva no sábado, final do dia à noite, e sábado também. Continua friozinho de manhã e bem agradável à tarde. Provavelmente domingo vamos ter chuva, trovada e períodos de melhora, e na segunda também. É esse tempinho úmido com chuva frequente que começa a preocupar. Ele está indicando muita chuva nos próximos 15 dias. Da Climatea, Ronaldo Coutinho.
1: Ronaldo Coutinho com a gente, atualizando a previsão aqui na programação do Bom Dia Cedim. Volta ainda hoje com a gente por aqui, lá por volta das 7:30 da manhã. E durante toda a nossa programação no rádio, também no portal de notícias, no sintonia.fm.br. Tá em vídeo também lá no Facebook da Sintonia, para dar uma espiadinha lá, o Ronaldo Coutinho com a gente.
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2: 6:20 por aqui já. 6:20 no nosso bom dia. Bora, Palmaredo. Vamos, Jacó, vem que tá na hora. Abraço pro Jacó lá em Petrolândia, ligadaço e curtindo a programação do nosso bom dia por aqui. Ei, vizinho, vem, aquele abraço. Bom dia pra José Limarino lá de Alto Garrafão, em Buia. Pro amigo Gustavo lá do Alto Garrafão. Gustavo, que tá de aniversário hoje. Pra prima Adoralice Steinhauser da Silva, lá do Campo das Flores. A Doralice também aniversariante aí desta quarta-feira. Aquele abraço. Bom dia, sintonia.

0: Bom dia, eu sou o Diogo, quero mandar parabéns pro Gu.
1: Abraço pro meu xará, pro Diogo Hack aí, ouvinte mirim da sintonia família lá em Leoberto Leal. Parabéns aí pros aniversariantes deste 30 de setembro. Diogo, excelente quarta-feira pra todos aí, abençoado dia. Acordei meio atrasado, meu galo não despertou, mas como não, do céu? Nossa, aqui tá firme, folha. Alô, Oda, bora então aí, meio atrasado, corre, guri, corre. Bom dia, sintonia, como é que tá, bigodão?
2: Bom dia, meus amigos da sintonia, quantos anos que ele tem, ele não disse ali, né?
1: João Sérgio?
2: 18 anos, mas tá com o cabelinho branco, né? Eu já tô com 62, vou fazer 63.
1: Oxi!
2: O bigodão Mar da Rosa aqui do Campestre Vidal Ramos, um grande abraço pra vocês, toda a sintonia, quero saber qual é a idade de vocês dois aí. Ó, conversando.
1: Abraço pro bigodão lá no Campestre. O senhor quer revelar a sua idade, seu João Sérgio?
3: O que que te interessa? Vai procurar serviço? Ora, e aqui? Tô 18. Vai só. Quer casar comigo? Vai só.
1: Omar, mas tá velho, viu? Tá velho já. Velho, ranzinza, reinete, moço. Ai, crocante.
4: E as Elis Schaefer da Rosa, adianta as gols da Vida Ramos. Gostaria de oferecer uma música pra filha Beatriz Schaefer Fagundes, está de aniversário hoje, fazendo aniversário hoje.
1: Parabéns aí pra Beatriz, aniversariante de hoje. Mamãe tá mandando um recadão por aqui. Abraço pra você, Zeni, tá sempre curtindo com a gente. Bom dia, Diogo. Aqui é o Zó de Bogo da Silva. Manda um alôzão aí pro Carlão, pra Marlene, pro Zecão. E também pra Guete, pra toda a família do Arioldo. Abraço pra Isolde, tá sempre ligadinha, curtindo o nosso bom dia por aqui. Alôzão pro Sidney Schuller, lá de Alfredo Wagner, lá da Invernadinha. Diogo, tamo por aqui, viu? Tomando aquele chimarrão todos os dias, curtindo a programação. E ainda bem que tá acabando aquela novela, viu? Tá acabando aquela novela. Valeu, Sidney. Aquele abraço. 6:23, já 6:23. Já tem notícias do esporte, tem informações de polícia. É o nosso bom dia dessa quarta pra você.
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Renner aqui no nosso Bom Dia, preciso te encontrar. 6:25 por aqui. A Zeni Schaefer da Rosa mandou um recadão, mandando aí pra filha de aniversário.

0: bom dia, Sintonia, bom dia, Diogo W. Marcel, bom dia, João Sérgio. Aqui é o Orly de Souza do Rio Novo. Queria oferecer uma música para todos os amigos e todas as amigas que estão escutando a Sintonia. E toca aí o Fundo da Grota para todo mundo que está escutando a Sintonia com Eduardo Costa. E Deus abençoe vocês todos, meus irmãos.
1: Amém. Abraço por ali de Souza, lá no Rio Novo Garrado, ligado todas as manhãs, rádio lá em alto e bom som aqui no nosso Bom Dia.
2: Então, meu amigo Diogo, bom dia, meu queridão, tudo certo? Boa semana, boa quarta-feira, nós estamos na Petrolândia, nós estamos na cidade da Petrolândia, meu amigo, tá bom?
1: Aquele abraço, João Paulo Porto, alô Dom Paulo, bora botar a máquina pra trabalhar, boa quarta-feira por aí.

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2: E quem tá com a gente nessa manhã de quarta-feira por aqui também é ele, Eronildo de Oliveira, para falar do nosso esporte regional. 6:29 agora. Alô, Eron, bom dia.
7: Bom dia, Diogo W. Marcel e ouvintes do Bom Dia Sintonia, uma ótima quarta-feira boleira para você, Diogão. Hoje teremos as semifinais do Campeonato da Integração Rural 2026, Bodas de Prata, hoje à noite lá no Henrique Rollet, a partir das 19:15, a primeira partida na semifinal envolvendo o Rio Batalha e a equipe do Ribeirão Clauber Fênix, na sequência às 8:05, 3 Barras Futsal enfrentando a equipe do Rio Perimbó Futsal, também na semifinal no feminino, e a semifinal no masculino às 8:55, Cerro Negro enfrentando a equipe do Rio Novo. E fecha a rodada Alto Águas Negras por volta das 21:45, enfrentando a equipe do Rio Batalha A, os jogos de amanhã, de hoje, quarta-feira. Falei amanhã porque era no sábado as finais, jogão, dia 3, mas foi transferido para o dia 9 de outubro, então, as finais do Campeonato da Integração Rural no Ginásio Esportes Henrique Rollets seria neste sábado, dia 3, mas foi transferido então para o dia 9 de outubro, a grande final da 25ª edição do Campeonato da Integração Rural 2026. Hoje à noite, quarta-feira boleira, as semifinais lá no Henrique Rollets. Uma ótima quarta-feira para você, Diogão. Vem com tudo, vem com a sintonia.
2: Tá falado, meu querido Eronildo de Oliveira, as informações do esporte por aqui.
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2: 6:36 aqui no nosso Bom Dia, agora 6:36. Boa quarta-feira. Tá chegando com a gente agora? É, acordou meio atrasadinho? Tá despertando devagarinho pra mais um dia aí. Esse é nosso Bom Dia com o Chiquito e Bordoneio.
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0: No nosso bom dia nessa manhã de quarta-feira, versos para um tropeiro.
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0: No Bom Dia 6:40.
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2: No Bom Dia, 6h44.
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2: 6h44. João Sérgio, informações de polícia com você.
3: Muito bem, meu querido Diogo, vamos a elas. 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
0: 6:47. Um jovem de 21 anos ficou ferido em uma colisão entre uma caminhonete e uma carreta na tarde desta terça-feira na BR-470, no bairro Itoupava, em Rio do Sul. O acidente ocorreu por volta de 4:20 e envolveu uma Saveiro e uma carreta Iveco. Segundo o Corpo de Bombeiros Militar, o motorista da Saveiro estava consciente, porém desorientado. Ele apresentava ferimentos na cabeça e na mão direita, além de suspeita de trauma no tórax e dor na coluna. Após receber os primeiros atendimentos, ele foi imobilizado e conduzido ao Hospital Regional. O motorista da carreta, de 50 anos, não se feriu. A Saveiro transportava galões com óleo de cozinha destinado à reciclagem e parte do produto foi derramada sobre a rodovia. Os bombeiros realizaram a limpeza da pista. E a Polícia Militar prendeu um casal suspeito de tráfico de drogas na tarde desta terça-feira no bairro Fundo Canoas, em Rio do Sul. A prisão ocorreu durante o cumprimento de um mandado de busca e apreensão. Segundo a PM, a ação foi realizada após meses de monitoramento do setor de inteligência. A apuração apontou que o casal negociava cocaína e maconha por aplicativo de mensagens. Conforme a polícia, as entregas eram combinadas pela internet e realizadas com veículos em diferentes pontos da cidade. Durante as buscas na região dos investigados, os policiais encontraram porções e também tablets de maconha e cocaína, duas balanças de precisão, celulares, embalagens plásticas e outros materiais que, segundo a PM, eram utilizados para preparar e fracionar as drogas. O casal foi preso, encaminhado junto com o material apreendido à Delegacia de Polícia Civil para os procedimentos legais. E um homem de 57 anos foi preso pela Guarda Municipal na tarde de ontem, no bairro Canoas, em Rio do Sul. A ocorrência foi registrada por volta de 15:20. Durante patrulhamento pelo bairro, os guardas localizaram o homem e constataram que havia contra ele um mandado de prisão em aberto. Segundo a guarnição, a ordem judicial estava relacionada ao não pagamento de pensão alimentícia. Após a abordagem, o homem foi informado sobre a decisão judicial e conduzido à delegacia e depois ao presídio regional em Rio do Sul. E um homem de 26 anos foi preso, suspeito de provocar um incêndio em uma residência ontem em Rio do Sul. O Corpo de Bombeiros Militar foi acionado por volta de 6:30 para atender a ocorrência na rua João Pedro Marcelino, no Santa Rita. O imóvel, construído em madeira e alvenaria, tinha aproximadamente 80 metros quadrados. Segundo os bombeiros, foram utilizados cerca de 1.000 litros de água para controlar as chamas e realizar o rescaldo. O proprietário não estava na residência no momento do incêndio e chegou após o fogo ser já controlado. Durante a ocorrência, a Guarda Municipal recebeu de uma testemunha informações sobre as características de um possível autor. Conforme a corporação, ao chegar ao local, os guardas encontraram um homem sendo contido por populares. Testemunhas apontaram o suspeito como responsável por atear fogo no imóvel. O homem foi conduzido à delegacia de polícia. Segundo a Guarda Municipal, a autoridade policial realizou a prisão em flagrante por suspeita de incêndio doloso. A ocorrência também contou com o apoio dos bombeiros de Trombudo Central e da Polícia Militar. Após o rescaldo, a área foi isolada para a realização da perícia. A motivação do incêndio não foi informada. E um homem de 87 anos ficou ferido em um acidente de trânsito.

0: na manhã desta terça-feira em Rio do Sul. A colisão ocorreu por volta de 9:20 da manhã na rua Gustavo Rassi, no bairro Bela Aliança. O acidente envolveu um caminhão conduzido por um homem de 47 anos e uma caminhoneta Ford F100 dirigida pelo idoso. Segundo o Corpo de Bombeiros Militar, o motorista da caminhonete estava consciente e orientado, mas apresentava ferimentos na cabeça e em uma das mãos, além de relatar dores no tórax. Após os primeiros atendimentos, o idoso foi encaminhado ao pronto-socorro do Hospital Regional. O motorista do caminhão não se feriu neste acidente de trânsito. Meu querido Diogo, por enquanto são estas as informações que a gente recebeu até o presente momento. Qualquer fato novo, claro, a gente relata aqui após o horário eleitoral gratuito.
1: É João Sérgio, nosso repórter de sintonia, as informações de segurança pública por aqui.
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1: 8 minutos faltando para aí, 7. 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
3: Tá curtindo o nosso bom dia? Tá aí na carona, tá trabalhando, tomando seu café, tomando aquele chimarrão, tá na escuta do Bom Dia de quarta-feira.
4: Bom dia, jovem. Bom dia, pessoal da Sintonia, né? Bom dia de trabalho a todos nós aí, né? Que Deus nos acompanhe nessa jornada, né? Manda um alô pra essa galera aí da Lugil, que tá sempre ligadinha na Sintonia, né? Abraço.
3: Valeu, Jefferson, aquele abraço da equipe da Alumil. Bom trabalho por aí, povaredo. Pro povo que tá lá na pousada Riozinho, lá em Alfredo Wagner. Ô, Diogo, tamo por aqui, viu? Na lida. Carneando um porquinho por aqui. Ei, que vai ser um torresmin, então, hoje, hein? Abraço aí pra toda a equipe, né? Da pousada Riozinho. Alô, seu Dário, dona Rosileira e toda a família por aí. Agradeço a companhia, a sintonia de sempre. Lá na pousada Riozinho, lá no Engenhos Pub, lá em Alfredo Wagner. Bom dia, Diogo. Roma Blumenau aí. Abraço pro Pedro Paulo da Silva. Povoredo que tá na carona curtindo a programação do nosso Bom Dia. Alôzão aqui é pra Silvana Pereira Santos. Alô, Silvana, do bairro Santo Antônio em Ituporanga. Tá lá ligadinha com a gente. Tem bom dia, sintonia da Rosália Sutele. Alô, Rio Lajado, alô, Chapadão do Lajado. Ô, Diogo, manda alôzão pra Mana, pra Vale Sutele. A Vale que está de aniversário hoje. Parabéns aí pra Vale Sutele, soprando velhinhas. Bom dia pra Andressa Meshortman, lá no Rio do Norte. Tá lá tomando seu chimarrão com a sua cuia toda enfeitada ali. Eita, nós! Valeu, Andressa! Saboreando o mate aí, ouvindo o nosso bom dia. Alô, Julito Rilles aí. É, Julito, velho, quartou já, quartou, meu céu. Abraço aí pro Julito. Bom dia, Diogo, tamo por aqui ouvindo pelo aplicativo, viu? Todos os dias, desde as 5 horas da manhã. Grande abraço a Elizabeth Rosa, mandou mensagem pra gente. Alô, Elizabeth, grande abraço pra você, bom dia. Diogo, manda parabéns aí pro marido Carreta, a Eliane do bairro Gabiroba, quem mandou mensagem. Alô, Eliane, parabéns aí pro maridão, aniversariante deste 30 de setembro. Bom dia, Diogo, manda alusão pro primo, pro Emerson da Embuia, por cá é a Tati do Agro de Rancho Queimado, sumidinha, mas sempre curtindo a melhor sintonia. Valeu, Tati, aquele abraço lá em Rancho Queimado. Alô, Emerson Schuller, família lá em Buia, na Princesinha do Alto Vale. Tá chegando o horário eleitoral, daqui a pouco a gente volta.

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1: Na sintonia 7:25.
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1: Senhora, senhora, por aqui nessa manhã de quarta-feira, neste 30 de setembro. Bora com o recadão do povo, bom dia pra Elza Rocha. Ô, dona Elza, ligadinha todas as manhãs aí, na escuta do nosso bom dia por aqui, boa quarta-feira. Alô, Lucas Franz. Ô, Diogo, manda parabéns aí pro afilhado, pro Otávio. O Otávio está completando seu primeiro aninho de vida hoje.

muita saúde para o pequenino Otávio. Valeu, Lucas. Mandou um recadão aqui no rádio. Bom dia, sintonia. Manda alusão aí pro padrasto. O Carreta, que tá de aniversário hoje. O Leonardo Ramos mandou mensagem pra gente. Valeu, Leonardo. Parabéns aí pro Carreta, aniversário.

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0: 7:28, tá chegando o Ronaldo Coutinho, tá na hora da previsão do tempo e com a gente o Bertos Esportes, a mais tradicional loja de materiais esportivos de toda a nossa grande região. 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
0: 7:31 aqui no nosso Bom Dia. Ronaldo Coutinho retornando à nossa programação, atualizando a previsão do tempo por aqui. Alô, Ronaldo, bom dia.
6: Bom dia. É, o tempo segue aí com condições de chuva, trovada, períodos de melhora e a temperatura amena. Não passa muito aí dos 20 graus, de manhã cedo fresquinho, e mantém a tendência de chuva, principalmente com mais intensidade.

0: Entre a tarde e a noite de hoje e madrugada amanhã de quinta, que também fica um pouco mais frio. Pode ter volume alto de chuva entre hoje e amanhã, tá? É bom ficar atento nessas áreas de encosta, área sujeita a alagamento, pequenos rios e o próprio rio maior. E a tendência então é de chuva entre hoje e amanhã com períodos de melhora. Na sexta-feira fica frio, provavelmente baixa aí dos 10 graus e não passa muito dos 20. É provável que passe sem chuva. Mantém a tendência de alguma chance de chuva no sábado, final do dia à noite, e sábado também. Continua friozinho de manhã e bem agradável à tarde. Provavelmente domingo vamos ter chuva, trovada e períodos de melhora, e na segunda também. É esse tempinho úmido com chuva frequente é que começa a preocupar. Ele está indicando muita chuva nos próximos 15 dias. Da Climaterra, Ronaldo Coutinho.
1: É Ronaldo Coutinho, nosso homem do tempo, atualizando as informações direto da Climaterra em São Joaquim. Ronaldo Coutinho que volta com a gente no rádio, tá lá no portal de notícias, no site mais clicado, mais acessado, o sintonia.fm.br, também em vídeo, lá no Facebook da Rádio Sintonia, pode espiar por lá, Ronaldo Coutinho e a previsão do tempo.
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1: 7:35 aqui no nosso bom dia. 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
1: Tá falado então, Sheila, na Prefeito Virgílio Scheller, ali do ladinho da subestação da Celesc.
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1: Esse é o nosso bom dia. Um abraço, Sonir Hassi, lá na Bela Vista, curtindo a programação todos os dias, hein? Um abraço, Sonira. Oi, Diogo, tem alusão aqui do vó Rony, da vó Lucineia, pro pequeno Otávio. Um aninho de vida hoje, tudo de melhor, muita saúde aí, né? Para o pequenino do vovô Rony, da vovó Lucineia, pro pequenino Otávio de aniversário hoje. Tem mais bom dia, tem recadão, Povaredo mandando o seu bom dia por aqui.
2: Bom dia, aqui é Cristiane Aparecida Israel, moro no Rio Batalha. Eu queria oferecer uma música para todos, pros meus quatro filhos, Nora, os meus quatro filhos, o Douglas, Jonathan, Gabriel e o Iago, pra minha nora Gisele, para todos os meus amigos, e especialmente pro meu filho Iago, que tá fazendo 12 anos hoje.
1: Parabéns pro Iago.
2: Feliz aniversário, filho. A mãe te ama muito.
1: Valeu, Cristiane. Parabéns aí para todos os aniversariantes deste dia 30 de setembro. Hoje é quarta-feira. Amanhã é quinta, aí é sexta, daí é sábado, daí é domingo. 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É pra você bailar muito, hein? 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Alô, Wagner Batista dos Santos, lá de Ilha Grande, Sebori, Chapadão do Lajado. Ô, Wagner, eu nem falei nada, mas tu ganhou ingresso pro bailão domingo lá no Cacique, viu? Ê, Povaredo! Alô, Gilberto da Silva, lá do Rio Engano, Léo Alfredo Wagner. Ô, Gilberto, tu também ganhou ingresso pro baile domingo lá no Cacique, no Cerro Negro? Aqui a gente não precisa nem falar, tem essa sintonia com a nossa audiência, essa conexão com o nosso ouvinte, viu? Aqui é diferenciado, então, ó, respeita, viu? Respeita a minha história.

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1: Vamos lá, João Sérgio, nosso café na manhã desta quarta-feira por aqui, 7:45 é com você.
0: 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Olha, figuras consagradas no cenário esportivo nacional vão em busca de mandatos no executivo e no legislativo nessa eleição de domingo.

0: Comigo agora. A lista de candidatos abrange personalidades do futebol. Um exemplo é o ex-técnico Vanderlei Luxemburgo. Está buscando aí uma vaga de deputado. É o Luxemburgo, que um técnico consagrado, foi técnico da seleção brasileira, do Flamengo, já ganhou milhões e milhões e agora é um candidato. Também o Edmundo, comentarista esportivo, jogador do Vasco, do Flamengo, Edmundo também é candidato. Luiz Fabiano, o Washington, o Coração Valente, também são candidatos a deputado. Já não dá mais na política, no futebol, buscam caminhos alternativos para poder obter rendas. E querendo ou não, a política, se eleito, claro, acaba se tornando atrativo, até porque um deputado federal não ganha pouco, né? Ganha bem. Da mesma forma, um deputado estadual, ainda mais no Rio de Janeiro, São Paulo, dá para fazer um pezinho de meia. Olha, a chuva, ela traz preocupação e traz prejuízos, né? Por onde passa, principalmente nós já registramos em Santa Catarina algumas cidades que ficaram alagadas devido às fortes chuvas que caíram, e infelizmente a previsão é de mais chuva. Mas, por um outro lado, pelo menos para alguma coisa, as fortes chuvas estão servindo no sul. A conta de energia elétrica, a conta de luz, ela terá bandeira verde e zerada a taxa extra para os consumidores agora no mês de outubro. A confirmação foi feita pela Agência Nacional de Energia Elétrica, ANEEL, após uma virada no tempo que trouxe um aumento expressivo de chuvas nas regiões sul e sudeste do país. Com isso, a conta de energia, ela fica um pouquinho mais barata, mas ajuda, né? Porque, convenhamos, duas coisas caras para se pagar é a conta de água e a conta de luz. Mas ficar sem estas duas, sem água e sem energia, nem que for por 5 minutos, o berreiro tá feito. É isso. Amanhã tem mais café.
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1: Faltando 10 minutos para as 8, mais uma do Marcação.

Eduardo Costa, prestou atenção? Os 10 mandamentos do amor. Tô voltando pro mato, grupo Marcação também aqui no nosso Bom Dia. Adriano Coelho tá chegando por aí, tá na hora do nosso Manhã 94 na programação Sintonia, na líder de audiência na região da Cebola. Alô, são aqui dos pais, a Rúbia e o Adélio, pro filho, o Otávio Listenfels Schistel, completando seu primeiro aninho de vida hoje. Te amamos muito, nosso príncipe, também da mana da Isadora, aí pro pequenino, pro Otávio, aniversariante de hoje. Ô, Diogo, manda alusão pra nós aqui no Rio.

0: Natália, pra Janete e o Chico, tomando aquele chimarrão, curtindo a programação do nosso Bom Dia. Alô, Pomarede no Rio Batalha, aquele abraço. Boa quarta-feira, amanhã a gente volta por aqui com o nosso Bom Dia cedinho, amanhã dia 1º de outubro, último dia aí do horário eleitoral obrigatório no primeiro turno. Sexta-feira, nosso Bom Dia volta à programação normal por aqui. Pra fechar, tem Chitão, Chororó, Traia Véia, Caipira Eu Sou. Boa quarta-feira. Bom dia, sintonia.
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3: Estamos chegando.
1: Adriano Coelho.
3: Alô, quarta-feira. Ih, o calendário tá acabando em setembro. Hoje, 30 de setembro de 2026. Você sabia que hoje é dia do jornaleiro, dia do ferroviário? E hoje também é dia da secretária.

0: Manhã de alegria, felicidade, música e informação. Vamos juntos. Aqui está no ar o Manhã da 94. Uma boa quarta-feira para todos nós. Bom dia, Timaço, para toda a equipe Sintonia. Uma ótima quarta de trabalho. Em nome de toda a equipe, bom dia para você, ouvinte do outro lado do rádio, no interior, na cidade, nos bairros, no trabalho, no descanso. Para quem tá nos dando uma carona neste momento, boa quarta-feira, né? Para você, no campo ou na cidade, no descanso ou no trabalho. Para quem nos acompanha pelo celular, pelo computador, pelo aplicativo na Alexa. Para você, ouvinte, em qualquer lugar desse mundão, onde quer que você esteja, mas tá ligado ou ligada aqui na sintonia, com carinho, é pra você.
1: Bom dia, sintonia.
0: Bom dia.
1: Bom dia.
0: Bora lá, bota um sorriso no rosto, faz bem, não importa quem. Nós vamos trazer atualizações de informações de previsão do tempo, destaque dos portais de notícias, as notícias da polícia, tudo rola aqui no Manhã da 94, que começa ao som de Breno, Matheus, Rio Negro e Solimões. 8:03 de quarta.

ouvimos! Eu, Nego Solimões, Breno e Matheus, manhã de quarta-feira, tempo carrancudo e segue com essa possibilidade de chuva e trovoada com períodos de melhora, temperatura não passa de 20 graus, de manhã mais fresquinho, à tarde esquenta um pouquinho, mas chuva durante o dia de hoje, tarde de hoje, noite de hoje, madrugada de quinta e manhã de quinta também. Segundo Ronaldo Coutinho, pode ter algum volume alto entre hoje e amanhã. Inclusive, tem que ficar atento aí à informação do Ronaldo. É para as encostas, áreas sujeitas a alagamento, pequenos rios, né? Ah, inclusive, o nosso rio Itajaí também, segundo Coutinho, né? Já que nós estamos com ele alto e com tanta chuva que deve vir aí também nas próximas horas, deve acender um alerta ainda também. Tendência de chuva hoje e amanhã. Sexta-feira fica frio, provavelmente próximo a 10 graus, não passando muito disso, vai ser um dia gelado e pode passar sem chuva na sexta-feira, mas até quinta a previsão indica chuva.

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1: 8:07.
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0: Muito bem, 8h20. Vamos aos destaques. Portal de notícias da Sintonia FM. Prazo para declaração do ITR 2026 termina hoje, quarta-feira, dia 30. É um dos destaques, está lá no sintonia.fm.br. Na NSC, previsão do tempo em Santa Catarina é chuva chegando a qualquer hora e frente fria, ciclone extratropical. Manchete da NSC. Também é manchete hoje no Globo.com, passageiro morre baleado dentro de ônibus no Rio de Janeiro. Na manchete nacional também, R7, confira o calendário da devolução de cerca de 1,7 bilhão a apostadores de bets. É manchete hoje no R7. São os principais destaques repercutindo nesta manhã de quarta-feira pelo Brasil também. 8h21, daqui a pouquinho a gente acompanha as manchetes policiais da nossa região aqui no rádio.
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0: Amanhã, banda Doce Pecado, como disse a vinhetinha, a banda da galera. 8:30 da manhã, tá na hora de ouvir João Sérgio, então, é hora de manchetes policiais das últimas horas. Nós vamos trazer e atualizar os destaques aqui no rádio, saber o que rolou nas últimas horas. E às 9, o João atualiza tudo também nos fatos de hoje.
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0: Bom dia, seu João Sérgio.
2: Muito bom dia, seu Adriano.
0: Mesmo com chuva, dá problema no setor de segurança sempre, né?
2: Dá.
0: Então conta pra gente, que será notícia hoje nos fatos?
2: Conto sim. Olha, homem é preso suspeito de provocar incêndio em residência aqui no Alto Vale. Operação contra roubo de cargas prende 5 pessoas em Santa Catarina. 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
2: Casal é preso por suspeita de tráfico de drogas. Quem faz barbadeza unido vai preso unido. É hora de ouvir a Lúcia, direto da Luau Kids. Lúcia, bom dia, bom dia.
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1: Meu querido Adriano, 9 da manhã, fatos policiais, eu trago todos os detalhes.
2: Combinado, daqui a pouquinho aqui na sintonia o retorno de João Sérgio atualizando fatos de quarta-feira.

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1: Bom dia pro Agnaldo Xavier, mandando alusão para a Carmelita Rex Xavier. Mas onde vida hoje vai ter gole, comemoração e parabéns a você. Tudo de bom, Carmelita. Bom dia, Sidney de Leoberto Leal, mandando música pro pai, seu Atalívio, pra dona Roseni também, pra todo mundo ligado lá no rádio. Um abraço, valeu, Sidney também. Bom dia, Gisele Marian. Alusão para o amigo Gustavo de Alto Garrafão. Tá de aniversário, Gustavo, pra prima dona Alice Steinhauser da Silva de Campo das Flores. De parabéns hoje, felicidades. Alô pras meninas da Mirave Estopas, a Valquíria, a Milena e a Lorena, sempre na companhia da sintonia também. Muito obrigado pela audiência.

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1: 8:39.
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1: Bom dia, Inês de Garrafão, mandando música pros, pra Zoli Creus de aniversário hoje. E para amigo Elídio. E para todos da rádio também, valeu. Bom dia, Bela Vista. Alô, Alice Coelho. Bom dia, João. Vitor de Bela Vista. Arthur Felipe. Hamilton Rassi. Pessoal, todo ligado. Abraço, Soni. Obrigado pela mensagem. Companhia! Cristiano Araújo, Jorge e Matheus. 18 para as 9.

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1: Mandando um bom dia, Nazir, parabéns pra prima Carmelita Xavier. Ela tá de aniversário, que seja um dia muito feliz e muitos anos de vida, cheio de alegria e saúde. Oi, Adriano, a Fran manda oi pra facção da Dona Neuza. Tudo bom, pessoal, na facção da Dona Neuza? 10 pras 9.

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0: Muito bem, recado dado, ó. 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
2: 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João Sérgio, fatos policiais, manhã de quarta-feira, 30 de setembro. Com você.
0: Muito bem, meu querido Adriano Coelho.

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0: 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Dois jovens de 19 anos foram presos e um adolescente de 17 foi apreendido durante uma ocorrência de suspeita de tráfico de drogas no bairro Itoupavazinha, em Blumenau, na tarde de ontem. Segundo a Polícia Militar, a equipe foi acionada após informações sobre possível comércio de drogas em uma residência. Os 3 suspeitos foram abordados no local. Durante as buscas, os policiais apreenderam aproximadamente 860 gramas de maconha, 300 gramas de skunk, 30 gramas de haxixe, 34 comprimidos.

0: de êxtase e uma pequena quantidade de cocaína. Também foram encontrados 11 munições calibre 38, 4 calibre 22 e uma calibre 9 milímetros, além de 4 rádios comunicadores e 3 balanças de precisão. A PM ainda apreendeu dinheiro, materiais que seriam utilizados para fracionar e embalar drogas e 2 celulares. 2 ferramentas elétricas de corte e um aparelho de som automotivo também foram localizados. Segundo a polícia, a procedência dos objetos não havia sido esclarecida. Os 2 homens foram presos e o adolescente apreendido, todos foram encaminhados à central de plantão policial junto com o material apreendido. E olha, 5 pessoas foram presas durante uma operação contra roubos de carga realizado pela Polícia Civil do Paraná e pela Polícia Civil de Santa Catarina. A ação ocorreu ontem em Joinville e Garuva, no norte catarinense. Segundo a Polícia Civil, os suspeitos são investigados por integrar um grupo criminoso envolvido em roubos de cargas em rodovias federais. Durante a operação, foram cumpridos 4 mandados de prisão temporária e 7 de busca domiciliar. Um 5º investigado, que já era procurado por crimes semelhantes, também acabou preso. Nos endereços, os policiais apreenderam produtos que seriam provenientes de roubos de cargas. Entre eles estavam a carga de fardas da Polícia Militar, roubada em Santa Catarina após um acidente. A investigação começou depois de um assalto registrado em fevereiro deste ano na BR-376 em Tijucas, no sul do Paraná. Tijucas do Sul, no Paraná. Na ocasião, cerca de 4.200 quilos de carne bovina cozida e desfiada foram roubados. A carga estava avaliada em mais de 208 mil reais. Conforme a investigação, o motorista descansava às margens da rodovia quando foi abordado por pelo menos 4 homens armados. Ele permaneceu com a liberdade restringida por aproximadamente 4 horas e depois foi liberado em Santa Catarina. A carga foi levada pelos criminosos. A Polícia Rodoviária Federal também auxiliou nas investigações. Apurações indicam que os suspeitos já eram investigados pela Polícia Civil Catarinense por outros crimes envolvendo cargas no estado. Os investigados podem responder por roubo com uso de arma de fogo, restrição de liberdade da vítima, concurso de pessoas e associação criminosa. As investigações continuam sob sigilo. Os 5 presos foram encaminhados ao sistema penitenciário. Um jovem de 21 anos ficou ferido em uma colisão entre uma caminhonete e uma carreta na tarde de ontem na BR-470 em Rio do Sul. O acidente ocorreu por volta de 16h20 e envolveu um Saveiro e uma carreta Iveco. Segundo o Corpo de Bombeiros Militar, o motorista da Saveiro estava consciente, porém desorientado. Ele apresentava ferimentos na cabeça e na mão direita, além de suspeita de trauma no tórax e dores na coluna. Após receber os primeiros atendimentos, o jovem foi imobilizado e encaminhado ao pronto-socorro do Hospital Regional. O motorista da carreta de 50 anos não se feriu. A Saveiro transportava galões com óleo de cozinha destinado à reciclagem e parte do produto foi derramada sobre a rodovia. Os bombeiros realizaram a limpeza da pista após o atendimento. O local ficou aos cuidados da Polícia Rodoviária Federal. 9h12 da manhã, é hora de ouvir o recado da Clínica de Ultrassonografia Doutor Imagem.
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0: 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É hora de ouvir o Dionísio, direto da Vem Que Tem, CT Deonas, Deonas Esportes, meu querido Dionísio, bom dia.
3: Bom dia, João, hoje é quarta-feira, você tá ouvindo os fatos policiais aí, ó, quero convidar você para vir pra loja Vem Que Tem, aproveitar nossas promoções incrível. 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Ô, João, amanhã tem rodízio de sopas no CT Deonas.
0: É verdade, começa às 6:30 da tarde, já dá pra chegar por lá, né, meu querido? Agora são 9:16. A Polícia Militar prendeu um casal suspeito de tráfico de drogas na tarde desta terça-feira, dia 29, no Fundo Canoas, em Rio do Sul. A prisão ocorreu durante o cumprimento de um mandado de busca e apreensão. Segundo a PM, a ação foi realizada por meses de monitoramento através do setor de inteligência. A apuração apontou que o casal negociava cocaína e maconha por aplicativo de mensagens. Conforme a polícia, a entrega era combinada pela internet e realizada com veículos em diferentes pontos da cidade. Durante as buscas na residência dos investigados, os policiais encontraram porções e tablets de maconha e cocaína, duas balanças de precisão, celulares, embalagens plásticas e outros materiais que, segundo a PM, eram utilizados para preparar, para fracionar as drogas. O caso envolveu esse casal, que foi preso e encaminhado, junto com o material apreendido, até a Delegacia de Polícia Civil para os procedimentos cabíveis. E um homem de 57 anos foi preso pela Guarda Municipal.

0: municipal na tarde de ontem, no bairro Canoas, em Rio do Sul. A ocorrência foi registrada por volta de 3h20. Durante patrulhamento pelo bairro, os guardas localizaram um homem e constataram que havia contra ele um mandado de prisão em aberto. Segundo a guarda municipal, a ordem judicial estava relacionada ao não pagamento de pensão alimentícia. Ele foi levado ao presídio regional. E o Corpo de Bombeiros Militar foi acionado 6:30 da tarde de ontem para atender na rua João Pedro Marcelino, no bairro Santa Rita, um incêndio. O imóvel foi construído em madeira e alvenaria, tinha aproximadamente 80 metros quadrados. Segundo os bombeiros, foram utilizados cerca de 1.000 litros de água para controlar as chamas e realizar o rescaldo. O proprietário não estava na residência no momento do incêndio e chegou após o fogo já ter sido controlado. Durante a ocorrência, a guarda municipal recebeu uma informação de uma testemunha sobre um homem, né, e as características desse homem, que poderia ter sido ele o causador do incêndio. Conforme a corporação, ao chegar no local, os guardas encontraram o homem sendo contido por populares. Testemunhas apontaram o suspeito como responsável por atear fogo no imóvel. O homem foi conduzido à delegacia de polícia civil. Segundo a guarda municipal, a autoridade policial realizou a prisão em flagrante por suspeita de incêndio doloso. Essa ocorrência mobilizou bombeiros de Trombudo Central, Polícia Militar, bombeiros de Rio do Sul, Guarda Municipal, enfim, e o imóvel agora foi isolado para as devidas perícias, né? E um homem de 87 anos ficou ferido em um acidente de trânsito na manhã de ontem em Rio do Sul. A colisão ocorreu por volta de 9:25 na rua Gustavo Hasse, no bairro Bela Aliança. O acidente envolveu um caminhão VW Delivery, conduzido por um homem de 47 anos e uma caminhoneta Ford F100, dirigida pelo idoso. Segundo o Corpo de Bombeiros Militar, o motorista da caminhonete estava consciente e orientado, mas apresentava ferimentos na cabeça e em uma das mãos, além de relatar dores no tórax. Após os primeiros atendimentos, a vítima foi imobilizada e encaminhada ao pronto-socorro do Hospital Regional. O motorista do caminhão não se feriu. Após o atendimento, os bombeiros realizaram a limpeza da pista e deixaram o local aos cuidados da Polícia Militar. Eu vi as imagens desse acidente. Isso é um caminhão baú grande. Ele foi fazer a curva nessa rua e fechou toda a rua. Travou e o idoso veio com a caminhonetinha dele, xlepe, bateu na carreta. Que coisa. Meu querido Adriano, é isso. Esses foram os fatos que chamaram a atenção nestas últimas horas. Qualquer fato novo durante a manhã, a gente intervém aqui no nosso Manhã da 94.
1: Combinado, seu João Sérgio. Muito obrigado. João nos atualizou com a edição de quarta-feira, 30 de setembro, dos fatos policiais.
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7: Bom dia, Adriano e amigos do Manhã da 94. Hoje queremos meditar no tema Tentar Consolar. Amigo ouvinte, se você já tentou consolar alguém, deve ter percebido que só conseguimos ajudar quando nós mesmos nos sentimos consolados e acolhidos. Pense em alguém que precisa de ajuda perto de você. O que acha de enviar uma mensagem de apoio? Para consolar essa pessoa, você deve tomar para si o que Paulo escreve sobre Jesus. Ele nos auxilia em todas as nossas aflições, para podermos ajudar os que têm as mesmas aflições que nós temos. Compartilhar apoio é dividir com os outros a certeza de que Jesus nos apoia nas aflições que nós mesmos temos. Ele mesmo compartilhou nossa dor ao ser condenado na cruz. Seu sofrimento em nosso lugar nos consolou com vida eterna e salvação. Então, amigo ouvinte, utilize o momento do seu dia para enviar esta boa notícia para alguém que precisa de apoio, para alguém que precisa de consolo. Senhor, desejo compartilhar teu amor com aqueles que necessitam. Ajuda-me a consolar da mesma forma que fui consolado por ti. Em nome de Jesus. Amém. Tenham todos um bom dia e fiquem com Deus.
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2: Legal. Faltando 9 minutos para as 10 horas da manhã. Ô Adriano, manda parabéns pro meu neto Murilo Antônio Xavier, ele tá de aniversário hoje, mando sim. O vô Zilmar, a vó Doroteia Xavier, pro Murilo, parabéns. Bom dia, dona Terezinha Krause, ligadinha na sintonia lá em Presidente Nereu, uma boa quarta-feira. Bom dia, Gisele Marian de Alto Garrafão em Buia, fã número 1 da sintonia, nossa amiga Gisele, mandando para toda a família sintonia, para todos os ouvintes, pessoal de Imbuia, aos imbuienses e tuporanguenses também. Recado dado, Gisele. 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
4: Ó, nesse momento, os bombeiros são acionados e se deslocam para a comunidade de Ilha Grande, segundo a informação. Capotamento de veículo com vítima presa às ferragens na comunidade de Ilha Grande, aqui em Tuporanga. Daqui a pouco a gente atualiza as informações.
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2: 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Pontualmente 10 da manhã. 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
1: Ituporanga realiza de 1º a 18 de outubro a terceira edição do Circuito Gastronômico Sabores de Ituporanga. Neste ano, 12 estabelecimentos participam da programação, que terá como tema Oktober à Mesa, com pratos inspirados na cultura alemã. Participam do circuito Bendita Farinha Sem Glúten, Chocolatier Chocolates Finos, Plaza Park Hotel, Fatino Pizzaria, Garden Beer, Maredu Burger, Restaurante CT Deonas, Ricardo Sushi Ituporanga, Santa Gastronomia, Schwartz Café Colonial, Sítio Eger e Sítio Recanto da Cebola. Os estabelecimentos prepararam opções especiais para o evento e receberam consultoria do Sebrae durante o desenvolvimento dos pratos. Além disso, quem consumir em pelo menos 3 participantes poderá ganhar um copo exclusivo dos sabores de Ituporanga enquanto houver unidades disponíveis. A programação começa nesta quinta-feira, dia 1º, e segue até 18 de outubro, conforme os dias e horários de funcionamento de cada estabelecimento.
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10:02. Às 11 tem mais informações aqui no rádio com o Departamento de Jornalismo. Uma boa manhã de quarta-feira, 30 de setembro, pra você.

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1: Legal, um abraço. 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
2: Bom dia da sintonia para quem tá ligado com a gente, já Ronaldo Coutinho, a previsão do tempo. Tomara que o tempo fique bom, né? Mas tem previsão de chuva. Azul é a música do Guilherme Santiago.

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3: Bora lá, Ronaldo Coutinho, nos atualizar. Nós estamos com 21 graus de temperatura neste momento. E o tempo na região, como é que fica? Como é que segue? Bom dia.
4: Bom dia. É, o tempo segue aí com condições de chuva, trovada, períodos de melhora e a temperatura amena. Não passa muito aí dos 20 graus, de manhã cedo fresquinho, e mantém a tendência de chuva, principalmente com mais intensidade entre a tarde e a noite de hoje e madrugada amanhã de quinta, que também fica um pouco mais frio. Pode ter volume alto de chuva entre hoje e amanhã. Então é bom ficar atento nessas áreas de encosta, área sujeita a alagamento, pequenos rios e o próprio rio maior. E a tendência então é de chuva entre hoje e amanhã com períodos de melhora. Na sexta-feira fica frio, provavelmente baixa aí dos 10 graus e não passa muito dos 20. É provável que passe sem chuva. Mantém a tendência de alguma chance de chuva no sábado, final do dia à noite, e sábado também. Continua friozinho de manhã e bem agradável à tarde. Provavelmente domingo vamos ter chuva, trovada e períodos de melhora, e na segunda também. É, esse tempinho úmido com chuva frequente é que começa a preocupar. Ele está indicando muita chuva nos próximos 15 dias. Da Climatel, Ronaldo.

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1: Então vamos lá, os avisos e recados de hoje, direto do site sintonia.fm.br. Pessoas procurando serviço. Procura o serviço para cuidadora de idosos em casa ou hospital. Procura o serviço para costurar, trabalhar em casa. Ela tem máquinas reta, eletrônica, overlock e cobertura. Procura o serviço da limpeza meio período. Procura o serviço para costurar em casa, faço peça completa. Procura o serviço de faxineira. Procura o sítio ou granja para cuidar que ofereça moradia. Procura o serviço de servente pedreiro. Procura o serviço para quebrar fumo ou servente de pedreiro. Procura o serviço da lavoura de fumo, cebola ou servente. Procura o serviço de diarista. Procura o serviço de faxineira em Alfredo Wagner. Procura o serviço de diarista meio período. Procura o serviço de cuidadora de idosos, acompanhante hospitalar também. Procura o serviço de servente de pedreiro. Procura o serviço de faxineira ou babá. Procura o serviço de máquina pesada ou em segurança. Procura o serviço na roça, jardineiro ou cuidar de sítio. Procura o serviço de pedreiro ou carpinteiro. São várias pessoas procurando trabalho. Nas oportunidades de emprego, contrata-se assistente de produção, tecelão, operador de máquina industrial e costureira ou costureiro. A Gran Vale contrata orçamentista. Vaga para manual com experiência também, aqui uma vaga de emprego. Madesh contrata auxiliar de produção. Tem vaga para motorista categoria C, auxiliar de produção e controle de qualidade. Tem vaga para armador de ferragem com experiência em projetos. Tem vaga para homem auxiliar de serviços gerais na Vila Nova. O Ariold Auto Center também está contratando mecânico. Tem que ter experiência em caminhoneta diesel, especialmente aí em Amarok, também veículos a gasolina. Vaga também para eletricista automotivo, direto lá no Ariold com o Ariold, tá bom? Nos achados e perdidos apareceu um cachorro de porte médio, Beagle. Esse cachorro desapareceu. Ele tem peito branco. Em Petrolândia tem recompensa para quem encontrar e devolver. Foi encontrado um óculos feminino, tá na recepção da rádio. Apareceu um cachorro Shih Tzu no seminário, bairro Seminário. Foi encontrado o cartão do Bank em nome de Tamires Herbs, perto do posto Machadinho, tá aqui na recepção da rádio. Encontraram o cartão Ailos em nome de Wellington Farias. Tá na ginástica do cérebro, em frente ao Rincaus ali, tá bom? Foi perdida uma placa de moto da Embuia até o posto da Bela Vista. Foi perdida a chave de um carro, um Palio, com controle de portão, próximo a ES Automóveis. Foi encontrada a identidade de Vênio José Silva Cordeiro, ou Enio, né? Próximo à clínica Provitar. Ou Provitar. Casal procura casa para alugar até R$1.000, outro casal procura casa para alugar até R$1.200 também. Estão pedindo doação uma TV, tem gente pedindo doação de móveis e roupas para menina de 5 anos e menino de 3 anos, tem gente pedindo doação de cachorro de porte pequeno, tem pedido de televisão de tubo, tem pedido doação emprestado uma cadeira de banho, é para o senhor acamado. Estão pedindo a cesta básica também e brinquedos para menina. Perdão, para menino de 4 anos, comida e brinquedo. Doce filhote de cachorra de porte médio. Vende-se 5 filhotes de coelho. Estão vendendo 5 filhotinhos de coelho. Tudo isso está lá no site da rádio, no sintonia.fm.br.
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1: Muito bem, daqui a pouquinho tem repórter da economia voltando, já mais informações aqui no rádio. Bora curtir música também, porque é bom passar ela.

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0: Bora voltar, Josué, a trazer recadão de economia, de boas compras, de bons carros.
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1: A Guarda Municipal de Rio do Sul participa de uma campanha de arrecadação de brinquedos para o Dia das Crianças, promovida pelo grupo Amigos da Live do Bem. A população pode doar brinquedos novos ou usados em bom estado, preferencialmente até o dia 9 de outubro. Um dos pontos de coleta é a sede da Guarda Municipal, na Rua Expedicionário Nardelli, número 282. O atendimento ocorre das 7h30 da manhã até as 11h30 e da 1h da tarde até as 5h. A Guarda Municipal Mirim também participa da iniciativa. Os brinquedos arrecadados serão distribuídos na tarde do dia 12 de outubro em diferentes pontos de Rio do Sul.
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10: Bom giorno. Alô, você ligado em sintonia com a gente, 11:08. Bom dia, Sônia de Lima. Alô pra sogra Dona Tina. Tá lá tomando chimarrãozinho, a Sandra também. Tudo de bom pra essa moçada, gente boa. Alô, sintonia, quero ouvir música, mandar para os cunhados, o Valdir Valtric e o Edmundo Valtric, mora em Petrolândia. Valeu, Rosa Sommer de Joinville, que mandou a mensagem. Márcia Venker, Hillside, São Martinho Aurora. Parabéns pra mãe, a Dona Terezinha Klettenberg Venk. Hoje tá de aniversário. Com todo amor e carinho do mundo, felicidades e muitos anos de vida. O Adriano, o vô Alberto e a vó Áurea, parabenizando o neto, o Otávio Schistel, pelo aniversário. 1 aninho o Otávio tá fazendo, saúde, felicidades, um fofo, diz a mensagem. Parabéns pra ele!

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0: Bom dia do Manhã da 94 pra você. Bom dia pra Hilda, Props do Braço Pirimbó, o filho Alvinho, né? Mandando música aqui para a Eduarda Schwambach. 20 aninhos, Eduarda. Parabéns pra você. Os pais Adele e Cristiane mandando para a filha Roberta Derner. Hoje, 15 anos, parabéns para Roberta. Felicidades e muitos anos de vida. Fátima Pereira, lá de Vista Alegre, em Buia, tá ouvindo. Para neta, Vitória Scheidt, 26 anos, Vitória. Saúde e felicidades também para avô.

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1: 11:23.
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0: Mariana Fagundes, Diego e Arnaldo na sintonia. Pontualmente 11:30 da manhã. 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
0: Conta, Geo, que será notícia às 12:25 quando inicia o Jornal da Sintonia desta quarta-feira.
2: Meu querido, bom dia para você e a todos que estão em sintonia com a gente. Daqui a pouco no Jornal, 12:25, a gente vai destacar que eleitores têm restrições à prisão até 48 horas após as eleições. Catarinense vence Masterchef 2026. Vereadores apresentam pedidos por melhorias em diferentes pontos de Aurora. Plano identifica áreas de risco de inundações e deslizamentos em Rio do Sul. Rabuja, candidato do Alto Vale, afirma que caminhoneiros precisam de mais representatividade. Câmara homenageia futsal de Bom Retiro e campeã sul-americana de jiu-jitsu. Administração de Chapadão do Lajeado suspende máquinas pesadas nas estradas e foca em serviços leves até o tempo firmar. Também Bom Retiro recebe Festival Dança Catarina nesta quarta-feira. Chuva muda a rotina das obras em Atalanta. 10 soldados temporários chegam para reforçar o efetivo dos bombeiros aqui da capital da Cebola. E Casa do Artesão abre oficialmente as portas aqui em Tuporanga e vai funcionar de quarta a domingo. Também tem as informações do esporte, cotação agrícola, previsão do tempo. E no Ronda Policial, casal é preso por suspeita de tráfico de drogas e homem é preso após ser suspeito de provocar incêndio em residência. Tudo isso, jornal tá recheado hoje e muito mais você acompanha no Jornal da Sintonia ao 12:25.
0: 12:25 após o horário eleitoral. Hoje e amanhã ainda tem horário eleitoral no rádio e televisão.
2: Isso aí, depois encerra e graças
0: aí,
2: a Deus.
0: A gente acompanha, né? Depois a gente acompanha mais, né? Também nas redes sociais da Sintonia as informações e domingo exatamente. É dia de votar. Né?
2: Isso aí.
0: Obrigado, meu querido Jean, bom trabalho.
2: Abraço.
3: Aqui.

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3: 20 pro meio-dia. Gustavo Lima.

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0: Bom, Pingão, calma, na música do Mato Grosso e Matias. Obrigado a todos pelo carinho e companhia e audiência. Tô indo, deixando o Leonardo e também o Champion cantando no rádio. Na sequência, o horário eleitoral pinta também no pedaço. Felicidade a você, felicidade e harmonia entre pensar, dizer e fazer. Pense, diga, faça coisas boas, seja feliz. Tenha uma ótima quarta-feira!
1: Adriano Coelho.

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0: Olá, muito boa tarde para você. Agora é meio-dia, 26 minutos. A temperatura em Ituporanga é 22 graus.
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0: A edição de hoje é uma produção do Departamento de Jornalismo da Rádio Sintonia. Nos trabalhos técnicos e apresentação, Jean Carlos. Hoje é quarta-feira, 30 de setembro de 2026, e você confere agora as manchetes de hoje do seu Jornal da Sintonia. Eleições têm restrição à prisão até 48 horas após as eleições. Catarinense vence Masterchef 2026. Vereadores apresentam pedidos por melhorias em diferentes pontos de Aurora. Plano identifica áreas de risco de inundações e deslizamentos em Rio do Sul. Rabuja, candidato do Alto Vale, afirma que caminhoneiros precisam de mais representatividade. Câmara homenageia futsal de Bom Retiro e campeã sul-americana de jiu-jitsu. Administração de Chapadão do Lajeado suspende máquinas pesadas nas estradas e foca em serviços leves até o tempo firmar. A política não é meu sustento, mas é meu propósito, afirma João Martins, candidato pelo PSD. Bom Retiro recebe festival Dança Catarina nesta quarta-feira. Chuva muda a rotina das obras em Atalanta. 10 soldados temporários chegam para reforçar efetivo dos bombeiros aqui da capital da cebola. Casa do Artesão abre oficialmente as portas em Ituporanga e vai funcionar de quarta a domingo. Você acompanha ainda as informações da cotação agrícola e a previsão do tempo. No Ronda Policial, casal é preso por suspeita de tráfico de drogas. E homem é preso suspeito de provocar incêndio em residência. Essas e outras notícias você ouvinte confere a partir de agora. Fique bem informado com o Jornal da Sintonia, que já está no ar.
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0: Meio-dia, 28 minutos.
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0: E desde esta terça-feira, dia 29, eleitores não podem ser presos ou detidos até 48 horas após depois do encerramento do primeiro turno das eleições 2026. Quem traz as informações é Berta Tizen.
2: Com a aproximação do primeiro turno das eleições 2026, marcado para domingo, dia 4 de outubro, algumas regras e restrições já estão valendo e outras começam nos próximos dias. Desde as 5 horas da tarde de terça-feira, ontem, dia 29, eleitores não podem ser presos ou detidos. A regra está prevista no artigo 236 do Código Eleitoral e segue até as 17 horas do dia 6 de outubro, 48 horas depois do encerramento da votação. Mas atenção, isso não significa imunidade. A prisão ainda pode ocorrer em flagrante delito por sentença criminal condenatória, por crime inafiançável ou por desrespeito à salvação.

Conduto. Os candidatos possuem uma regra específica e não podem ser presos desde 15 dias antes da eleição, salvo em flagrante. Mesários e fiscais de partidos também têm essa garantia enquanto estiverem no exercício das funções.

0: artificial que utilizem imagem, voz ou manifestação de candidatos ou pessoas públicas. Já no sábado, dia 3, começa a proibição eleitoral para o transporte de armas e munições por colecionadores, atiradores e caçadores, os chamados CACs. A restrição começa 24 horas antes da eleição e permanece até segunda-feira, dia 5, 24 horas depois da votação. A medida vale em todo o território nacional. O primeiro turno das eleições 2026 será realizado neste domingo, dia 4 de outubro, com votação das 8 às 17 horas. 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
2: O dólar comercial fechou a manhã de hoje em baixa e está cotado neste momento para compra e venda em R$5,17. Já o euro está cotado agora para compra e venda em R$5,88. Meio-dia, 32 minutos.
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2: E catarinense vence Masterchef 2026. O material é destaque na aba de entretenimento do site sintonia.fm.br. Stephanie Klettenberg traz um resumo das informações.
3: A catarinense Jéssica Cruz, natural de Criciúma e moradora de Laguna, conquistou o Masterchef Brasil 2026. A vitória foi confirmada na noite desta terça-feira, dia 29, durante a final da 13ª temporada do reality gastronômico. Na decisão, ela disputou o título com Carla Araújo. Para chegar ao troféu, Jéssica apresentou aos jurados um menu autoral inspirado principalmente nos sabores do litoral sul de Santa Catarina. A sequência reuniu ingredientes ligados ao mar e a referência à trajetória construída pela participante ao longo da competição. Com a conquista, a bombeira militar catarinense encerra uma trajetória no programa em que precisou conciliar a profissão com os desafios da cozinha. Na grande final, Jéssica apostou em uma sequência de pratos que levou elementos da cozinha catarinense para a competição. Como entrada, ela preparou 1.000 folhas de carne de siri, acompanhado com maionese de butiá e purê de batata doce. No prato principal, os frutos do mar novamente ganharam espaço. A catarinense apresentou sorrentinos recheados com camarão e nata, servidos com molho de volunté e frutos do mar. Já para a sobremesa, Jéssica combinou sorvete de cupuaçu e flor de jambu, creme inglês de tucupi negro, chocolate e pão de ló. O título também garantiu uma série de prêmios para Jéssica. Além do troféu, a catarinense recebeu R$300 mil. Ela ainda ganhou uma experiência imersiva em Lisboa, Portugal, e uma bolsa de estudos na Le Condoblé, instituição de formação em gastronomia. Apesar das oportunidades abertas pelo título, a Jéssica não pretende deixar imediatamente a carreira no Corpo de Bombeiros. No entanto, a campeã admite que os próximos passos poderão mudar conforme as oportunidades na gastronomia que forem surgindo. Para a Rádio Sintonia, Stephanie.
2: Meio-dia, 34 minutos, nós vamos ao intervalo comercial e já já você acompanha aqui no Jornal. Bom Retiro recebe Festival Dança Catarina nesta quarta-feira. Plano identifica áreas de risco de inundações e deslizamentos em Rio do Sul. 10 soldados temporários chegam para reforçar efetivo dos bombeiros em Ituporanga. E Casa do Artesão abre oficialmente as portas aqui na capital da cebola e vai funcionar de quarta-feira a domingo.
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1: Meio-dia, 36 minutos.
0: O destaque agora é Ituporanga e as cidades do Alto Vale.
1: E Rio do Sul apresentou um estudo que identifica áreas habitadas sujeitas a inundações e deslizamentos do município. O levantamento foi realizado durante cerca de um ano pelo Serviço Geológico do Brasil. O documento também aponta possíveis intervenções e apresenta estimativas de custos para reduzir os riscos. As informações com Vanessa Montebeller.
2: Rio do Sul apresentou os resultados do Plano Municipal de Redução de Riscos elaborado pelo Serviço Geológico do Brasil em parceria com o Ministério das Cidades. O estudo levou cerca de um ano e identificou áreas habitadas sujeitas a inundações, deslizamentos e outros movimentos de terra. O secretário de Segurança Pública de Rio do Sul, Mário Ponticelli Júnior, explicou que o documento atualizou levantamentos anteriores e incluiu os riscos provocados pelas cheias.
3: A gente já tinha alguns levantamentos parecidos, né? Então isso é mais uma atualização desses levantamentos, né? É claro que vem desde 2011 esse serviço do Serviço Geológico do Brasil, que a gente já teve a oportunidade também de receber em Rio do Sul. Então há uma atualização, tanto na forma como eles trabalham esse risco, né? Como no próprio estudo. Então a gente já tinha algumas áreas consideradas de risco e nesse estudo então o foco foi em áreas habitadas, né? Então antes se tinha aí algumas áreas que eram consideradas de risco, mas que na verdade a nomenclatura seria de perigo, né? Então só pode ser considerada área de risco onde a área é habitada. Então é um trabalho muito mais pontual, né? Não abrange grandes áreas, são mais áreas onde realmente existem residências, existem pessoas em risco.
2: O levantamento também apresentou sugestões de intervenções para reduzir os riscos identificados. Além disso, o estudo trouxe estimativas de custos para possíveis obras que poderão servir de base para o município buscar recursos. Segundo o secretário, o material passou a integrar o planejamento de Rio do Sul e ainda será analisado pelas equipes municipais.
3: Então, o estudo vai aparecer nos levantamentos do governo federal também, o que vai proporcionar também para o município a busca de recursos, né? E de alguma obra que a gente entenda que possa ser realizada no município, dentro desse contexto, lógico, né? De uma bacia que a gente pertence. Então, todo esse trabalho vai fazer parte do planejamento municipal daqui para frente.
2: O plano não determinou a retirada imediata de moradores das áreas identificadas. O objetivo foi apontar os riscos e indicar possíveis medidas para reduzi-los. As sugestões de obras ainda dependem de estudos do município, inclusive sobre a viabilidade das intervenções em cada local.
3: Não tem, nesse primeiro momento, nenhuma indicação de remoção de pessoas. A intenção é identificar o risco e dar sugestões e mecanismos para o município poder buscar essas obras de mitigação e redução desses riscos, né?
2: Com informações de Rio do Sul para a Sintonia, repórter Vanessa Montebello.
1: E o esporte entrou na pauta da Câmara de Vereadores de Bom Retiro na sessão de segunda-feira. Você acompanha os principais assuntos agora com Jonas Alves.
4: A possível troca do sistema utilizado na saúde municipal entrou na pauta da Câmara de Vereadores de Bom Retiro na noite desta segunda-feira, dia 28. Quem nos conta mais é o presidente da casa, vereador Donizete de Lins.
5: Tivemos nesta sessão um requerimento apresentado pelo vereador Guilherme da Silva, requerendo ao Poder Executivo informações acerca da intenção do município de substituir o sistema ESUS pelo sistema IPM Saúde. Neste requerimento

0: O vereador pede esclarecimentos e as principais razões e vantagens que fundamentem a adoção ou eventual substituição do sistema atualmente utilizado.
1: O mesmo vereador também apresentou pedido de manutenção em via urbana em uma moção relacionada ao Dia Nacional da Juventude.
0: O vereador Guilherme da Silva fez ainda uma indicação solicitando ao Poder Executivo o reassentamento das lajotas na rua Pedro Hugo do Amaral Neto. E o mesmo vereador concluiu ainda com uma moção de aplausos à organização DNJ pela realização do Dia Nacional da Juventude, realizado no Santuário Nossa Senhora Aparecida, que envolveu mais de 500 jovens da nossa diocese.
1: O esporte também apareceu na pauta, com homenagens ao futsal e ao jiu-jitsu.
0: Vereador Josimar Reich trouxe uma moção de aplausos ao projeto Futsal na Escola de Bom Retiro, pela conquista do primeiro lugar na categoria sub-10 da Copa Marca Esporte 2026. O vereador Josimar Reich trouxe ainda moção de aplausos à atleta Alice Martins dos Santos pela conquista do título de campeã sul-americana de jiu-jitsu disputado na cidade de Barueri, em São Paulo.
1: Estradas e calçamento também receberam pedidos durante a sessão.
0: E fechando a pauta da sessão, o vereador Eduardo Neckel trouxe duas indicações, sendo a primeira solicitação ao executivo para realização de reparo no calçamento da Avenida 24 de Outubro, sentido da localidade de entrada, e também a realização de manutenção na estrada que liga a localidade de Gabiroba ao município de Chapadão do Lajeado.
1: A pauta ainda teve pedidos relacionados à iluminação pública e manutenção de bueiro.
0: O vereador Josemar da Silva fez também uma moção de aplausos aos festeiros e ao Conselho Pastoral da Comunidade da Capela de Barbacoá, em reconhecimento à dedicação e à organização da festa em honra a São Francisco. O vereador Josemar fez ainda duas indicações, sendo uma delas pedindo ao Poder Executivo o conserto e a implementação de iluminação pública na Avenida 24 de Outubro, sentido localidade de entrada. Vereador Josemar fez ainda uma segunda indicação, pedindo a realização de reparo e desobstrução de um bueiro localizado na localidade de Paraíso da Serra. Na palavra livre, fizeram uso da palavra os vereadores Eduardo Neckel, Kleber dos Passos, Cláudio Bombeiro e Diego Domingues Nunes, cujos discursos estão arquivados digitalmente nas mídias sociais da Câmara de Vereadores. Uma excelente semana a todos.
1: A gente conversou com Donizete Lins, presidente da Câmara de Vereadores do município de Bom Retiro. Com mais um momento legislativo, aqui na capital do churrasco, para a sintonia, Jonas Alves.
2: João Martins de Brusque lança candidatura para deputado federal pelo PSD. Ele se considera um candidato do Vale do Itajaí e comenta a proximidade com a família de Luciano Hang. Berta Tizen.
3: João Martins é empresário do ramo de tinturaria têxtil em Brusque. Em 2026, lança candidatura a deputado federal pelo PSD. De acordo com ele, se considera um candidato da região do Vale do Itajaí.
4: O Alto Vale, na verdade, é muito próximo aqui à nossa cidade de Brusque. Eu até me considero um candidato da região, né? Porque vejo que é necessário nós termos esse protagonismo novamente, para nós termos os recursos, né, para vir às nossas cidades, para que a gente possa dar tudo aquilo que a nossa cidade e nosso povo merece. Na questão de Vidal Ramos, eu acho que a questão do acesso ao asfalto que liga Botuverá a Vidal Ramos é uma demanda que vem sendo pleiteada há muito tempo, que infelizmente tem ficado somente no discurso, mas na prática as pessoas não têm visto isso realmente acontecer. Então, a gente não está aqui para prometer, né, que nós vamos fazer, até porque o deputado não faz, mas ele pode trazer os recursos necessários, pode ter aquela articulação que pode ajudar a fazer um sair do papel e esse sonho se torne uma realidade. Então, é um compromisso meu, né, com a comunidade, do Alto Vale, também

0: João Ramos, nós fazemos essa interlocução entre as pessoas políticas, entre a estrutura do governo estadual, o governo federal, os municípios e também com recurso nosso aportando aí para que isso saia do papel e o desenvolvimento chegue cada vez mais.
1: Nas redes sociais, João expõe a proximidade com a família de Luciano Hang, dono da Havan, com quem ele afirma que tem amizade há anos.
0: Eu não vejo como ele sendo apoiadores do PL. E são apoiadores de quem é pessoa de bem, de quem quer empreender, de quem quer facilitar a vida do trabalhador, de quem quer tirar a carga tributária das costas do povo, que ninguém aguenta mais pagar tanto imposto, de quem realmente quer entrar para a política para fazer diferença bem para as pessoas. E com certeza, sabendo a minha índole, sabendo o meu caráter, sabendo a minha trajetória, sabendo principalmente que a política não é meu sustento, mas é meu propósito, eles resolveram abraçar essa ideia e é por isso que o Lucas, né, que é hoje a nova imagem da Havan, que está em todos os comerciais com o Luciano, tendo para as ruas realmente panfletar comigo, entregar material, pedir voto, fazendo vídeo na rede social, levando a mensagem dele da família de apoio à nossa candidatura do deputado federal. Porque eles entendem a importância de ter uma pessoa dessa maneira na política, mas principalmente da nossa região aqui, o Alto Vale, o Médio Vale, o Vale do Itajaí, ter aqui o seu representante para poder voltar a ter o protagonismo, nós podermos ter aqui os investimentos necessários para que a nossa região, que tanto contribui, né, com o Brasil, que o Estado, também se desenvolva cada vez mais e a gente tenha um pouco de retorno daquilo tudo que a gente faz, porque a gente merece, o nosso povo é trabalhador e tem que ser muito bem assistido.
1: Defendendo a representatividade dos interesses populares em Brasília, João quer a devolução de recursos para as cidades.
0: Quero brigar pelo Pacto Federativo, nós não podemos mais admitir que Santa Catarina, cada R$100 enviados para Brasília, somente 14 retornam em forma de investimento, porque começa a faltar infraestrutura para atender toda essa demanda de crescimento populacional que nós estamos tendo. Há 20 anos atrás, a pessoa quando precisava de acesso à saúde, a saúde estava de pronto. A vaga em creche também, a nossa infraestrutura das rodovias também. Hoje não, hoje é fila na saúde, é fila na escola, é fila nos carros, nas estradas, então tudo está tendo fila. Por quê? Porque nós não estamos tendo aqui os investimentos que são nosso de direito por tudo aquilo que Santa Catarina faz. Então, eu quero representar a nossa gente, colocar o interesse popular em primeiro lugar e fazer diferença na vida das pessoas e das cidades aqui do nosso estado.
1: Para a sintonia, aperta Tizen.
2: E a Prefeitura de Chapadão do Lajeado adotou medidas cautelares na conservação das estradas rurais devido ao acúmulo de umidade no solo. A gestão municipal informou que prepara uma força-tarefa com aplicação de material de maior durabilidade assim que o tempo se estabilizar. Os detalhes com Josué Eger.
3: Em mais uma semana com bastante chuva, a administração de Chapadão do Lajeado continua com os desafios de manutenção das estradas, principalmente as gerais. Prefeito Eugênio Rolling destaca que o objetivo nesse momento é trabalhar apenas em situações paliativas. Até houve uma tentativa de melhorias nas estradas, porém, o maquinário pesado nesse momento acaba estragando mais a estrada do que consertando. O prefeito informa que é necessário ter paciência e o objetivo é que não tenha nenhum local sem trafegabilidade. Nesse momento, a Secretaria de Obras concentra-se em apenas operações tapa-buraco.
4: Sim, a gente tá tentando fazer por em tudo, onde é que precisa, a gente tá consertando os bueiros, tá desentupindo os bueiros, o secretário de obra tá de olho, onde falta as coisas, onde é que é obrigado a ser feito, é feito na hora, mas o problema é que a estrada tá muito mole, então tu vai levar uma carga de pedra para um lugar, tu já vai gastar duas pedras para consertar onde é que tu passou. Então a gente vai só trabalhar com máquina leve, reto escavadeira, essas coisas, caçamba e patrola, a gente não vai conseguir colocar na estrada por causa que estraga mais do que aruma. Então eu quero que o povo assim tenha paciência. Não tem encalhador, se acontecer de um dia encalhar uma, aí a gente consegue consertar, né? Mas, infelizmente, o buraquinho que dá, esse buraquinho da chuva que dá, vai passando e vai jogando a pedra para fora, isso aí não tem conserto quando é tempo de chuva. E, pelo que parece, mais dentro de uma semana ainda vai ficar chovendo. Então, quando melhorar o tempo, depois de uns dois dias, só que dá de entrar nas estradas, senão piora a situação.
3: A expectativa é que assim que o tempo firmar e as máquinas pesadas possam voltar à atividade nas estradas, uma força-tarefa vai ser realizada para a manutenção das estradas. E, inclusive, a partir de agora, com a possibilidade de ter material mais próximo e de muito mais qualidade.
4: Sim, tá tudo, as máquinas tá tudo em ordem e então os empregados estão até agoniados de tanta vontade de trabalhar. Outra coisa, a gente vai armar um material.

0: material de melhor qualidade, a gente já está providenciando isso, para daí fazer um trabalho bom. Quando fazer, daí a gente com certeza vai só pegar e fazer um recapeamento, é o que a gente está fazendo, onde é que tem buraco. Não adianta ficar patrulhando, que daqui a pouco já sai fora de novo aquela terra que tá ali acumulada, solta, né? Então a gente faz um recapamento, daí pelo menos aguenta mais tempo.
1: Com informações de Chapadão do Lajeado para a Sintonia, Josué Eger.
2: Meio-dia, 51 minutos.
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12: E a chuva dos últimos dias tem interferido nos trabalhos de manutenção das estradas também no município de Atalanta. Enquanto alguns serviços precisam esperar pela melhora no tempo, equipes atuam em pontos que ainda permitem intervenções. Os detalhes com Vanessa Montebeller.
13: A chuva dos últimos dias mudou a rotina das equipes da Secretaria de Obras em Atalanta. Segundo o prefeito Cláudio Volneicens, o município suspendeu o patrulhamento enquanto o solo permanece molhado. Neste período, os trabalhos estão concentrados em outros serviços nas estradas.
14: É, nas obras com esse tempo de chuva aí não tem como patrolar uma estrada, não tem como fazer isso, mas a gente tá com a retroescavadeira, limpando bueiros, né? Umas barreirinhas que andaram caindo em alguns locais aí, mas graças a Deus as nossas estradas, elas têm buracos, isso é normal, né? Com o grande tráfico que tem, em pouco tempo isso dá bastante buraco, mas tem bastante macadame, ninguém tá encalhando ainda, tá tudo fluindo normal ainda, né? Apesar desse tempo ruim, desse tempo de chuva, não dá para se fazer muita coisa aí nas obras.
13: No esporte, duas competições movimentam o município. O campeonato de dominó se aproxima da fase decisiva, enquanto o campeonato municipal de futsal começou no último sábado. As partidas do futsal ocorrem no ginásio Manuel Inácio Antunes.
14: É, no esporte, temos chegando na reta final do campeonato de dominó. Tem só mais duas rodadas para conhecer os quatro classificados para fazer a semifinal e a final. E sábado passado começou o nosso campeonato municipal de futebol de salão. A casa lotada sábado passado, já aqui no centro, aqui está acontecendo as rodadas. O povo já vinha acompanhando a Copa, então agora já está se mantendo ali assistindo os jogos aqui do município. Todos os sábados, a partir das 5 horas da tarde, tem grandes jogos aqui no ginásio Manuel Inácio Antunes, agora é o campeonato municipal de futsal, tá todo mundo convidado.
13: Enquanto a chuva limita parte dos trabalhos externos, a prefeitura também começou a separar materiais que não são mais utilizados. O levantamento inclui eletrônicos, veículos e equipamentos que poderão ser colocados à venda.
14: Como o tempo não está ajudando, não está colaborando, a gente está aproveitando o pessoal aqui e temos fazendo um levantamento, fazendo a separação. A gente está se organizando para fazer um leilão de bens inservíveis aqui na prefeitura. A gente tem aí salas aí cheias de bagulheira aí que não se ocupa mais, né? Que são computadores, celulares, televisão. Vários e vários itens, né? Que vai se desgastando e que a gente vai comprando novo e acaba ficando, não tem mais utilidade. A mesma coisa, às vezes, algum maquinário, e a gente também tem interesse, às vezes, em se desfazer, porque a oficina acaba custando muito caro. A gente conseguiu bastante equipamentos novos aí. Então a gente está se organizando para fazer um leilão no futuro aí.
13: Com informações de Atalanta para a Sintonia, repórter Vanessa Montebello.
12: Dia 55 minutos e o candidato a deputado estadual pelo Podemos, conhecido como Rabuja, apresenta em conversa para a Sintonia

0: propostas para caminhoneiros, agricultura familiar e segurança pública. Berta Tizen.
1: Valdemar Ignatiuk, mais conhecido como Rabuja, nascido em Rio do Campo e morador de Londras, é caminhoneiro há mais de 20 anos e já concorreu a deputado estadual em 2018. Agora, em 2026, concorre pelo Podemos ao mesmo cargo. Ele conta que foi motivado a entrar na política para representar a sua categoria.
2: A falta de representatividade tanto do Alto Vale, nós temos um universo de 260 mil eleitores, podemos ter 5 deputados estaduais e nós temos 1. E também a minha classe, ela é muito deficitária de representantes. Nós não temos nenhum em Santa Catarina e no Brasil inteiro só temos o Zé Trovão. Então a gente sabe que as leis de trânsito, principalmente, elas são feitas por médicos, por advogados, por engenheiros e por N outros profissionais. E menos o caminhoneiro. Então nós temos que ter a nossa voz lá dentro. Essa é basicamente a minha intenção de ser agora candidato e ser eleito. Eu vou representar tanto o Alto Vale e o caminhoneiro.
1: Em 2018 foi candidato pelo PSL e conseguiu quase 17 mil votos. Agora, pelo Podemos, ele afirma que a escolha foi uma orientação de Jorginho Melo.
2: Até o próprio governador Jorginho sugeriu para que eu fosse para o Podemos, por conta da... Também é mais fácil até de lidar com a questão de votos de legenda, né? Uhum. Então, nós estamos aí no Podemos, estamos muito felizes, porque o Podemos nos recebeu muito bem e nos deu aí uma possibilidade de trabalhar bem legal aqui no Alto Vale, atrás dos votos.
1: Entre outras bandeiras, o associativismo na agricultura familiar e também o setor de segurança pública com reforço em cidades pequenas.
2: A segurança pública como um todo, nós precisamos ter muito mais policiais aqui no Alto Vale, Londras é muito deficitário com isso, e a gente sabe que as cidades pequenas é um problema, né? E também a questão do bombeiro, por exemplo, cidades pequenas que não têm a sede do bombeiro, vou citar Embuia, outro dia queimou um galpão lá, o agricultor perdeu muitos bens lá por conta da falta de um caminhão-pipa. E a gente sabe que é óbvio que o município, cada município não pode ter um corpo de bombeiro. Mas pelo menos um caminhão-pipa preparado e disponível para esse tipo de evento deveria ter. Então eu como deputado, a gente vai propor isso, sabe? Se não com uma lei específica, mas sim com uma emenda que cada município, talvez não só minha, é óbvio que isso é um valor muito alto, né? E buscar junto ao governo do estado essa possibilidade de ter nas cidades pequenas, onde não tem bombeiro, um caminhão-pipa preparado e disponível para essas ações.
1: Para a Sintonia Aberta Tisa.
0: Meio-dia, 58 minutos, e a Câmara de Aurora recebeu indicações voltadas a estradas do interior, propriedades rurais, segurança de crianças e também trânsito. Vanessa Montebeller conta mais.
3: Duas indicações apresentadas pelo vereador Adriano Chafransky na sessão desta terça-feira tratam de melhorias no interior de Aurora. A primeira, de número 46, pede manutenção na estrada de acesso à residência de João Vaz. O pedido chegou ao Legislativo depois de moradores relatarem dificuldades para usar o trecho.
4: E eu fui lá verificar, a estrada está bem ruim mesmo. Tem um bueiro lá que está quebrado, que foi levado nas mercadorias com o caminhão lá para cima e quebrou o bueiro, porque o bueiro estava muito, muito raso. E a estrada com essa chuva agora não tem condição de subir lá. Não consegue subir, até fui lá de carro lá e não consegui subir realmente lá para cima. Então ele disse que já procurou a prefeitura, já falou com o pessoal lá e não foi atendido. Então a gente está trazendo essa indicação aqui para ver se a gente consegue fazer o atendimento dele lá.
3: Na indicação 47, Adriano pede atenção para a propriedade de Renato Schwambach, na comunidade de Fundos Aurora. A solicitação é para que a prefeitura disponibilize cargas de pedra. Renato trabalha com produção de leite e precisa do material na área onde ficam os animais.
4: Porque as vacas se atolam até na metade das patas, vai esfregando as tetas no barro. Então imagina o transtorno que dá pros produtores, tem que limpar tudo para poder depois tirar o leite. Esse morador pediu já há algum tempo essas cargas de pedra para estar arrumando ali e não foi atendido ainda.
3: Outra indicação discutida na Câmara partiu da vereadora Kalani Jonah Miller. Ela sugeriu a instalação de um sistema de segurança nos portões das unidades que atendem crianças no município. A ideia é dificultar que uma criança consiga abrir o portão sozinha.
5: Recentemente aconteceu um caso em Santa Catarina em que uma criança de 1 ano e 6 meses conseguiu sair de uma creche. E quando a gente vê uma situação dessas, automaticamente a gente pensa: será que estamos tomando todos os cuidados necessários para

0: isso nunca aconteça, então essa indicação é justamente preventiva. A sugestão, então, é que o executivo avalie uma trava de segurança, preferencialmente com algum sistema de travamento automático ou trava instalada em alguma altura em que as crianças não consigam alcançar.
1: E o vereador Robson Leandro Eleutério apresentou a indicação 45, voltada ao trânsito na entrada de Fundos Aurora. Ele propõe mudanças na sinalização do acesso para organizar a entrada e a saída de veículos naquele ponto.
2: Pessoal que vem sentido Ituporanga, Rio do Sul, Aurora do Centro para Rio do Sul, eles não param no acostamento, eles acabam entrando contramão ali. Eu fiz um projetinho, claro que vai ser melhorado isso aqui, mas uma faixa refletiva, uma faixa de pedestre, umas tartarugas para delimitar a estrada ali para evitar um pouco dos acidentes.
1: As indicações agora ficam nas mãos da Prefeitura de Aurora, que vai avaliar se os serviços pedidos pelos vereadores podem ser executados. Com informações da Câmara de Aurora para Sintonia, repórter Vanessa Montiver.
3: 1:01 PM e Bom Retiro recebe nesta quarta-feira, dia 30, grupos de 4 municípios para o Festival Dança Catarina. As apresentações começam às 18 horas no ginásio Nenzinho, com entrada gratuita. Jonas Alves retorna à programação.
4: Bom Retiro recebe nesta quarta-feira, dia 30, mais uma etapa do Festival Dança Catarina. A secretária de Educação, Gabriela Trentin, explica o que o evento representa para o município e para os alunos.
5: Sim, é um evento muito importante aqui para o nosso município de Bom Retiro, porque esse festival, Dança Catarina, ele vai muito além da dança, né? Ele vai envolver cultura, esporte, é arte, é convivência e, claro, principalmente, é uma oportunidade para os nossos alunos mostrarem aquilo que eles vêm construindo com tanto empenho, né? E para nós, enquanto Secretaria de Educação, é muito bonito poder proporcionar este momento e também receber aqui em Bom Retiro, né, grupos de outros municípios, né? Nós vamos receber equipes de Urubici, de Lages, de Otacílio Costa, né? Então é uma troca muito rica, né, tanto para quem participa quanto para quem assiste.
4: A programação será aberta à comunidade, com entrada gratuita. As apresentações começam às 18 horas no ginásio Nenzinho.
5: Sim, é aberto ao público, é uma entrada gratuita, né? Então já quero aqui convidar as famílias, os professores, os alunos, enfim, a comunidade em geral, né, para prestigiar esse evento tão grandioso. É uma oportunidade da gente assistir apresentações lindas e também de valorizar todo esse trabalho que existe por trás de cada coreografia. Então fica aqui o meu convite, né, de coração para toda a população aqui de Bom Retiro. Amanhã, dia 30 de setembro, a partir das 18h, esperamos vocês no ginásio Nenzinho para a gente viver essa noite especial. Então venham prestigiar, venham aplaudir, venham incentivar os nossos alunos e todos os grupos que estarão aqui. Tenho certeza que será uma noite muito bonita, cheio de talento, de emoção e, é claro, de muita dança. Então, esperamos todos vocês.
4: A gente conversou com Gabriela Trentin, secretária de Educação do município de Bom Retiro. Com informações para a Sintonia, Jonas Alves.
3: E o Corpo de Bombeiros Militar de Ituporanga recebeu ontem 10 novos soldados temporários. Os militares chegam para recompor o efetivo e ampliar a capacidade de atendimento na unidade. O comandante do quartel de Ituporanga, tenente Lucas de Souza, destaca que o reforço ocorre no mesmo período em que o pelotão alcança a marca de 1000 atendimentos realizados somente neste ano.
6: No dia de ontem, na terça-feira, o Corpo de Bombeiros Militar em Ituporanga recebeu a chegada de 10 novos soldados temporários, que vieram com o objetivo de reforçar o nosso efetivo e ampliar a capacidade de atendimento em Ituporanga e na região. Esse reforço ele chegou num momento bastante importante, visto que na semana passada o Corpo de Bombeiros Militar de Santa Catarina completou 100 anos de existência e o pelotão de Ituporanga nesse mês completa 1000 atendimentos, realizados apenas no ano de 2026. Esses são alguns números que demonstram a importância do trabalho realizado pelo Corpo de Bombeiros Militar e a necessidade da gente ter sempre um efetivo disponível, capacitado e preparado para atender a nossa comunidade. A chegada desses novos soldados, além de ser significativa e impactante no nosso serviço, na nossa capacidade de atendimento, ela é muito importante porque demonstra a valorização da nossa região, da região do Alto Vale, da região de Ituporanga. É mais capacidade de resposta, mais presença e principalmente mais segurança para a nossa população. O Corpo de Bombeiros Militar de Santa Catarina agradece o espaço, permanece à disposição e emergência, ligue o 93.
3: E os 26 artesãos que integram a Associação Esquina da Arte receberam a Casa do Artesão, que por meio de

0: parceria com a prefeitura, será abastecida e utilizada pela entidade. Com horário diferenciado, o local recebe moradores e turistas para adquirirem produtos tradicionais da cidade. Berta Tizen acompanhou ontem a cerimônia e traz mais informações.
1: Finalmente, então, de portas abertas a Casa do Artesão, realização de um sonho, né, Paulo?
2: Realmente, Berta, hoje é um dia que fica na nossa história, porque esse projeto iniciou lá no ano de 2020, quando o nosso querido Gervásio Maciel era o prefeito interino, e naquele momento também nascia com a Fundação Fesponace um grupo de artesãos. Essa construção é uma loja física, sendo que o órgão público, tudo depende de licitação, e hoje, Berta, nós está entregando essa casa, é um orgulho para cada ituporanguense, é valorizando as pessoas que não têm condições de ter uma loja física, né?
1: Paulo, até as pessoas perguntam sempre, mas houve esse atraso, né, realmente na abertura. Até você falou, teve a questão da licitação e tudo mais, então isso tudo foi o que gerou e culminou nesse atraso?
2: Estava no nosso radar para inauguração final de dezembro de 2024, onde o prédio físico ele foi entregue em 2024, né? Só porque não foi entregue todo o projeto. Então o projeto ele teve 3 etapas. Então naquela época foi concluído a primeira etapa 1 e 2, só que o acabamento não estava nesse projeto. Aí tivemos que fazer uma outra licitação para fazer o acabamento. E naquele momento também havia uma emenda para fazer a licitação da mobília, né? Acontece isso, né? Não depende só de nós, mas dizer que a loja hoje está impecável, está bonita, e essa entrega é mais um presente para toda a micro-região da Cebola.
1: Vera Lúcia Guimarães, presidente da Associação Esquina da Arte. Vera, como é que surgiu essa parceria?
3: Isso vem uma história de muitos anos aí, a gente carregando aquelas barracas para lá e para cá, né? E eu acho que é uma alegria enorme pra gente, não tem nem palavras, né? Hoje, para dizer assim, ó, tá tudo aqui dentro, tu não precisa estar carregando, e a gente tentar trazer mais pessoas aqui para dentro, porque eu acho que agora vai ser uma oportunidade pros outros também tá vendo o que nós temos na nossa cidade, valorizar um pouco mais o artesanato, né?
1: Inclusive por isso que a casa tem um horário especial, diferente.
3: A gente vai atender aqui na casa de quarta até sexta, fecha o meio-dia. E no sábado e no domingo fica aberto meio-dia, das 9 até 6 horas da tarde. A gente tem tapete de crochê, tem amigurumi, tem resina, saboaria, difusores, a gente tem porcelana, cerâmica, madeira, uma diversidade de coisas. É só vindo aqui mesmo pra conhecer tudo.
1: Ô Vera, e como é que vocês se organizaram pra ficar aqui?
3: Aqui no começo agora eu vou acompanhar, né? Mas vai ser por rodízio, vai ser 2 pessoas por dia. Então a gente vai fazendo rodízio entre todos os associados, né?
1: O lucro dessas peças vendidas depois é repartido igualmente ou fica diretamente pra cada artesão?
3: Tem uma porcentagem, né? Que os consignados fica 15%, né? Os associados fica 5% pra associação.
1: Ana Cristina Maciel, diretora da Rádio Sintonia, rádio que vem sendo muito importante nesse processo de abertura aqui da Esquina da Arte, né, Ana?
4: A rádio sempre está presente da maneira que pode ajudar tudo que traga desenvolvimento, não só por causa do desenvolvimento do turismo, mas é porque é um lugar aonde a gente preserva a cultura. A gente faz esse apelo para que as pessoas possam vir aqui prestigiar quando precisar comprar um presente. Venham aqui, experimente os produtos que tem aqui pra gente incentivar esse povo a continuar nessa lida que é pelo amor a essa atividade que gera todo esse comprometimento, esse afeto e essa proliferação da nossa cultura.
1: E até como filha do seu Gervásio, né? É, sobre ser uma ideia dele, né? Sobre ser um espaço que estava sem utilidade que foi então transformado nesse momento. Isso também se torna parte do legado dele.
4: Sim, a gente com certeza tem muito orgulho disso tudo. Ele sempre foi um entusiasta da cultura, a própria tradição gaúcha que ele trouxe pra cá. Então ele sempre enxergou a cultura do povo de uma região como um legado que a gente precisa preservar. Quando o Ituporanga se abriu pro turismo, ele tinha muitas ideias, mas com certeza da onde ele tá feliz e torcendo para que todo esse investimento aqui dê certo, e com certeza vai dar. E a sintonia vai estar sempre presente nessa caminhada aí para divulgar esse lugar maravilhoso.
0: 1:10.
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0: Antes das informações com João Sérgio, falo para você, ouvinte, acessar o nosso portal de notícias, o sintonia.fm.br, para saber das informações do Caderno de Esportes e também da cotação.

0: para esta quarta-feira. Agora sim, João Sérgio traz as principais informações no Ronda Policial. Boa tarde, João.
1: Olá, muito boa tarde. Estou chegando no Jornal da Sintonia com informações de segurança pública. Um jovem de 21 anos ficou ferido em uma colisão entre uma caminhoneta e uma carreta na tarde desta terça-feira na BR-470 em Rio do Sul. Segundo o Corpo de Bombeiros, o motorista da Saveiro estava consciente, porém desorientado. Ele apresentava ferimentos na cabeça e na mão direita, além de suspeita de trauma no tórax e dores na coluna. Ele foi encaminhado ao hospital regional. O motorista da carreta de 50 anos não se feriu. E a Polícia Militar prendeu um casal suspeito de tráfico de drogas na tarde desta terça-feira, também em Rio do Sul. A prisão ocorreu durante o cumprimento de um mandado de busca e apreensão. Segundo a Polícia Militar, a ação foi realizada após meses de monitoramento através do setor de inteligência. Durante as buscas na residência dos investigados, os policiais encontraram porções e tablets de maconha, cocaína, duas balanças de precisão, celulares, embalagens plásticas e outros materiais que, segundo a PM, eram utilizados para preparar e fracionar as drogas. O casal foi levado para a delegacia para o flagrante. Um homem de 57 anos foi preso pela Guarda Municipal ontem à tarde em Rio do Sul. Segundo a guarda, a ordem judicial estava relacionada a um não pagamento de pensão alimentícia. Após os trâmites, ele foi encaminhado ao presídio regional. E um homem de 26 anos foi preso suspeito de provocar um incêndio em uma residência na noite de ontem em Rio do Sul. Ninguém ficou ferido. Segundo a Guarda Municipal de Rio do Sul, este homem acabou sendo preso no local após ser contido por populares. Ele foi encaminhado à delegacia de polícia para os procedimentos cabíveis. A casa, com cerca de 80 metros quadrados em madeira e alvenaria, ficou praticamente destruída. E um homem de 87 anos ficou ferido em um acidente de trânsito na manhã de ontem em Rio do Sul. A colisão ocorreu às 9h25 na rua Gustavo Hasse, no Bela Aliança. Foi uma colisão entre um VW Delivery, conduzido por um homem de 47 anos, e a caminhoneta Ford F100, dirigida pelo idoso. Os bombeiros atenderam ele no local e conduziram ao hospital regional. O motorista do caminhão não se feriu. Com informações para o Jornal da Sintonia, João Sérgio.
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0: 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Ronaldo Coutinho traz as informações da previsão no tempo. Ronaldo, boa tarde para você.
8: Bom dia. É, o tempo segue no geral com nebulosidade, tem condição de alguma chuva com

0: sem trovada, pode ter alguma coisinha forte, pontual, até o final do dia à noite de hoje, e temperatura amena, não passa muito aí dos 20, 22 graus, um pouco mais, um pouco menos. Amanhã também tem condição de chuva e períodos de melhora na região. Provavelmente teremos alguma instabilidade no decorrer dessa quinta-feira, madrugada, amanhã, querendo melhorar a tarde. Pode ter um bom volume de chuva, somando hoje e também amanhã. No decorrer da sexta, mais para tempo seco, fresco de manhã, agradável à tarde, a chance de garoa, chuvisca pequena, se tiver alguma coisa assim bem isolada, podendo passar em branco. Mantém a tendência de tempo bom no sábado, com pequena possibilidade de chuva, mais para o final do dia, e chuva e trovada, madrugada, manhã de domingo, querendo melhorar a tarde. A Climatea, Ronaldo Coutinho.
1: Jornal da Sintonia. 1:16, termina aqui o Jornal da Sintonia. Na edição de hoje, você ouviu: vereadores apresentam pedidos por melhorias em diferentes pontos de Aurora. Plano identifica áreas de risco de inundações e deslizamento em Rio do Sul. Câmara homenageia futsal de Bom Retiro e campeã sul-americana de jiu-jitsu. Administração de Chapadão do Lajeado suspende máquinas pesadas nas estradas e foca em serviços leves até o tempo firmar. Bom Retiro recebe Festival Dança Catarina nessa quarta-feira. Chuva muda a rotina das obras em Atalanta. 10 soldados temporários chegam para reforçar efetivo dos bombeiros em Tuporanga. E Casa do Artesão abre oficialmente as portas em Tuporanga e vai funcionar de quarta a domingo. Todas as reportagens na íntegra você ouvinte acompanha em nosso site sintonia.fm.br e também em nossas redes sociais no @sintonia.notícias. Muito obrigado pela sua audiência e uma ótima tarde para você.
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1: Boa tarde, amados ouvintes do programa Momentos com Deus. Hoje, nesta quarta-feira, 30 de setembro de 2026, meditaremos sobre o tema Bons Frutos, fundamentados no Salmo 80, versículo 19. Faze com que prosperemos de novo, ó Senhor, Deus Todo-Poderoso. Mostra-nos a tua misericórdia e seremos salvos. O Salmo 80 compara o povo de Israel com uma parreira que foi trazida do Egito e que foi plantada em terra estrangeira, onde criou raízes. Seus ramos cresceram dando sombra e se estendendo a outras regiões, ou seja, por causa do seu crescimento como povo, foram conquistando outras nações. O Salmo fala de raízes, sombras e ramos, mas não fala de frutos. Quando Deus veio buscar frutos do seu povo, esperava que as parreiras dessem uvas boas, mas deram somente uvas azedas, conforme Isaías capítulo 5, versículo 2. Ou seja, as pessoas somente produziam frutos para elas mesmas, adoravam deuses falsos e não tinham frutos para o Deus verdadeiro, que tinha feito tudo por elas. O profeta Oséias abordou a situação desta maneira: quanto mais ricos ficaram, mais eu faze com que eu os cuide. Por qual caminho eu anda? O rei Davi ansiava por conhecer bem os caminhos do Senhor. Querendo viver na verdade, pediu que Deus a ensinasse para ele. Ó Senhor, ensina-me os teus caminhos, faze com que eu os conheça bem. Em 23 de setembro, ensina-me a viver de acordo com o que já aconteceu conosco. Deus nos fez prosperar, crescer, e nós somente pensamos em nosso bem e nos esquecemos de Deus e do nosso próximo.

As consequências são catastróficas e nós sabemos disso. Mas nem tudo está perdido. O salmista mostra a saída, pois ele pede: faze com que prosperemos de novo, ó Senhor, Deus Todo-Poderoso. Mostra-nos a tua misericórdia e seremos salvos. É disto que precisamos, do perdão de Jesus, pois ele é a videira e nós somos os ramos. João 5, versículo 15. Que preciso ser podados de todo o pecado para que possamos produzir cada dia melhores frutos para o nosso bem-estar e do nosso próximo. Oremos. Bondoso Deus, Todo-Poderoso, tem misericórdia de nós e faze com que prosperemos como povo escolhido e sermos salvos. Mantém-nos sempre unidos a ti para que produzamos bons frutos. Em nome de Jesus. Amém. Avisos da Paróquia Trindade. Dia 30 de setembro de 2026, nesta quarta-feira, estudo bíblico em Rio Batalha, grupo 4, às 20 horas, na casa da família de Carmelita Schroeder. Dia 1 de outubro de 2026, quinta-feira, ensaio do grupo vocal em Rio Batalha, às 19 horas. Dia 3 de outubro de 2026, sábado, doutrina em Rio Batalha, às 8:30. Sábado à tarde, culto escola dominical em Petrolândia, às 15 horas. Sábado à noite, culto no bairro Gabiroba, às 19 horas. Dia 4 de outubro de 2026, 19º domingo após Pentecostes, culto e doutrina em Chapadão, Rio Areias, às 9 horas. E culto e escola dominical em Rio Batalha, às 19 horas. Dia 6 de outubro de 2026, terça-feira, reunião do Departamento de Servas em Petrolândia, às 14:30. E à noite, estudo bíblico em Petrolândia, às 19 horas, na casa da família Hermann Krause. 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Agradecemos pela audiência e que o amor, a graça e a paz de Deus estejam com vocês todos os dias. Amém.

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1: É o nosso Comando Sintonia. Boa tarde, boa tarde, boa tarde. Alô, gente querida. Alô, gente do bem. E aí, como é que tá? Tá tudo beleza? Estamos chegando no seu radinho. Estamos chegando com a programação especial do nosso Comando Sintonia. Que alegria mais uma vez estarmos juntos por aqui. A partir de agora, boa música, alegria, descontração, informação, tudo isso pinta por aqui nas ondas do seu rádio. É quarta-feira, 30 de setembro de 2026. E a gente vai juntinho aqui na programação do nosso comando. É, pra você que acompanhou o Jornal da Sintonia hoje com o Jean Carlos por aqui, eu te convido a partir de agora estar conosco, né? Tá aí no carrão nos dando uma carona nesse momento, indo pro seu local de trabalho, já digo, hein? Fique conosco durante a tarde. Tem muita música gostosa pra gente curtir juntinhos por aqui. Tem umas fofocas também, tem informações. É o nosso jeitão diferente de trazer a programação da nossa Sintonia FM pra você. Seja bem-vindo, seja bem-vinda, eu, Josué. Te faço companhia nas ondas da sintonia, mas não tô sozinho não, hein? Uma equipe de mais de 30 profissionais prontinhos para levar a melhor programação de rádio para você. A tarde tá só começando. Faz o seguinte, vai chegando mais para pertinho do rádio, chega mais perto da gente, vamos juntos fazer uma excelente tarde de quarta-feira por aqui. E é claro, se tem muita música, tá na hora de começar com Matheus e Cauã, a doidinha. 1:27. Boa tarde pra você.

programação da Sintonia, começando muito bem nossa tarde de quarta-feira. Bom demais, né? Bom demais estarmos juntos por aqui. Quarta-feira ainda chuvosa, né? Nossa, como tá chovendo nesses últimos dias aí. Ah, não dá mais aquela semana inteira do tempo firme, né?

tá fazendo pilota? É, tinha um tempo que era assim, né? Tempo de chuva, vai fazer o quê? Vai fazer, arrumar um bar de pilota, fazer pilota, né? É, não importa o que você tá fazendo, curta com a gente, faça parte da festa especial do seu rádio em toda a nossa Sintonia FM. Trazendo Gustavo Mioto, como é que fala de amor?

como é que fala de amor, Gustavo Mioto, na nossa sintonia. 1:34. É uma ótima tarde pra você que tá sintonizado, curtindo a programação. Eu quero mandar um alôzão aqui pra Elísia, lá do Pinhal, Petrolândia, né? Só, tô aqui curtindo a sintonia, tomando um chimarrãozinho. Que beleza, hein? Já mandou aqui aquela foto também da cuia. Tá lá os patinhos, na beira da lagoa do rio, acho que é da lagoa, né? Tá lá curtindo a sintonia, então uma ótima tarde pra você. Passa como a Elisa, converse com a gente, diga aí o que você tá fazendo nessa tarde, o que você está fazendo além de estar tá ouvindo a nossa sintonia FM, né? Pra quem tá no trabalho já também, boa tarde pra você, ótimo trabalho, ótima quarta-feira. Bruno e Derner com

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1: 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É a sua sintonia, 45 anos com você, trazendo o Edson e Hudson e a festa.

É a festa louca do Edson Hudson na programação da nossa sintonia. 1:44, 1:44. Seja bem-vindo, seja bem-vinda. A partir de agora vamos colocar aqui na programação aqui um almoço especial nesse fim de semana aqui no Santa Gastronomia. Você já sabe, né? Aos domingos sempre aqui, os portões do Complexo do Louvor estão abertos aí sempre das 9 da manhã até às 18 horas, das 9 às 18. 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E vamos sortear nessa tarde aí um almoço especial lá pro Santa Gastronomia, então, né? 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O nome fica depois aqui na recepção. Então, você tá afim de almoçar lá no Santa Gastronomia nesse fim de semana? Aproveite, participe conosco durante essa tarde da programação. Boa tarde especial aqui pro Nilson Seboldi, tá ligadinho na sintonia, tomando aquele mate, tá participando com a gente aqui, concorrendo ao sorteio também, valeu. A Brenda Eduarda Kranenberg também já mandou um recadão pra cá, já tá participando conosco, muito

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6: É a nossa sintonia FM, faltando 8 minutos para as 14h, 8 para as 14h. Deixar uma boa tarde especial aqui. A Valquíria, a Milena e a Lorena estão lá na melhor companhia. Valeu! Pessoal lá da Me Leva, aquele abraço. A Rafaela Thalia Schroeder de Agrolândia, tá lá em Agrolândia participando com a gente. Também a Nádia Della Justina Schroeder de Dona Luísa Atalanta. Sejam bem-vindos aqui à programação. O Dalvino Alessio Schroeder também tá participando, concorrendo aí ao almoço lá pro Santa Gastronomia com a gente por aqui, né? Você tá afim de participar também? É só mandar mensagem pra cá, 991920947. Tá chegando o Porto do Som com Rainha. Me ajuda a te esquecer. Faltando 8 para as 14h.

Minuto do Som com Rainha, Me Ajuda a Te Esquecer, 1h55. 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Na nossa Sintonia FM. Vai participando conosco.

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2: Leoberto Leal ganhou um novo ponto para o descarte correto de vidros. O coletor foi instalado próximo ao ginásio de esportes. O município já conta com outro ponto de coleta na Praça Central. Segundo a prefeitura, a nova estrutura foi instalada devido à alta procura da comunidade pelo serviço. O município também realizou uma ação de prevenção ao câncer de pele, voltada principalmente aos agricultores e moradores da área rural. A programação teve orientações sobre os cuidados com a exposição ao sol e a importância do diagnóstico precoce.
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1: É o nosso Comando Sintonia, 2:01. Daqui a pouco tem mais informações por aqui, né? A Jaciara volta aí às 15h e às 16h, trazendo mais notícias, informações e a qualquer momento por aqui também tá valendo, né? Continue participando com a gente, tá chegando o Rio Negro e Solimões. Ajeite o trem aí. É tarde de quarta-feira, meu povo. Vamos que vamos.

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0: Nota de falecimento. Os familiares comunicam com pesar o falecimento de Aldair José Conaco, ocorrido nesta quarta-feira, aos 66 anos de idade. O corpo está sendo velado na capela mortuária de Vidal Ramos, onde sairá nesta quinta-feira, às 10 da manhã, a despedida dos funerais, seguindo logo após, para o sepultamento no cemitério municipal de Vidal Ramos. A funerária vidalense comunicou o falecimento de Aldair José Conaco. A família enlutada, nossas condolências.
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0: nossa Sintonia FM. Tarde de quarta-feira, tarde chuvosa aqui na capital nacional da cebola, né? E a gente segue juntinho por aqui, levando a programação super especial nessa tarde pra você. Seja bem-vindo, seja bem-vindo. Tá chegando agora, tá ligando o rádio. Que seja uma excelente tarde pra todos nós. Assim como tá sendo lá pra Gisele Marian, do Alto Garrafão e Buia. Tá lá ouvindo a programação, nossa melhor sintonia, melhor companhia. E fazendo esfirra de salsicha. Que beleza, hein? Valeu, Gisele. Aquele abraço especial, então, pra ti. É, valeu. Bom trabalho por aí, boa. Bom feitio de esfirras por aí. Deixa eu mandar um abração especial aqui também. Quem tá com a gente? O Arno Alain, trazendo o recadão. Alô, Arno, boa tarde.
1: Boa tarde, garotinho. Arno Alain aqui do Centrão. Quero oferecer a música pra todos os amigos, pra toda minha família, pra toda aqui do Centrão. Participar do seu prêmio, para. Um abraço, garoto.
0: Valeu, valeu, Arno. Obrigado aí pela participação também. Tá a fim de mandar aquele áudio? Pode mandar, a gente aí, você pode, assim que der, a gente pode reproduzir então seu áudio também. Vai ser um prazer atender a sua participação, independente da forma que chegue por aqui, tá beleza? Pra trazer Bruno César e Rodrigo, João Neto e Frederico. Daqui pra frente, duas ideias.

0: Bruno, César e Rodrigo, Jonete e Frederico, daqui pra frente. 2:12, 2:12. É, o que que aconteceu aí, Armando? É, um porquinho se foi, né? Lá no irmão, o Mário, muita chuva, se afogou o porquinho, rapaz, mas isso acontece, né? Valeu, campeão, um abraço, boa luta pra vocês aí, tá na lida, tá lá churrasqueando, então, é, hoje acabou morrendo um porquinho por lá, é bom, né? Fazer um torresminho, uns cripcha. Ah, rapaz, carninha bonita, mandou aqui a foto, beleza, valeu, Armando, um abraço pra ti, para o teu irmão, então, o Mário, é o pessoal que tá lá ligadinho com a gente na Sintonia FM. Boa tarde, Sofia.
1: Oi, meu nome é Sofia Mavi e eu queria pedir a música Muito Doces. É uma música sem palavrões e eu adoro essa música e eu tô ouvindo a rádio basicamente a tarde inteira. Por favor, se puder colocar, vou te agradecer.
0: Valeu, Sofia. Vamos tá passando aí pro Charles, nosso programador musical, pra tá inserindo na programação, então. Obrigado pela dica, tá bom? Obrigado pela dica. A gente vai estar incluindo aí na programação musical, então, da nossa sintonia. Valeu, Sofia. Obrigado pela participação por aqui. Guilherme Santiago dizendo que vai sobrar mulher. É, 2:14.

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1: É a sua sintonia FM. 2:19. Essa tarde de chuva aqui na capital nacional da cebola. Como é que tá aí na tua cidade também? Tá com chuva? Tá naquele tempo meio lusco-fusco assim, aquela garoazinha. Então, rapaz, quanta chuva nesses últimos dias. Vamos embora pra curtir sucesso com Panda. Essa é linda demais, né? Eu te

Panda, eu te seguro. Na nossa sintonia, 2:22, 12:22. 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Na nossa sintonia, 2:23, 2:23, Cheguri.

0: Tchê, guri, na nossa sintonia, 2:26. Como é que tá por aí? Tá tudo beleza? Rapaz, o que não tá beleza é pro dono de um apartamento, de uma casa, ali em Balneário Rincão, em Santa Catarina. Deixa eu contar essa história um pouquinho pra vocês. Diz que tem umas fofoquinhas pra fazer hoje à tarde? Então, olha só, tu já pensou? Tu alugasse a casa, opa, que beleza, agora aluguei a casa. Daqui a pouco tu vai lá ver, a casa tá vazia. Mas não é vazia sem hóspede, é vazia sem móveis. É o que aconteceu, né? Uma mulher que alugou uma casa por uma noite no Airbnb. O Airbnb é uma plataforma aí que faz intermedia aluguéis, né? Ela é investigada agora por furtar diversos móveis de uma casa em Balneário Rincão, né? O hóspede vendeu aí vários utensílios da casa. Vendeu duas camas box, quatro mesas de cabeceira, um sofá, três banquetas, um balcão, banheiro, uma televisão 32 polegadas, uma máquina de lavar e secar, uma geladeira. Tu olha só a cara de pau, né? O proprietário foi lá, viu como é que tava a casa, no dia de manhã chegou lá, abriu a porta, nada, nada, nada, nem sinal da mulher que alugou e nem sinal também dos móveis, né? A maioria dos móveis que tinha dentro da casa. Segundo o que foi passado aqui pra polícia, aí eu me pergunto, aí tu se pergunta assim, tá, e os vizinhos não viram nada? Foi o que ele pensou também, ele foi lá questionar os vizinhos, e aí, viram alguma coisa? Os vizinhos disseram, não, a gente viu, ela tava aqui na frente de casa carregando os móveis, aí foi questionado, tá, e o que tá acontecendo? Aí sabe o que ela falou? Não, é porque eu agora comprei essa casa, eu sou nova proprietária aqui, tô tirando alguns móveis dentro de casa, um caminhão de mudança estacionado dentro carregando os móveis, rapaz. No frigir dos ovos, a proprietária da casa foi na delegacia, né? Registraram um boletim de ocorrência e começou-se um trabalho de investigação. Aí tinha uma foto do caminhão que estava fazendo a mudança. A polícia pegou aquela foto, conseguiu chegar até algumas informações e encontrou uma postagem numa rede social vendendo produtos. Aí tava numa loja de um parente ali do dono do caminhão. Pensa no rolo, né? Aí o proprietário da casa lá que teve os produtos furtados foi até lá naquele local, foi com a polícia, chegou lá e constatou de fato que eram os móveis que haviam se levado da casa dela. Aí, então foi recolhido os produtos, né? E sabe o que aconteceu? A mulher que alugou a casa e sumiu, tá ainda desaparecida. E a pessoa que tava com os móveis na loja lá pra vender vai responder agora por receptação, né? A Airbnb disse que suspendeu a conta da hóspede, que toda reserva é feita com proteção a danos ao anfitrião, que cabe o prejuízo, tem aí seguro, enfim, né? Mas eu também disse que vai tomar algumas providências, né? E agora segue a investigação pra ver se essa mulher é a mesma que a polícia já suspeita que cometeu crimes assim em outras pessoas já, né? Tu já pensou a cara de pau? Eu vou alugar uma casa, passar uma noite, vender os móveis. Mas a certeza é uma só, hein? Não acaba bem não, né? Não acaba bem não. A polícia vai chegar até ela e essa pessoa que comprou também achou que fez um negoção, né? Comprou barato, agora pode vender e vender mais caro, ganhar um dinheiro, dinheiro fácil. Dinheiro fácil nada, vai agora responder também por receptação. Negócio é o seguinte, hein? Fazer coisa errada nunca dá certo, né? 2:30, 2:30.
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0: Camisa 10 e Marcos Ribeluti na nossa sintonia. Solteiro. Amador.

0: Harmonia das Flores.
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Zé Neto e Cristiano na nossa Sintonia FM 2h38. A Gisele Marian tá mandando aqui pro amigo Gustavo, o Gustavo lá do Alto Garrafão, que tá de aniversário hoje, né? Tá mandando também pra prima Doralice Steinhauser, lá do Campo das Flores, de aniversário hoje também. Parabéns, felicidades pros dois, então, muitos e muitos anos de vida. A Gisele que tá mandando recado por aqui na nossa Sintonia. 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Anthony Gabriel, do jeito que o Caps gosta.

Gabriel, do jeito que o Caps gosta, 2:41. Muito boa tarde na sintonia. Alô, Chapadão Lajado, a Naila Guckert participa conosco aqui do sorteio, manda música pra todos que estão lá debaixo do galpão repicando fumo. O Deca, Josio, Vinícius, Valmor, Valdirene e também a Heloísa. Um abraço pra todo esse pessoal então, né? A Naila, o Deca, Josi, né? Vinícius, Valmor, Valdirene e também a Heloísa. Aquele abração super especial então pra todos vocês, um bom trabalho por aí, repicando fumo. Beleza então, valeu, bom trabalho. 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
5: É a nossa Sintonia FM. 2:48. Que bom estarmos juntos por aqui nessa tarde de quarta-feira, né? Quarta-feira, dia de namorar e da bola rolar. Como tá tendo pouco futebol, né? Como tá em data FIFA, será que a bola não rola hoje? É, tá assim data FIFA, né? Hoje também quarta-feira folga do nosso Eronildo de Oliveira, então, portanto, nós estamos tendo só a Nations League e teremos aí durante essa semana aí alguns jogos atrasados do Campeonato Brasileiro da Série A, né? Mas o grosso, como diz o outro, o futebol tá em stand-by, né? Por conta da data FIFA, né? Série B tá tendo também, mas é nisso que se reserva, né? Então essa quarta-feira é uma quarta-feira um pouco diferente, sem futebol. O resto, será que rola? 2:49. Eduardo Costa por aqui. Vamos que vamos.

0: aí na nossa sintonia, o Eduardo Costa, a gente se enrosca, né? Rapaz, eu quero fazer uma pergunta pra vocês. Vocês já assistiram aquele filme Premonição? Ah, tu já assistiu aquele filme Premonição? É, assistiu vários deles. Não tem um filme daquele Premonição que tu para assim e acaba despencando uma tora de um caminhão assim, e que tu pensa assim, será? E depois que tu assiste aquilo uma vez, quando tu tá próximo num caminhão de tora, tu pensa sempre que isso vai acontecer? Eu não sei se é só eu que sou maluco, vocês me corrigem, né? Se sou só eu que sou maluco ou se acontece com mais gente também. E eu vou te falar aqui, uma motorista, uma condutora de uma Fiat Strada, hoje de manhã, teve aí numa cena, quase que uma cena daquela Premonição, tá? Eu tô falando assim com mais tranquilidade porque no fim deu tudo certo, mas um acidente ocorreu hoje de manhã aqui em Santa Catarina, que foi mais ou menos dessa situação, né? Uma carreta tombou com madeiras e acabou atingindo um carro. O motorista da carreta, inclusive, acabou fugindo, tá? Essa situação chamou atenção, foi ali na SC que dá acesso à BR-282, é ali no trevo que dá acesso a São Joaquim, Urupema e Painel, né? Esse trevo ali, possivelmente a carreta foi fazer o trevo e acabou não conseguindo fazer o trevo certinho, acabou tombando ali no trevo e ao tombar a carga de toras acabou se espalhando, espalhou pela BR-282 e acabou atingindo um Fiat Strada, né? A mulher que dirigia o Fiat foi atingido, ela seguia pelo sentido leste da rodovia na BR-282 ela não acabou não se ferindo, né? Com gravidade, mas tu pensa só o tamanho do susto, rapaz. A carga ficou espalhada ali pela BR-282. O condutor, segundo o que um caminhoneiro passou lá, disse pra polícia, o condutor tombou a carreta e já avançou pra dentro do outro caminhão e fugiu do local. E ficou lá, a carreta deitadinha, as toras no meio da rodovia, o trânsito parado nas duas, lá na SC e na BR-282. E ficou assim, né? Até que a polícia então chegou, foi lá, conseguiu com equipamentos desbloquear a BR-282. E depois teve que fazer o trabalho também de remoção do veículo, né? Por sorte ninguém se feriu, por sorte aí dos males o menor, né? Mas tu imagina o tamanho do susto, tá? A carreta carregada de pinos tombou, tu imagina só, tu tá indo pela BR tranquilinha assim, aí vem aquela carreta, daí tu pensa assim, está ligeiro, né? Tu olha pro lado, tá meio ligeiro, né? Tu vai pro lado, eu acho que não vai fazer a curva, eu acho que não vai entrar, eu acho que não vai parar. Quando tu vê, aquela carreta tomba. Será que só eu que tô ficando doido? Ou mais gente pensa isso, que isso pode acontecer quando tá indo assim no lado, atrás de uma carreta dessa carregada de tora, que pode cair uma daquela? Hã? Será que só eu que sou doido? 2h55!
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0: É o nosso Comando Sintonia com Jorge e Matheus e o Toguro Sabor Amor.

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1: A Prefeitura de Imbuia promove no dia 17 de outubro o evento Imbuia em Movimento, com atividades voltadas à saúde e à infância. A programação terá a caminhada do Outubro Rosa e o passeio ciclístico da campanha Criança Brinca Não Namora. A concentração será às 8:30 da manhã no trevo de entrada de Imbuia, com largada às 9 horas da manhã e percurso até a feira multissetorial Raízes de Imbuia. No local também haverá atividades para as crianças e brinquedos infláveis. Os participantes poderão concorrer ao sorteio de bicicletas.
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0: que beleza estarmos juntos em sintonia nessa tarde. Ó, 3:03. Quero mandar um abração especial aqui. O Marcelo tá ligadinho com a gente. O Marcelo Luiz Engen. É, ele tá lá em Ribeirão Matilde, Atalanta. Toca moda boa pra todos acompanhando o programa. Pra mim que estou aqui, ó, terminando de engarrafar vinho de laranja com o som na sintonia. Vinho de laranja. Olha, isso pode ser bom, hein? Isso pode ser bom. Valeu, um abraço, Marcelo. Tá participando também do sorteio aqui do almoço. Tá pro Santa Gastronomia. Boa sorte pra ti. Ai, boa linda. Aí, fazendo vinhos de laranja. Valeu, campeão. Tá aí, parabéns aí pela inovação, né? Rapaz, eu nunca tinha ouvido falar em vinho de laranja. E daí acompanhando também a nossa sintonia, bom demais, né? Valeu, campeão. Aquele abraço super especial.
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0: Tem
2: o
0: sorteio relâmpago então por aqui na nossa sintonia FM. Tá a fim de participar? É, tá a fim de ganhar? Então, ó, primeira mensagem aqui vai faturar um ingresso lá pro Cacique no fim de semana, tá? Primeira mensagem que eu vi aqui, tá? Primeira mensagem que eu vi aqui vai ganhar o ingresso então lá pro Cacique. É, nesse fim de semana tem aí aquela super festa, super baile. Deu aqui. Epa, o primeiro que chegou pra mim aqui é Marília Deuscher de Abreu, do Chapadão do Lajeado, participando do sorteio. Então, ô Marília Deuscher de Abreu, tá ligadinha aqui na nossa sintonia, né? E ganhou o prêmio aqui, ó. E eu dou a dica, fica ligadinha sempre na programação, porque ao longo da tarde aí a gente vai trazer mais sorteios, tá bom? Vou dar essa dica, Marília Deuscher de Abreu, lá do Chapadão do Lajeado, foi quem ganhou agora o ingresso lá pro Cacique no fim de semana, né? É Tchê Chaleira e Banda Sedução que vão estar por lá, fazendo aquela super festa nesse domingão. Agora tem Cleito e Romário por aqui.

0: Cleiton e Romário. Opa, cadê eu?
1: Opa, cadê?
0: Que beleza, hein? Valeu, valeu. Cleiton e Romário cantando por aqui. Boa tarde especial pra quem tá com a gente. A Cleia Kister do Rio Engano. É, Adilene Props Reif também com a gente. A Ivone Nincoter do bairro Santo Antônio também. Um abraço aqui pro Clóvis Reif do Rio Antinha, né? Agora o ingresso foi lá para a Marília, né? Depois, ao longo da tarde, a gente faz mais sorteios. É só ficar ligadinho com a gente durante toda a programação. Sempre tem chances de ganhar, né? O Leonardo Porto tá mandando música pro pessoal da oficina da Itumac na escuta da sintonia. Alô, pessoal da Itumac, aquele abraço especial. Estão lá trabalhando e ouvindo a sintonia. Valeu, Leonardo Porto. Tá concorrendo aqui também o almoço lá pro Santa Gastronomia nesse fim de semana. 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Na sintonia, 3:09. Tá chegando Charles Bogo na programação. Hoje, dia 30, tem Versões Sintonia.
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3: Quando o novo milênio deu seu start, quando viramos a página dos 1000 e entramos nos 2000, ela estava na boca dos brasileiros.
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3: Os vocais de Vavá e sua trupe, o grupo de pagode Cada Metade, Morango do Nordeste, foi eleita no ano de 2000 por uma pesquisa nacional a música preferida.

fez sucesso e muito sucesso por aqui. E a regravação mais emblemática foi a feita por ela, a nossa rainha da sofrência, Marília Mendonça, feita um pouco antes de sua morte e lançada apenas depois deste triste fato.

0: Brás e a versão original. Bem, vamos lá.
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0: Tem a versão que muitos acham ser a primeira, gravada por Laírton e seus teclados, lançada em 1999, um ano antes de

na verdade, a música foi trazida a Tela Ayrton por Walter de Afogados, compositor original da canção. Walter fez ela em parceria com Fernando Alves e a primeira gravação não se chamava assim, Morango do Nordeste. Primeiro nome foi Sonho dos Sonhos e nasceu em 1987, gravada pelo próprio Walter de Afogados. Sente só que belezura!

Esse é o Versões Sintonia dessa quarta-feira. Mil vezes de tarde eu escutava essa música. Em casa lá em Leoberto, às vezes cortando tal de cebola, às vezes lá escolhendo um fuminho, né? Mas o que tocava de manhã, de tarde, na programação da Rádio Sintonia, não era brincadeira, né? É o morango do Nordeste. 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

0: 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E um abração especial aqui pra quem vai ligadinho com a gente, o Marcos Lima aqui no Frei Jerônimo. Pra todo o pessoal lá da oficina da Itumac, alô Márcio, mandou aqui pra concorrer também ao almoço. E um abração aqui especial, Bismarck Reitz da Itumac também, tá lá ligadinho, né? Pro Márcio, que tá de aniversário hoje, pra ele pagar o gole. Ô Bismarck, aquele abraço especial, campeão. Alô Márcio, parabéns, felicidades, muitos e muitos anos de vida.
1: Ei.
0: É o Barramalho. Chora e me liga, esperando na janela, canta com Lauana Prado, na nossa sintonia. Ótima tarde de quarta pra você.

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Jennifer. O Gabriel Diniz cantando conosco em sintonia, 3:25. 3:25, atenção, atenção. 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

0: 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Trazendo informações do esporte, Eronildo de Oliveira tá chegando com a gente para trazer aquela informação do esporte. Tá contigo, Eron. Boa tarde.
1: Boa tarde, Josué e ouvintes do Comando de Sintonia desta quarta-feira boleira. A bola ainda está parada, né, Josué? E na data FIFA, o Brasil jogará no próximo sábado lá na Índia contra a equipe da Índia, o maior país populacional aí. Teremos inclusive o desfalque do Rafinha, que foi desconvocado da seleção brasileira devido à contusão aí na sua coxa. Ele que voltará para a equipe do Barcelona para o tratamento dessa contusão aí, então. Mas o Ancelotti não estará convocando ninguém para a sua vaga para enfrentar a equipe da Índia no próximo sábado, 11 horas, horário de Brasília. E hoje, 30 de setembro, além de ser o último dia do mês de setembro, é aniversário do Fábio, goleiro do Fluminense, que completa 46 anos hoje, Josué. E ele é o recordista de jogos aí, 1.276 jogos oficialmente aí. O Fábio já jogou e hoje completando 46 anos aí, batendo o recorde na idade, que inclusive atuando bastante para o Fluminense. E esses jogos oficiais aí, 1.276 jogos aí, o Fábio, que é goleirão do Fluminense, que estão treinando para quando voltar aí, terminar a data FIFA, a equipe do Fluminense, que terá o Palmeiras na semifinal da Libertadores, e ainda também o Brasileirão, que ele está entre os quatro aí na classificação do Brasileirão, o time do recordista em jogos, o Fábio, que está de aniversário hoje, completando 46 anos. Teremos um jogo atrasado aí da 21ª rodada na sexta-feira, o clássico Sansão, no Morumbis. A equipe do São Paulo estará enfrentando o Santos. Santos aí que terá alguns desfalques aí nesse jogo contra a equipe do São Paulo, jogo atrasado. Josué, daqui a pouco nós voltamos falando aí que hoje tem semifinal do Campeonato da Integração Rural lá no Henrique Rolet. Grande abraço, até daqui a pouco, Josué.
0: Até já então, valeu, Eron. Obrigado pelas informações do esporte na nossa Sintonia FM. 3:29, tá ligado com a gente? Ó, ainda tem, dá tempo de você mandar sua mensagem para participar conosco aqui, concorrer então ao almoço lá pro Santa Gastronomia, mais o acesso à Cruz Panorâmica lá no Santa nesse fim de semana, tá bom? Falouzão especial aqui é pro pessoal que tá lá em Macuco, Leoberto Leal. Alô, boa tarde, a Marilene Schaefer, um abraço, ligadinha na melhor rádio. Ô, Marilene, Lene, obrigado por estar com a gente direto do Macuco, em Leoberto Leal. Tá curtindo aqui a programação da Sintonia? Um abraço pra todo esse povo querido lá na minha terra querida, na cidade de Leoberto Leal. Pra curtir Zezé de Camargo. Essa é das boas, hein? Tá aí na luta, tá na lida nessa tarde de quarta-feira. Obrigado por estar na nossa Sintonia. Canta, Mirosmar.

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0: 45 anos de história com você. 3:39. Obrigada quem tá sintonizado com a gente, curtindo a programação, né? O José Carlos Henkel do Girassol tá participando conosco. Também Chapadão do Lajado, Florestal, a Raíssa Guedert participando do sorteio com a gente. Do almoço lá do Santa Gastronomia, tá lá repicando fumo e curtindo a programação da sintonia. Valeu, Raíssa. Obrigado aí pelo carinho da audiência. A Josane também, né? Abração aí pro meu amigo Deca. Alô, Deca, abraço, campeão. Boa tarde pra vocês, bom trabalho, tá? É o Cláudio Reif, tá aqui no Faxinal da Vila Nova, também tá participando do sorteio do almoço lá pro Santa Gastronomia. Boa sorte. Já já tem notícias e informações pra que o Jean Carlos venha em qualquer ponto da cidade. Agora tá chegando os modão inglês.
1: A tentativa de...
0: É, Mariana Fagundes com Heitor e Henrique.

0: Gordon Inglês, Heitor Henrique, Mariana Fagundes. 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
0: É o nosso Comando Sintonia nessa tarde, trazendo pra você às 3:44, notícias e informações. Quem tá chegando conosco, o Jean Carlos tá aí na cidade circulando, trazendo informações, trazendo notícias pra gente. Jean, muito boa tarde.
2: Boa tarde pra você, Josué. Boa tarde a todos que estão em sintonia com a gente. Olha, sente o clima. A gente já tá entrando no clima porque hoje tem o lançamento do terceiro circuito gastronômico Sabores de Ituporanga aqui na Casa do Artesão. Foi inaugurada ontem à noite e hoje já tem evento especial por aqui. Converso com Paulo Roberto Ribeiro, secretário de Turismo e Eventos aqui da capital da Cebola. Paulo, mais uma edição de sucesso vem por aí e esse ano com novidades também, né? Boa tarde.
3: Boa tarde, ouvintes da Rádio Sintonia. Boa tarde, Jean. Justamente, então, hoje nesse clima alemão aí, né? Então hoje é dia 30 de setembro, amanhã dia 1º começa aí as maiores festas de outubro, né? De Santa Catarina, Oktoberfest, por fim tá pra vir, são mais de 40 cidades e Ituporanga, então agora a gente vai colocar nosso calendário, que a gente também vai criar então agora no mês de outubro, alguma coisa de comemoração aí as festas de outubro, então foi pensado nesse circuito gastronômico Sabores de Ituporanga, que é a terceira edição, né? E esse ano a gente vem então outubro à mesa, celebrando as raízes alemãs da nossa terra. Então esse foi um trabalho que começou lá no mês de junho, né? Onde que lá nós convidamos todos os estabelecimentos de Ituporanga, restaurante, padaria, todas as pessoas que tinham essa habilidade para a gastronomia, né? Então, naquele momento foi feito esse convite. Então, hoje nós estamos com 12 estabelecimentos já. Então hoje realmente é o lançamento do Festival Gastronômico aqui na Casa do Artesão, né? É um evento que vai ser direcionado mais para os meios de comunicação e também para os 12 estabelecimentos. Cada estabelecimento fez um convite também para uma quantidade X de pessoas para ser o lançamento dos pratos, né? Lembrando então que teve a capacitação via Sebrae, é um projeto com a Prefeitura Municipal de Ituporanga, junto com a Secretaria de Turismo e Sebrae, né? Então hoje, nesse lançamento, a gente vai estar apresentando os pratos do circuito. Lembrando que o circuito então já começa amanhã, dia 1º de outubro até o dia 18 de outubro. Serão 18 dias de circuito, né? 12 estabelecimentos. E para você ganhar um copo de chopp, você tem que participar pelo menos em 3 estabelecimentos. Então, tá assim, coisa linda os pratos, tá, Jean?
2: Tudo à base alemã, né, Paulo?
3: Tudo à base alemã. Então nós temos o Fatino Pizzaria, né? Temos aí o Garden Beer participando, o Mar Edu participando, o Jonas Restaurante, Ricardo Sushi, Santa Gastronomia, Café Schwartz Colonial, nós temos o Sítio Egre, Recanto da Cebola, a Bendita Paria Sem Glúten, a Chocolatier Chocolates Finos e o Klasen Park Hotel. Então cada estabelecimento criou, desenvolveu um prato alemão justamente pra gente buscar, né? Realmente as raízes alemãs aqui da nossa terra, né? Então hoje nós temos muito forte essa parte da cultura, da colonização e a gente trouxe então para o festival essa parte da gastronomia.
2: Fico convite então para todo mundo da região da Cebola vir para Ituporanga visitar esses estabelecimentos, prestigiar o circuito gastronômico Sabores de Ituporanga. Para mais informações, siga nas redes sociais @Sabores de Ituporanga. 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

0: Jean, cara.
1: Muito bem, valeu, Jean. Obrigado pelas informações, rapaz. É que aquela pauta realmente dá água na boca, né? Valeu, Jean. Daqui a pouco pode trazer mais notícias e informações por aqui.
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1: Seguimos no Comando Sintonia, tarde de quarta-feira. Bora. Pra trazer mais sucesso, só pra contrariar eu, hein? Faltando agora 12 minutos para as 4.

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6: Na nossa sintonia, faltando agora 7 minutos para as 4 da tarde. Já já tem informações, a Jaciara retorna com o nosso repórter sintonia nessa tarde, né? Que você tem uma abençoada tarde de quarta-feira. É claro que tem muito mais música chegando. Sandro Coelho, eu tô com saudade de tu. É modão pra gente curtir juntinhos por aqui. É tarde de quarta-feira, 30 de setembro de 2026. Vem com tudo na sua sintonia.

saudade de tudo, Sandro Coelho, na nossa sintonia. É, pra quem tá sintonizado, tá curtindo a programação, aquele tempo meio feio aqui em Poranga, às vezes dá uma garoazinha, daqui a pouco já para, e tá desse tipo a nossa quarta-feira, quarta cinzenta por aqui. Eu vou trazendo corpo e alma contra a véia.

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2: Atenção, produtor rural. Termina hoje o prazo para entregar a declaração do ITR 2026, o Imposto sobre a Propriedade Territorial Rural. A declaração deve ser enviada até às 23h59, no horário de Brasília. Quem perder o prazo fica sujeito a multa de 1% ao mês ou fração sobre o imposto devido com valor mínimo de R$ 50,00. A Receita Federal também atualizou o programa do ITR, permitindo a entrega pelo sistema, inclusive para pessoas físicas e jurídicas com imóveis rurais acima de 100 hectares. A cota única ou a primeira parcela do imposto também vence hoje. Quem ainda não fez a declaração pode buscar orientação em sindicatos rurais, escritórios de contabilidade ou diretamente nos canais da Receita Federal. A orientação é não deixar para depois, já que o atraso gera multa e pode causar pendências na regularidade fiscal do imóvel rural.
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4: É o nosso Comando Sintonia, trazendo aqui Maiara e Maraísa. Vai lá, vai. Vai pra ver. É, quatro.

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1: 4:06.
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2: Nota de falecimento. Os familiares comunicam com pesar o falecimento de Aldair José Conaco, ocorrido nesta quarta-feira, aos 66 anos de idade. O corpo está sendo velado na capela mortuária de Vidal Ramos, onde sairá nesta quinta-feira, às 10 da manhã, a despedida dos funerais, seguindo logo após, para o sepultamento no cemitério municipal de Vidal Ramos. A funerária vidalense comunicou o falecimento de Aldair José Conaco. A família enlutada, nossas condolências. 94.

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a nossa sintonia, às 4:08. 4:08. Boa tarde pra você que tá ligadinho com a gente, curtindo a programação, né? Um abraço especial aqui pra Cleia aqui, Kitter, lá do Rio Engano, Alfredo Wagner, né? Tá participando com a gente, é Kister, na verdade, né? Veio aqui o corretor, acabou quebrando nós aqui, né? A Cleia Kister, lá no Rio Engano, Alfredo Wagner com a gente, aquele abraço especial. E também pro Armando Krieger, né? O Armando tá ali judiando, né? Ah, rapaz, mandou aqui uma foto, torresmo com Santa Fé, rapaz. Isso é bom demais. Ei, top, valeu, Armando. Aquele abraço, campeão. 4:09. Tá chegando o Talagaço com Rainha Loira Tatuada.

0: tatuada. Rainha musical Italagás na nossa sintonia 4:12. 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
1: Olha o sorteio relâmpago chegando por aqui na nossa sintonia. Quem manda mensagem aqui pra sintonia vai ganhar ingresso. Presta atenção, presta atenção. É aqui o primeiro. Deixa eu ver aqui. É, o primeiro já chegou aqui, tá? Já chegou, já selecionei aqui o primeiro. O pessoal tá ligado, eu gosto disso, hein? Eu gosto disso demais. É, então tá aí, vamos ver quem foi contemplado, quem foi contemplado aqui na sintonia. É aqui, opa, sou Alcênio de Abreu no Chapadão da Jaro participando do sorteio do Kaique. Do Kaique, não. não tô sorteando do Kaique, não. Lá do Cacique, né? Alô, Alcênio de Abreu do Chapadão da Jaro. Mandou mensagem, foi rapidinho aqui no gatilho e conseguiu faturar nesse momento o ingresso lá, então, para o baile do Cacique nesse fim de semana. Então, parabéns então ao Alcênio. Lembrar que é o primeiro que chega aqui, né? Ao longo dessa semana ainda, vai ter muito sorteio, tá bom? A Cleia também mandou mensagem, né? Lucas Reis do Rio Bonito e Zolene Johansson do Rio das Pacas também. O Ademar Knotz de Antas Gordas tá com a gente. Aquele abraço, Rafael Abreu também. Sejam bem-vindos todos aqui à programação da Sintonia. Ao longo da semana tem mais sorteios nas outras programações também. A certeza é que vai ser um grande baile nesse fim de semana lá no Cacique, no Cerro Negro. Agora tá chegando o fim do Mijeca com Fernando e Sorocaba.

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7: É a sua sintonia, 4:19. Voltamos à nossa programação por aqui. É, tá curtindo a programação, tá trabalhando aí no dia de hoje. É que você tenha um excelente dia, uma excelente quarta-feira. Já tem mais informações do esporte por aqui. É só ficar ligadinho com a gente, porque agora tá chegando o Luan Santana com Luísa Sonza e o Coração.

0: Coração Cigano, Luan Santana e Luísa Sonza na Sintonia FM. Ó, daqui a pouquinho eu vou trazer quem foi contemplado aí com contemplado ou contemplada com almoço lá do Santa Gastronomia nessa tarde. 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
0: Tá dado o recado, valeu, Jana. 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Chegando notícias do esporte, Eronildo Oliveira voltando à programação com a gente. Eronildo, tá contigo informações do esporte local, campeão.
2: Alô, Josué, voltamos a falar de futebol aqui no Comando de Sintonia desta quarta-feira. Hoje teremos os jogos aí das semifinais lá no Ginásio Esportes em Querolitz do Campeonato da Integração Rural, 25ª edição. Aí 7:15 da noite jogarão no feminino e o Batalha enfrentando a equipe do Ribeirão Clauber Fênix. Na sequência, outra semifinal no feminino, às 8:05, 3 Barras Futsal enfrentando a equipe do Rio Pirimbol Futsal. Na categoria livre, às 8:55, estarão se enfrentando Cerro Negro e Rio Novo na semifinal na categoria no naipe masculino. E a outra semifinal, às 9:45, estarão se enfrentando Alto Águas Negras, enfrentando a equipe do Rio Batalha A. Os jogos das semifinais lá no Ginásio Esportes Henrique Rolets, galera convidada para acompanhar a partir das 7:15 no Henricão. E no dia 9 de outubro, as finais estarão acontecendo no Ginásio Esportes Henrique Rolets, então, do Campeonato da Integração 2026, 25ª edição. Então, as semifinais nesta quarta-feira e a finalíssima será no dia 9 de outubro, na outra sexta-feira, lá no Ginásio Esportes Henrique Rolets. Lembrando que a equipe na Liga Rio-Sulense na Série B, a equipe representante de Ituporanga, o Atlético de Umiá Ituporanga, estará jogando a semifinal no dia 11. Estará enfrentando a equipe do Aimoré, que é lá da cidade de Vitor Meirelles, na Liga Rio-Sulense, campeonato na Série B, semifinal, jogo de ida. Primeiro jogo em Ituporanga e o jogo da volta lá em Vitor Meirelles no dia 18 de outubro. Amanhã nós voltamos com mais informação de esporte aqui no Comando de Sintonia. Grande abraço aí, meu amigo Josué.
0: Valeu, Heron, valeu, obrigado pelas informações no seu rádio, 4:26. Vamos juntos na programação pra trazer mais sucesso. Eu gosto dessa música, hein? É o Gustavo Lima e a Bala Alojada. Vem com tudo no seu rádio, ótima tarde de quarta pra você.

hora, bebê. Gustavo Lima e a bala alojada. Às 4h29. Abraço, Nonô dos Artesanatos com Pneus da Vidal Ramos. Tá trabalhando e tá na escuta da sintonia. Alô, Nonô. Um abraço, campeão. Tava vendo aqui, meu. Os trabalhos são diferenciados mesmo, hein? Ah, faz cadeira, faz aí. Vaso, coisa pra decoração, né? Bom, bonito demais, hein? Bonito demais o trabalho aí, faz aquele cavalinho, puxa na carroça, é top, parabéns pelo trabalho aí, campeão, valeu, valeu, obrigado pelo carinho também de estar conosco aqui em sintonia. Seguinte, vamos lá que tem sorteio por aqui, que rufem os tambores, vamos saber quem foi contemplado, contemplada nessa tarde para ganhar o almoço lá no Santa Gastronomia, Leonardo Porto de Ituporanga. Alô, Leonardo! Parabéns ao Leonardo Porto, aqui de Ituporanga, ganhou aí um almoço lá no Santa Gastronomia, mais um acesso à Cruz Panorâmica no domingo, lá no Santa Gastronomia, tá bom? Alô, alô, alô, motorista! 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Para trazer mais sucesso de Pedro, Paulo e Alex Caltribit. Que delícia!

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0: Vem na sintonia, 4:37, 4:37, vamos juntos na melhor programação do seu rádio. Tá na hora de trazer classificados por aqui.
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0: Muito bem, trazendo aqui os avisos e recados então de hoje. Quem tá procurando serviço, procura serviço de cuidadora de idosos na residência ou no hospital, né? Procura serviço para costurar ou para trabalhar em casa, tem máquina reta, eletrônica, né? Overlock e cobertura, procura serviço de limpeza meio período. Também alguém tá procurando serviço para costura em casa, faz peças completas. Procura serviço de faxineira, procura sítio para alugar também aqui ou granja para cuidar que ofereça moradia. Procura serviço de servente de pedreiro também para quebrar fumo ou

0: servente pedreiro, outra pessoa procurando serviço na lavoura de fumo, na cebola ou servente, procura serviço de diarista, procura serviço de faxineira em Alfredo Wagner, procura serviço de diarista meio período, procura serviço de cuidadora de idosos ou acompanhante hospitalar, também procura serviço de servente pedreiro, outra pessoa procurando serviço de faxineira ou babá, procura serviço de máquina pesada ou de segurança, procura serviço na roça de jardineiro ou para cuidar de sítio, procura serviço de pedreiro ou carpinteiro, outra pessoa procurando serviço de faxineira segunda e terça-feira à tarde, procura serviço de faxineira para o dia inteiro com urgência e também procura serviço de faxineira. Agora a gente parte aqui para quem tá oferecendo oportunidades de emprego agora. Contrata-se assistente de produção, tecelão, operador de máquina e costureiro. A Gran Vale contrata orçamentista, contrata-se manual com experiência, auxiliar de produção, motorista entregador categoria C, auxiliar de produção e também controle de qualidade. Contrata armador de ferragem com experiência em projetos, contrata-se masculino para auxiliar em serviços gerais na Vila Nova e Arioldo Auto Center, contrata mecânico com experiência em caminhonetes a diesel, especialmente a Amarok e também veículos a gasolina. Vaga também para eletricista automotivo. Achados e perdidos, desapareceu um cachorro porte médio, raça Beagle preto com peito branco, em Petrolândia tem recompensa. Foi encontrado um óculos feminino de grau, tá na recepção da rádio. Apareceu um cachorro Shih Tzu no bairro Seminário. Também foi encontrado um cartão no banco em nome de Tamires Herbes, perto do posto Machadinho, tá aqui na rádio. Foi encontrado um cartão Ailos em nome de Wellington Farias, tá na ginástica do cérebro lá em frente ao Ring House. Foi perdido uma placa de moto de Embuia até o primeiro posto da Bela Vista. Foi perdido uma chave de um carro, um palho e também o controle de um portão ali pertinho da ES Automóveis. Foi encontrada a identidade de Vênio José Silva Cordeiro, tá na clínica Provita. Procura-se casa para alugar até R$1.000, casa para alugar até R$1.200 para um casal. Pede-se por doação uma TV, também móveis e roupas para uma menina de 5 anos e um menino de 3. Pede-se por doação uma TV de tubo, também pede-se emprestado uma cadeira de banho para um senhor acamado. Pede-se por doação cesta básica com urgência e brinquedos para menino de 4 anos. Pede-se por doação uma máquina de lavar. Também doa-se filhote de cachorro a porte médio, doa-se gata de 5 meses. Vende-se 5 filhotes de coelho, 9957-5457 E ó, troco casa em Ituporanga por sítio com terra de plantio, 479-9783-3789 99783-3789. Você quer colocar um aviso? Entre em contato no 3533-8310. Só não esquece, quando acabou ali, já recebeu a doação, já conseguiu, não esquece de entrar em contato de novo pra avisar, né? Ou então pode mandar aqui no WhatsApp da rádio também. Então tá aí, nossa edição de hoje dos classificados avisos e recados.
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2: Ô, anuncia aí que minha sogra sumiu.
0: É mesmo, isso eu não tô podendo anunciar não, né? Vem com tudo na sintonia 4:41, vem dona de casa. 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Para trazer Jonathan Pacheco, meu xeloquido. Bora com o famosinho quebrado.

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1: É a nossa sintonia, faltando 7 minutos para as 5 da tarde. Já já tem Estúdio S por aqui. Agora tem Taíme, Thiago e Gustavo Lima.

Eta M, Thiago e Gustavo Lima, na sintonia vai ficar louca. 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Muito bem, pra você que tá ligadinho com a gente, obrigado pelo carinho da sua audiência, pra você que esteve conosco durante essa tarde especial de quarta-feira, chegamos ao fim de mais um programa Comando Sintonia, né? Foi um prazer estar com você mais uma vez por aqui, é que Deus possa nos acompanhar ainda nessa reta final de dia, tá com o Zói que é doidinheiro aí só pra chegar 18 horas, quem sabe na quarta, é quarta love, né? Pra muitos, é quarta love hoje, e vai ser assim, será? Então, que Deus possa te abençoar em todos os sentidos nessa quarta-feira. A gente volta a se encontrar, se ele quiser, claro, amanhã, a partir da 1h25, por aí ainda, amanhã, que é quinta-feira, o último dia do horário eleitoral. Vem com tudo no seu rádio pra fechar, tem San Marino e o coração à toa. Beijo no coração, se cuide, até a próxima, tchau, tchau.

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1: Em Chapadão do Lajeado, algumas sessões eleitorais serão mudança de local para as eleições 2026. As sessões 44 e 64 de Rio Saltinho passam a funcionar no Ginásio Rio Saltinho. A sessão 66 de Florestal terá como novo local o Centro Comunitário Florestal ao lado do ginásio. Já a sessão 54 de Figueiredo passa para o Ginásio de Esportes Figueiredo. Neste ano, não haverá votação na Escola Professor Verni Passing. As demais sessões eleitorais de Chapadão do Lajeado permanecem nos mesmos locais utilizados nas eleições de 2024.
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3: Aí sim.
4: Alô você! Boa tarde para todo mundo, começando ao vivo, 5:02, direto aqui do estúdio jornalista Gervásio José Maciel. Olá. Mais um programa Estúdio S, minha gente. Hoje é quarta-feira. Ó, só vou te falar um negócio.
3: Fale-me.
4: Não trabalho mais esse mês.
3: Por que não?
4: Já ganhei o mês.
3: Oxi.
4: Não quero mais saber.
3: Amanhã você não vai vir, então?
4: Amanhã eu venho, porque amanhã é outro mês.
3: Ah, amanhã é outubro.
4: Como é que tu tá, Jesus?
3: Melhor agora, João Sérgio. Ah, inclusive, João Sérgio, outubro é o melhor mês do ano.
4: Por quê?
3: Porque é o aniversário do Estúdio S.

0: É, amanhã.
1: Amanhã, inclusive.
0: É verdade.
1: E o meu aniversário.
0: Aê. Opa, muito sim. bem. Eu pensei que tu ia falar que era os meses das festas de outubro.
1: Também.
0: Chope.
1: É.
0: De marreco.
1: É bom, né? Marrequinho, você gosta de marrequinho?
0: Ah, marreca recheada.
1: É, uma delícia, coisa, né, rapaz? Linguiça Blumenau, eu gosto.
0: Linguiça Blumenau. Tu gosta, né?
1: É gostoso.
0: É, fazer picadinha.
1: É bom pra caramba, rapaz.
0: Bom, é verdade. E, povo, boa tarde pra todo mundo. Você sabe, nosso programa Estúdio SS, alegria, brincadeira, diversão, música, informação, prestação de serviço, a sua participação com a gente, através do nosso WhatsApp 999209147, nós vamos ter a melhor de três.
1: Opa.
0: Conversa aberta hoje, vamos receber a moçada lá do Santuário de Bom Retiro.
1: Ô, coisa boa, vem aí festa de Nossa Senhora Aparecida.
0: Isso, nós vamos falar sobre o santuário, eu confesso que eu não conheço, né? Então
1: sim.
0: Vou buscar essa informação com eles aqui, vou tomar conhecimento
1: claro.
0: Sobre o santuário, porque vai estar aqui com a gente o Padre Sérgio.
1: Opa!
0: E também Jo Henkmaier.
1: Perfeito.
0: Bacana.
1: Show de bola.
0: Um bate-papo legal, falar um pouquinho de santuário, que é mais, né? Um local religioso.
1: Com certeza.
0: E acredito eu que turístico também,
1: também.
0: Né?
1: É lindo, eu já vi algumas fotos do santuário, é muito bonito. E sempre recebe muitos fiéis e peregrinos agora, nesse mês de outubro.
0: Bacana. É, então, vamos ter aqui também sorteio relâmpago.
1: Ah, sempre, né? Tem que ter.
0: Vamos ter, hoje é quarta.
1: Dia de quê? De
0: pizza.
1: Coisa boa.
0: Tem a música italiana aí?
1: Deixa eu ver se eu acho aqui.
0: Vamos fazer de novo.
1: Vamos fazer.
0: Peraí,
1: nós tá
0: tudo
1: bom.
0: Combinado com o programa aqui organizado.
1: Com certeza, né?
0: Hoje é quarta. Hoje é o dia do queijo.
1: De pizza.
0: Eita, nós. É hoje é dia de darmos duas pizzas e um refrigerante de 2 litros lá da pizzaria Maria Gabriela.
1: Coisa boa. Você canta italiano, José?
0: Ah,
1: canta italiano?
0: Não, italiana.
1: Italiana?
0: É.
1: Ah, tá certo então.
0: Eu já cantei, deu certo.
1: Ah, é? Deu boa?
0: É, a mãe da Maria Júlia, lá tá
1: coisa.
0: Mãe da minha filha, ela tá italiana, Franzói.
1: Olha só.
0: É.
1: Italianada é...
0: Italiana, alemoa...
1: Todas as etnias, sem nenhum preconceito.
0: Vamos começar o programa?
1: Bora, João Sérgio. Vamos começar com Bruno Marrone, Dormir na Praça.
0: Eu não tenho nada a ver com isso, eu falei pra ti não beber.
2: Caminhei sozinho.

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1: Nem fale relâmpago, meu filho, que nós já estamos de tanto relâmpago, estou de noite, deixa madrugada assim. E coisa, é só sorteio, deixa o relâmpago de fora. Nós vamos dar aqui para vocês dois ingressos pro Super Baile em Dose Dupla com Tchê Chaleira e Banda Sedução, domingo agora, dia 4, lá no Cacique do Cerro Negro. A festa começa às 7 da noite e as 100 primeiras mulheres não pagam ingresso. Os nomes vão ficar lá na portaria do Cacique. É um evento promovido pelo meu querido Adélio Promoções, apresentando este Super Baile em Dose Dupla. Manda pra cá o seu WhatsApp 991920947, valendo dois ingressos para você curtir este Super Baile dia 4 lá no Cacique. A Renata já vai estar lá na recepção para poder ver quem ganhou, porque agora não pode, ela tá com

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1: Então tá legal, minha gente. Agora são 5 horas da tarde com 12 minutos, 5 e 12. 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
1: E chegou aquela hora de ganhar pizzas, muitas pizzas.
2: Opa!
1: São duas pizzas e um refrigerante de 2 litros lá da Pizzaria Maria Gabriela. Não tem palavra-chave pra você hoje.
2: Opa!
1: Né? Basta você escolher uma das 3 músicas da melhor de 3 que nós apresentamos agora pra você.
2: Bora!
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5: De um sonho ir pra Nova York.
1: Cris de Ralph é 1 Nova York.

0: Mas é mentiroso, já Giovanni, 7 dias. Lua, corpo mais que Eduardo Costa é a terceira com olhos de lua.
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3: Qual você prefere?
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0: É, vai lá pro nosso WhatsApp 99920947. Escolha uma das três. É, todas elas são top, né? Christine Ralph com Nova York. É, a 11, Jean Giovanni, 7 dias é a 2. O Eduardo Costa com Olhos de Lua é a 3. E vale aí duas pizzas grande e mais um refrigerante 2 litros da Pizzaria Maria Gabriela. Já já o Igor vai falar para você aí da promoção da Pizzaria Maria Gabriela. Tá bom, gente?
4: Isso aí, João Sérgio. O pessoal já tá participando com a gente. A Isolde Martendal da Gabiroba escolheu a número 1. Também a Marta Aparecida Franz Farias, da Ilha Grande Sebo, de Chapadão do Lajeado, escolheu a número 3. Também Ana Clara Schork Heisen, do Santo Antônio, escolheu a número 1. Também a Luciana Hiller, Uller, na verdade, né? Escolheu a número 3, lá de Barra Nova, Petrolândia. O Juliana Beltramini, do Santo Antônio, escolheu a número 1. E tem aquele recadinho básico aqui no rádio.
5: Boa tarde, sou Marcos Delino do Frigerani, a melhor de 3. É 3. E quero participar do sorteio da Pizza Gabriela.
4: Show! A Jennifer Espíndola escolheu a número 1. Também a Edelish Lemper Schaefer de Águas Frias escolheu a número 3. Também a Lucine Bart escolheu a 1. A Isabel Terezinha Amaral, do Nossa Senhora de Fátima, escolheu a 1. O Marcionei Sebold escolheu também a número 1. A Cláudia Clauma de Leoberto Leal escolheu a 3. Também tem mais recadão aqui na sintonia.
6: Boa tarde, João. Cacá Segunda, beleza?
0: Beleza.
6: Cacá Segunda é muito bonita, muito linda. Participar do sorteio de prêmio aí, valeu?
0: Tá bom.
6: A palavra-chave hoje é João Sérgio.
0: Tá bom.
4: A Sinara Lamin, de Agronômica, escolheu a número 3. Também a Tainá Kunen, de Indaiá Petrolândia, escolheu a número 1. Uhum. E a Ginene Prestes, de Tuporanga, escolheu a 3.
0: E você continua mandando seu WhatsApp 99920947. Valendo duas pizzas da Pizzaria Maria Gabriela, mais um refrigerante 2 litros. Christian Ralph é a 1 com Nova York, a 2 para Jean Giovanni 7 dias. E o Eduardo Costa é a 3 com Olhos de Lua. É só mandar o seu WhatsApp, escolher uma das 3 e participar do sorteio das pizzas e do refri.
4: Que delícia! Enquanto isso, tem Vitor e Léo, Borboleta.

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1: Tô pessoal, treinado.
0: Tá treinando. Como é que tu vai segurar em cima do touro? Tu vai domar o touro, é isso mesmo, João Sérgio?
1: Vou pegar pelas orelhas.
0: Vai dar umas porradas lá no operador.
1: Chegou o padre.
0: Opa, vamos se comportar então, né? Nossa senhora, que linda. Olha ali, João Sérgio.
1: Que linda.
0: Que linda. É. Coisa boa. Tudo bem, pessoal? Boa tarde, bem-vindos.
1: Se comporta.
0: Pode deixar. 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
1: Estúdio S. Estúdio S para você, 5h23. 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
1: É isso aí. Aqui é na faixa, pode mandar pra cá o
4: WhatsApp. É isso aí. Né? É bem facinho, né, João Sérgio? Pra conseguir a pizza.
1: A pizza.
4: É, só participar da melhor de três.
1: Se comporta com o pato aí.
4: É verdade, né? Tem que me comportar. Mas eu sou comportado, né, João Sérgio? Ah, me respeita. Coragem. A Tatiana tá só rindo lá, não sei que ela tá rindo.
1: Não é básico. Ó, deixa eu falar pra você, meu querido.
4: Oi.
1: Que tem estreia no
4: programa. Coisa boa!
1: Estreando com a gente aqui, sejam bem-vindos.
4: É isso aí.
1: Bem-vindas.
4: Opa.
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4: Boa, bem-vinda, meninas da loja Salu. Oi, Stephanie, tudo bem com você? Como é que você está? Tudo certinho? Ela tá aprontando alguma coisa.
1: Mas qual é o dia que essa menina não apronta? Quando ela anda com esse celular na mão, pode contar que vai sobrar pro, né, ou de tandera de alguém.
4: Exatamente, é sempre assim.
5: Assim, ó, faz tempo que o Janzinho não ganha uma surpresa, eu acho. E ele...
4: Ai, meu Deus do céu.
5: Ixi. Já tem 5 minutos que já aconteceu isso. Tô só esperando ele saber o que aconteceu, essa surpresa.
4: Meu Deus, peraí. Fala de novo, que nem não saiu no ar.
5: É assim, ó. Faz tempo que você não ganha uma surpresa. E você é um menino tão amado por todos, que eu pensei, por que não?
1: Porque né? Lá vem marvadeza.
5: Aí já tá 5 minutos acontecendo já essa surpresa e tu não percebeu ainda.
4: Não percebi mesmo?
5: Mas daqui a pouco tu começa a receber a mensagem. Tá.
1: Ai, meu Deus do céu, armaram pro meu.
4: Eu tava diamante tão quietinho negro. Aqui.
1: O meu diamante negro vai se lascar. Pode ter certeza. Eu só quero falar uma coisa pra você. Ô, Stefano, tu se comporta com o padre aí.
4: É.
5: Eu tava fazendo e daí o padre chegou e levei um susto.
1: Bem feito. Tá?
4: E eu que manda ficar fazendo coisinha.
5: Já me confessei.
1: Quero falar pro padre. Isso pro Serginho e pro Luizinho traquejar.
4: Tá certo, então.
1: Que eu não tenho. Não dá tempo nem de conversar com eles lá fora, já vamos conversar ao vivo, né, Serginho, querido? Aí. Senta aí, Luizinho. Tudo certinho.
4: E aí, bom?
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3: Show, vamos chamar a Kathleen?
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3: Vamos? 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

0: Aí, querida.
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1: E você continua participando da melhor de três, valendo duas pizzas da Pizzaria Maria Gabriela e também valendo um refrigerante de 2 litros que vai junto com as pizzas. Christian e Ralph, Nova York é a 1, Jean Giovanni, 7 dias é a 2, Eduardo Costa, Olhos de Lua é a 3. É só mandar o seu WhatsApp para cá, 99920947, e participar com a gente.
2: Deixa eu ligar o microfone. É. O Andriel, a Chaves de Petrolândia, ele escolheu a número 1. Também a Sueli Luzia Hillen Sainlock escolheu a número 1. A Ivonete da Rosa Monde, o Rio Saltinho, Chapadão do Lajeado, escolheu a número 3. Também a Zenit Bilk Rode, do Rio dos Bugres, escolheu a número 1. E o povo segue participando com a gente.
1: Bacana, vamos de música, tu tá agoniado pra saber o que é armário pra ti, né? Tá que não se aguenta.

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8: Bom, Jean, tudo bom? Eu queria participar aí naquela sorteio da pizza de morcilha. Tem pizza de morcilha? Não. Se não tiver, também não quero. Nem quero.
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2: Bem facinho. Hoje é um abraço pro Robson Luiz Eger, do bairro Vila Nova, escolheu a música número 3. Também Eunice Krause e Clauberg. Ela escolheu a número 1. Também aqui a participação do ouvinte.
3: Bom dia, Santonia. Ah, boa tarde, desculpa. Eu queria participar do sorteio e a música é número 1, tá?
1: Tá bom.
3: Beleza? Roselita aqui de Embuia.
2: Perfeito. Bacana. Também tem mais recadão.
4: Boa tarde, Jean, mano, mão.
2: Boa tarde.
4: Um sorteio na pizza de morcilha.
1: Pizza
4: tem pizza de morcilha? Não.
1: Se tiver,
4: também não quero, pô. Nem quero. Não. Mas se tiver, sou eu, hein?
1: Tá.
4: Ó, dá um xuxa aí pra ganhar, hein, cara.

0: quase ganhar uma mochila.
1: Não, pra que mandar mensagem de volta, cara? Poxa, eu já falei, bichão. Ó, isso é coisa do João César, sapo. Eu já falei que eu quero uma pizza de morcilha. Pode botar aquela pizza de morcilha de 12 real que vem salsicha ou bacon e a funa que vem chuva.
0: Tá bom, fanho.
2: O X daquele completo do mais barato.
0: E a pura que vem chuva. É isso mesmo. Falar em chuva, é aí a previsão do tempo.
3: Já, depois da música de Marília Mendonça. Bebaça.
2: Você não lembra, não.

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0: 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E nós vamos a São Joaquim, a Climaterra, sabermos da previsão do tempo com ele, Ronaldo Coutinho. Boa noite.
1: Boa noite. É, o tempo segue no geral com condições aí de tempo assim mais instável na região no decorrer dessa quinta madrugada, amanhã, querendo dar sinais de melhor à tarde. Pode ter uma boa chuva na região, bom ficar atento. Mantém a tendência de tempo mais para seco na sexta e sábado, entre nublado, períodos de sol, não está livre de alguma chuva, alguma coisinha isolada, mais para tempo seco. No domingo tem chuva trovada na madrugada, amanhã, querendo melhorar à tarde. Segunda e terça, chuva e períodos de melhora. Tempinho chato aí pela frente. Da Climaterra, Ronaldo Coutinho.
0: É isso aí. Previsão do tempo volta amanhã, dentro do Bom Dia Sintonia.
2: Opa!
0: Com Ronaldo Coutinho atualizando aí a situação para quinta-feira, para sexta, para o final de semana.
2: Coisa boa, já programar.
0: Bacana, já programar.
2: Isso,
0: né?
2: Aí.
0: Se sai de casa com guarda-chuva ou não.
2: Verdade.
0: Né? Meu querido Jean, a Berta já está por aqui para o DBO, o Padre Sérgio e a Joa Henk Maier, lá de Bom Retiro.
2: Coisa boa,
0: também já estão
2: por aí
0: aqui com a gente.
2: Show de bola.
0: Um bate-papo religioso e a participação do Jonas, muito
2: também
0: importante, direto.
2: Verdade, vai contribuir bastante com a gente. É. Enquanto isso, tem música, Marciano, aquela dos olhos negros.

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10: Agora 6:08, Berta Tizen no estúdio traz os principais B.O.s das últimas horas. Berta, boa noite pra você.
11: Boa noite, Jean, ouvintes. Hoje também um dia de bastante tranquilidade aqui na região. A gente tem uma mulher de 29 anos que ficou presa dentro de um carro após uma saída de pista seguida de capotamento na manhã desta quarta-feira na SC-350 em Ituporanga. Essa foi a única ocorrência que tivemos, por isso que eu digo que tava tranquila, não pela gravidade da situação. Uhum. O acidente aconteceu por volta das 9:48 ali na Ilha Grande. Segundo o Corpo de Bombeiros Militar, a motorista estava sozinha em um Toyota Corolla. Quando os socorristas chegaram, encontraram a vítima consciente e comunicativa no banco dianteiro do passageiro. Ela estava presa fisicamente no interior do automóvel. Durante a avaliação, ela relatou dores na região cervical, tórax, na bacia e nas pernas. Ela informou aos bombeiros que não tinha perdido a consciência. Conforme a corporação, os sinais vitais estavam estáveis durante o atendimento. Os airbags dianteiros e laterais do Corolla foram acionados durante o acidente. As equipes do Corpo de Bombeiros fizeram aí os procedimentos necessários para retirar a

0: motorista do automóvel e depois da imobilização encaminharam ela para o pronto-socorro do Hospital Bom Jesus aqui em Ituporanga para avaliação médica. A Polícia Militar Rodoviária também esteve no local, fez aí os procedimentos relacionados ao acidente também, limpeza da via. A princípio, essa é a principal notícia que a gente tem até o momento, né? Uhum. Tínhamos aí hoje uma ocorrência de uma abordagem, né, nas proximidades ali da antiga maternidade. Uhum. Aí a gente entrou em contato com a Polícia Militar, eles falaram que era só abordagem de rotina mesmo, enfim.
1: Nada demais.
0: Checaram alguma coisa ali, mas não tinha nada demais. E a princípio, então, se tiver alguma novidade, a gente volta aqui na programação.
1: Perfeito. Mais informações também em nosso site.
0: Sintonia.fm.br, no arroba sintonia.notícias. E também, né, a gente tem grupo no WhatsApp, né? Tem aí o Facebook, né? Sintonia.notícias. E também temos o grupo no WhatsApp, que é só mandar uma mensagem pra cá no 91920947, que aí você já recebe o link pra entrar.
1: Perfeito.
0: Eu fiquei pensando se eu não tinha passado o meu número no lugar do número. Que já aconteceu. 91920947.
1: Isso aí. É parecidinho?
0: Não é?
1: Não.
0: Pior que não é. Gente que tá ficando doido mesmo.
1: Faz parte.
0: Faz parte.
1: Roberta, obrigado, viu, pelas informações.
0: Nós. Amanhã retornamos com mais informações.
1: É isso aí. 6:10, já já tem conversa aberta por aqui.
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6: Agora são 18:17. 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
1: É isso aí. E olha, hoje eu recebo com muito prazer, com muito respeito, o padre Sérgio, lá de Bom Retiro, também a Joenki Maier, e eles estão aqui para falarmos da festa do Santuário Diocesano de Nossa Senhora Aparecida. Mas eu hoje à tarde, para poder me inteirar um pouco do que era o santuário, para saber um pouquinho mais dessa festa, eu fui consultar os universitários, padre Sérgio, e mandei uma mensagem para o meu querido Jonas Alves, que é parceiro de vocês, de Bom Retiro da comunidade. E o Jonas me mandou um áudio explicando. Eu só não consegui entender aonde que ele estava que o áudio veio assim.
2: Ô João, é a festa aqui do Santuário Diocesano de Bom Retiro, tá? Aqui tem um santuário de Nossa Senhora Aparecida, tem um santuário grande, né? Diocesano aqui da Serra. É da diocese de lá, está uma gente de toda a região, né? Aí ela vai falar um pouquinho dessa festa, celebração, né? Eles vêm seguindo bem com a gente, né? Vai estar com bandinhas lá, tal. Mas é uma das maiores festas da região, tá? Uma questão de religiosa, tá? Tem muita gente de muitos lugares aí para o santuário.
1: Muito bem. Ele, eu acho que mandou essa mensagem, padre, de dentro do galinheiro, para explicar pra gente.
3: Tá aparecendo.
1: Na festa. Padre Sérgio, prazer recebê-lo aqui na Sintonia, no Estúdio S. Seja bem-vindo.
3: Muito obrigado, João. É um prazer aqui também. E depois de ouvir essa fala do Jonas, muito familiar, eu estive lá recente, visitei a casa dele, quando teve a festa, ali uma festa grande, no Paraíso, no Paraíso da Serra, e foi bem isso mesmo, galinha, tudo. Inclusive, ele estava falando com vocês, não sei quem aqui da Rádio Sintonia no dia, estava lá embaixo de um galpão, galinha cantando, aquela coisa, na roça, no interior, e eu estava dando a benção ali na casa. Do lado.
1: É, mas é, a vida de campo é assim, sim, né? Eu já quantas vezes mandei os fatos policiais, que eu gravo sempre aos sábados, muitas vezes lá do sítio. Isso. E com a participação de galo, de galinha, de barreira.
3: Sim.
1: Importante é ter a participação especial.
4: Assim, fica bonito.
1: É verdade. Meu querido padre Sérgio, o senhor em fevereiro do ano passado assumiu a missão de tocar lá o Santuário Diocesano de Nossa Senhora Aparecida. Diga-se de passagem que assim que o senhor chegou, o senhor pediu para que viesse direto de Aparecida uma imagem de Nossa Senhora Aparecida para fazer jus àquele santuário, né?
3: Exatamente, João. A imagem, como todos podem ver, quem está nos acompanhando pela rádio, está aqui no estúdio, essa imagem Nossa Senhora Aparecida, e ela foi trazida no dia 23 de maio do ano passado, foi às 15 horas no santuário, mas tinha tanta criança, o povo, foi uma festa em Bom Retiro, como também na região. E depois da missa, que nós tivemos essa imagem que foi presenteada, o padre Agildo, missionário redentorista, conversei com ele, buscou essa imagem lá em Aparecida, deu a entrevista e foi um presente. E essa imagem fica no santuário agora para peregrinar. Inclusive hoje, ela entra em todos os lares agora neste momento através da Rádio Sintonia, que abriu as portas, que ao final aqui eu quero pedir já licença para eu dar uma bênção a todos os agricultores, colonos, famílias. E amanhã, inclusive, nós começamos a fazer uma visita. Hoje é o primeiro lugar que nós estamos visitando, é aqui, a Rádio Sintonia. Amanhã a gente começa a fazer uma visita no comércio de Bom Retiro, com a imagem, ali os patrocinadores da festa.
1: Que bacana, né? O negócio é muito bonito, né? A fé, a devoção. E nós temos que nos apegar, né? Primeiro a Deus, né? Jesus Cristo, né? Mas quando a gente tem a quem a gente entregar, né, o sofrimento, muitas vezes a angústia, as dores, né, mas também nunca podemos esquecer de agradecer também, né? Porque a gente, nós temos uma mania que é terrível, a mania de pedir. Quando a gente ganha,

0: a gente esquece de agradecer. Tem que sempre agradecer. E a oportunidade vai ser nesse final de semana, minha querida Jô, com a festa lá do santuário, né? Boa noite, prazer em recebê-la aqui.
1: Boa noite aos ouvintes. A gente pede licença para estar entrando nos lares de vocês. E a gente veio reportar esse acontecimento, que pra gente é uma satisfação, como conselheira do Santuário Diocesano, integrar e levar a santa e essa fé, essa devoção a cada um de vocês. Então aqui é o começo da nossa preparação, a nossa trajetória, né? Como irmãos, como os fiéis. Então a nossa festa, ela é no dia 12, no dia mesmo de Nossa Senhora Aparecida. A gente está antecipando esse nosso trajeto para conseguir chegar no maior número de público possível, para que estejam conosco, recebendo a benção da mãe, conhecendo o nosso espaço, o santuário. Bastante pessoas já nos fizeram visitas, estão nessa fase de conhecimento, e fica o convite aqui, né, para prestigiar a nossa festa, ir lá fazer uma visita ao nosso santuário, sentir a energia que o local tem.
0: Nós temos, a festa começa dia 9.
1: Dia 9, a festa começa dia
0: 9. Dia 10 não tem nada.
2: Tem. Eu vou trazer até uma novidade aqui.
1: Olha só, boa novidade.
2: Aí sim. Opa. Olha, aqui na região da Serra Catarinense é muito tradicional tropeada, cavalgada. Gente do céu, semana passada, domingo, ali na Caneleira, estava treinando montaria. Até eu vou na cavalgada.
0: Então vai ter cavalgada dia 10?
2: Dia 10, saindo do Clube dos Idosos, 8 da manhã, com café. Nós temos o café ali, 8 da manhã. 7 da manhã o café e depois 8 da manhã nós estamos saindo. E eu fiquei tão motivado na cultura aqui da região, né? E comecei a fazer um treinamento. Foi muito bom. Eu peguei ali na serra ali na Caneleira com um casal, o Afonso, a Márcia, que inclusive arrumaram já uma égua pra mim.
1: É mansa, gente.
2: É bem mansinha.
0: É tipo mais ou menos aquele cavalo do pica-pau,
3: pé de pano, né?
1: É isso aí. Mas ele vai chegar.
0: E o padre caiu do cavalo.
2: Olha, no treinamento, pelo menos foi uma hora. Claro que a cavalgada dura ali 3 horas. Já foi visto o trajeto. Foi um bom treino. Próximo domingo eu treino mais um pouco.
0: Ficou dolorido, não?
2: Olha, um pouquinho. Só que, eu vou falar, João.
0: É por causa da tensão, o cara fica
3: assim. Em cima do cavalo, né?
2: Sim, porque a gente tem que subir morro, descer.
3: Exato.
0: É isso mesmo. Dia 11 nós vamos ter o quê?
2: Dia 11 nós temos. Ali nós temos a missa tradicional, 10h30, com os romeiros. E após a missa, nós temos um almoço tradicional feito pelos colonos. Além do almoço, nesse dia 11, nós teremos várias tendas na área da gastronomia, do artesanato, entre outras exposições ali. E essas exposições, interessantes, que são todas feitas pelos colonos. Então, eles que estão se inscrevendo, se motivando, essas tendas que estarão lá para a produção ser visitado, para você adquirir desde uma vela, umas bolachinhas muito gostosas que eu já experimentei.
0: Não, é bom que o padre experimentou, que ele pode falar.
3: Exato, fala com a propriedade, né?
2: Então, assim, tem muita coisa boa. Geleia sempre dos colonos é uma delícia, geleia artesanal.
0: É bom.
2: E nós seguimos a programação, continuando no dia 11, às 18 horas, nós temos o terço luminoso no santuário. Após o terço, 19 horas, nós temos a missa com a procissão luminosa. Essa programação religiosa, ela caminha ao lado da festa social. Então, no dia 9, nós teremos ali abrindo o trido, 19h30, a missa no santuário. E a programação social começa no dia 10. Dia 10, com a cavalgada. Ali, 10h30, nós temos uma missa com a bênção com a unção dos enfermos. Após essa missa, quem for participar pode almoçar no santuário. Vai ter almoço ali. E na cavalgada, no santuário, nós não esperamos ali a tropear.

0: a chegar para almoçar. Eu acho muito interessante que já é uma tradição, quem chega no santuário meio-dia, você já pode almoçar.
1: Uhum.
0: Então tem os convidados, a família do que participa da tropeada, quem não vai na tropeada já fica ali pro almoço.
1: Uhum.
0: E é previsível chegar ali às 13 horas. E nesse dia nós temos a missa, além da missa das 10h30, meio-dia o almoço da tropeada. Às 19 horas nós vamos ter uma missa com a bênção e oferecimento de rosas para a Virgem Maria. Então toda essa festa, João, é interessante assim. Eu estando no santuário, estou em pouco tempo ali, né? Que eu assumi, como você falou no início, dia 23 de fevereiro do ano passado. Mas todos os dias as pessoas passam ali nesse santuário para fazer uma oração, acender uma vela, para rezar os pés de Nossa Senhora. E sem contar que também é um lugar muito bonito.
2: É.
0: A natureza é exuberante, assim, a paisagem, tantas árvores.
1: Onde é que fica lá em Bom Retiro?
0: Fica ali na BR-282, na Santa Clara.
1: Na Santa Clara.
3: Quilômetro 137. Logo passando a rótula que faz sentido ao Urubici.
1: Uhum.
3: Então, quilômetro 137, quase em anexo à rótula.
1: Eu pergunto porque eu sei pelo nosso santuário, que nós temos aqui, Nossa Senhora de Lourdes e do Louvor, os turistas vêm durante a semana, final de semana. Lá também é aberto a visitação?
0: Sim, é aberto a visitação. O santuário é aberto das 7 da manhã até 18 horas.
1: Uhum.
0: Então ele fica aberto o dia todo. E lá, durante o dia todo, as pessoas passam para visitar. Estando lá como padre, então, no atendimento pastoral, né? Ali já ministrei a unção dos enfermos, a bênção para um devoto. Muitas pessoas passam ali, como é BR, para viagem.
2: Uhum.
0: Então, elas fazem uma parada. E uma outra coisa interessante, os caminhoneiros deixam os caminhões ali do lado do posto, que ali ao lado do santuário tem um posto. Tem as lanchonetes. E ali as esposas, ou os próprios caminhoneiros, alguns eu já vi assim, em contato. E tem um lago muito bonito, um açude, logo na entrada. E dentro dele tem uma imagem de Nossa Senhora Aparecida. E eu achei tão interessante que esse tempo, há pouco tempo agora eu vi, a pessoa olhando, só contemplando aquela beleza da água. E lá é um lugar assim, muito calmo, muito silencioso. As pessoas ficam encantadas porque ali elas mergulham uma atmosfera espiritual de silêncio.
1: Eu não conheço e confesso que fiquei curioso para conhecer.
2: É lindo.
1: Imagem lindíssima, né? Lá, né?
2: Tem uma escadaria de pedras.
3: Isso,
2: lá.
3: Isso.
2: É?
3: Tem a escadaria. A escadaria leva ao Pai Eterno.
2: Uhum.
0: É, lá tem um monumento do Pai Eterno. Inclusive, agora, domingo passado, nós tivemos o DNJ, o Dia Nacional da Juventude.
1: Uhum.
0: E vieram jovens de toda a diocese de Lages.
3: 500 e alguma coisa, nossa, jovens. Foi um encontro muito lindo.
0: É, o encontro foi o dia todo. Nós tivemos o bispo diocesano, Dom Gilson, outros sacerdotes.
1: Uhum.
0: A programação foi linda, de ver aquela juventude concentrada. Nós temos um galpão onde vai ser oferecido o almoço, ali a cozinha, né? Ali ao lado do lago do açude, tem esse galpão. Claro que na festa não comporta, não cabe o povo. Já tomamos conhecimento, percebemos o ano passado. Porque a Jô, o Beto que tá aqui do lado, seu esposo.
1: O Beto aqui que tá aqui com a gente no estúdio também, né?
4: Abraço.
1: Abraço, Beto.
0: É, eles assumiram no conselho. Então tem outros colonos que assumiram também ali no conselho. Foi a primeira vez e nós percebemos e não comportou o povo. Então sim, tem um gramado muito lindo. Daí as pessoas pode ficar embaixo da tenda para almoçar. Estamos preparando muito bem.
1: Todos os dias são importantes, de 9 a 12. Mas dia 12 é o dia de Nossa Senhora Aparecida. O que está reservado para esse dia?
0: Olha, no dia 12, nós começamos primeiro. Vamos começar aqui com a programação religiosa. 8 da manhã, nós temos a primeira missa. Mas antes da missa, nós já temos uma tradição da caminhada mariana da fé. Então tem muitos peregrinos que eles saem a pé para fazer promessa ou para agradecer. Como você bem destacou, João, a gente às vezes pede muito. Mas eu achei interessante que no santuário também agradece muito. Eu vou já em seguida vou trazer aqui um caso muito interessante de dois

0: passado e eu convidei pra ser festeira.
1: Olha.
0: Então eu vou trazer esse caso daqui a pouco. Então, 8 horas nós temos a missa com os romeiros e agricultores. Esse ano priorizando ali também os agricultores.

0: casal, o ano passado, eu fiquei sabendo pelos próprios colonos churrasqueiros lá, que eles saem de Rio do Sul. O santuário é novo, ele tem 21 anos apenas, né? Uhum. Mas tem um casal que sai de Rio do Sul todo ano, faz 15 anos.
1: Olha só.
0: Pra eles comer o churrasco ali, em Bom Retiro, na festa no dia 12.
2: Olha,
0: eles não faltam.
2: Olha, eu confesso que eu ficaria aqui batendo um papo com vocês. Ia, seja que Deus quiser. Mas, claro que o rádio também é tempo. É, quero deixar o espaço aqui para vocês reforçar o convite. Dias 9, 10, 11, 12 de outubro. A grande festa do Santuário Diocesano de Nossa Senhora Aparecida, estacionamento amplo, todo mundo pode ir, se tiver chover não tem problema, vai ter tendas, tem área coberta, se tiver chovendo lá, tá chovendo na casa da pessoa também, então não tem problema, pode ir pra lá, né, padre?
0: Exatamente, inclusive o ano passado teve chuva, e quando não tinha chuva, garoa, mas estava lotado, porque é a casa da mãe, né? Na casa da mãe a gente se sente confortável e feliz. Então fica esse convite para todos, dia 12, 8 da manhã, tem 10:30 missa, meio de almoço, 13 horas nós temos o leilão, às 15 horas nós temos a missa com o nosso bispo diocesano Dom Gilson, com a bênção da saúde, e 17 horas nós temos o sorteio da rifa. Mas o interessante, eu quero aqui contar rapidamente, de uma forma breve, um casal que assumiu como festeiro. Ali, ó, quando eu digo assim, irmãos, né? De Urubici. É, eles foram fazer a caminhada, eles saem 3 da manhã.
2: Nossa.
0: De Urubici para chegar ao santuário.
2: A pé?
0: A pé. Então esse povo faz todo ano a pé, 3 da manhã. ele estava muito doente, com câncer. Teve esse diagnóstico, é uma coisa que atormenta, atribula a pessoa. Ele fez uma promessa, isso, ele fez uma promessa de ir ao santuário a pé, a Nossa Senhora Aparecida. Foi e alcançou a graça de ter a cura. E aí quando ele chegou no santuário, isso ano passado, e ele foi lá naquele monumento do Pai Eterno, subiu toda aquela escada, é evidente que a pessoa está muito cansada. Quando terminou a missa, 8 da manhã, eu estava ali e eu fiz um convite, eu encontrei ele e a irmã dele. Ele falou assim, lá em cima naquela imagem do Pai Eterno, que tem a imagem Nossa Senhora também, eu prometo servir a Deus, se o Senhor me ajudar, me ajude, eu preciso de uma cura. Quando ele chegou em quando ele chegou e se deparou comigo, e eu fiz o convite para ele ser festeiro, mas eu não sabia. Então agora ele retorna esse ano para agradecer. Tudo nos exames, assim, não tem mais nenhuma preocupação.
2: Que beleza.
0: Evidente que tem um acompanhamento ali médico,
2: claro.
0: Mas tudo aquilo que não estava dando certo passou a dar certo. E ele retorna para cumprir a promessa esse ano, mas para agradecer.
2: Que coisa boa. Jô, querida, obrigado por ter vindo. Padre Sérgio, Beto, brigadão aí também, que está aqui com a gente no estúdio. Eu ficaria conversando aqui porque eu sou muito curioso, queria saber mais do santuário, mas eu vou ficar sabendo e conhecendo mais, porque eu vou lá conhecer pessoalmente
3: boa.
2: Santuário.
3: Vamos
2: é
3: lá.
2: Isso, é meu isso querido.
3: Em homenagem, Gine Geno, Nossa Senhora Aparecida.
2: Convite feito.

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1: É, 18:46. Meu querido Jeanzinho.
2: Opa!
1: Depois desta entrevista abençoada.
2: Abençoada, né? Até o clima ficou mais leve aqui dentro do estúdio, coisa boa.
1: Eu sempre sou calmo, sou tranquilo.
2: Ah, é?
1: Que mais ainda?
2: Mais tranquilo ainda, João Sérgio. Tá certo, então.
1: Vamos acompanhar melhor de três?
2: Vamos.
1: Deixa eu mandar um abraço aí.
2: Manda, por favor.
1: Pro Gabriel.
2: Ah,
1: Gabriel,
2: querido.
1: Menino que eu conheci hoje. Ele esteve aqui no rádio,
2: uhum.
1: Ele é deficiente visual,
2: uhum.
1: Mas é ouvinte assíduo do Estúdio S.
2: Que bacana.
1: Adora o nosso programa, diz que ri muito com nós dois.
2: Que querido.
1: E é isso que a gente quer.
2: É isso, né? Aí, levar alegria
1: para as pessoas. Então, meu querido Gabriel, beijo para você, foi um prazer muito grande poder te conhecer, tá bom, querido? E continue sempre nos ouvindo aí. Um beijo pra mamãe dele, eu não lembro mais o nome da mãe, porque ficou só na minha mente o nome dele, né?
2: Uhum.
1: Gabriel, obrigado mesmo pelo carinho, obrigado pela companhia. Se não me falha a memória, são lá de Vidal Ramos.
2: Vidal Ramos, isso aí mesmo. Vamos tocar melhor de três?
1: Pô, voltou?
2: Voltou.
1: Escolheu qual?
2: Nova York.
1: Então nós vamos pra Nova York.
2: Boa.
1: Pop aí, só assim com música.
2: Tá feia a coisa.

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1: Estúdio S, 18:59. Volta amanhã a partir das 17:00, né, meu grande?
2: É verdade, João Sérgio. Entendeu? Não é que você tava em outro lugar, achei que você tava lá, você tava aqui. Ah, é que você vai mudando, né?
1: É claro.
2: Vai mudando, rolando de galho em galho.
1: Umidade móvel.
2: Né?
1: Ou quem ganhou?
2: Quem ganhou as coisas?
1: Coisa.
2: Bom, o sorteio relâmpago foi a Rafaela Thalia Schroeder, de Agrolândia, e a Tainá Kunen, de Indaiá, Petrolândia.
1: Pro baile do Adélio.
2: Pro bailão, sabadão, domingão, que nós vamos também.

0: e... Aí, Gaberta, vamos.
1: É, vocês, né?
0: E
1: no rolo, né?
0: A pizza, as duas pizzas, o Bruno Leonardo Brito do Centro.
1: Faturou.
0: Tem que passar aqui na rádio, pegar o voucher.
1: O Adélio pode ir direto lá que já vai estar o nome na
0: portaria. Perfeito, então. Fechou?
1: Tá chegando aí?
0: Tá chegando o gaúchão.
1: O gaúcho. Que tá esmagrecendo.
0: Olha, tá afinando, né?
1: Tá afinando a voz.
0: Valeu, João.
1: Amanhã a gente volta.
0: Abraço.
1: Tchau.
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nome do Pai, do Filho e do Espírito Santo e com licença, patrão celestial. 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Eita, potrilho chucro, renegado e caborteiro, mas eu te garanto, meu Deus, quero ser bom e direito. 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Socorre-me, São Pedro, capataz da estância gaúcha. E para fim de conversa, eu vou te dizer, meu Deus, mas somente para ti.

0: 19:05, 7:05. Alô, você, muito boa tarde, boa noite, boa noite, boa noite, cidade, boa noite, interior, boa noite, região, amigos e amigas. Estamos chegando com mais um Boa Noite Sintonia nesta quarta-feira, 30 de setembro de 2026. Hoje é o dia da secretária, também dia do ferroviário e dia do jornaleiro. Agradecendo a sua companhia, a sua audiência, você que tá ligadinho, curtindo a nossa programação, obrigado pela companhia, obrigado pela audiência. Você esteve até agora aí com o João Sérgio e o Jean Carlos no Estúdio S. A partir de agora é comigo. Vamos juntos, com muita música, com muita alegria.
1: Carlos Moraes.
0: É, você que tá aí ouvindo, curtindo a nossa programação, obrigado pela companhia, obrigado pela audiência. É, cidade, interior, região, onde quer que você esteja, receba nosso carinho, nosso abraço e obrigado pela sua companhia.

0: Muito bem, vamos sortear para vocês. Aqui tem dois ingressos para sortear aí, né? Super baile em dose dupla com Tia Chaleira e banda Sedução, aí no Cacique, aí no Cerro Negro, nesse domingo, dia 4, a partir das 19 horas. E nós estaremos sorteando então dois ingressos aí para você participar aí do baile no Cacique neste domingo. É, Tia Chaleira e banda Sedução. E aí você manda seu recadinho e participa. Também vamos sortear dois almoços, ou melhor, dois rodízio de sopas. Quinta-feira é dia de rodízio de sopa, amanhã, o Ceterionas. Então vamos sortear dois rodízio de sopa também para vocês aí do Ceterionas. Beleza? Combinado? Então manda seu recadinho, nome completo, de onde você está nos ouvindo e já vai estar concorrendo aí. Iniciando a parte musical do Baitaca, Estampa de Galpão.
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0: César Oliveira e o Rogério Melo e o velório do Juca Torto. Você ouviu aqui no nosso Boa Noite Sintonia. Hora certa, minha gente. São 19:18. É 7:18. É, hoje nós vamos até às 11, né? Eu falei na abertura aí que era até a meia-noite, mas não, hoje é até às 11. Às 11 horas teremos aí o Sintonia da Fé, tá certo? Então, nosso Boa Noite Sintonia hoje na companhia de vocês até às 11 horas da noite. E você pode mandar o seu recadinho, participar aqui do programa. Temos dois ingressos pro baile do Cacique no domingo e também temos dois rodízios de sopa pra amanhã, quinta-feira, no CT de Onas. É só você mandar o seu recadinho, participar e concorrer. Muito bem, é Rádio Sintonia. Quem tá ouvindo aqui é o meu amigo Manuel do Cedrinho.
1: Aqui é o Manuel do Cedrinho.
0: Como é que tá, meu amigo?
1: Dando um abraço, vindo teu programa, nosso amigo.
0: Valeu, um abraço então, meu amigo Manuel aí do Cedrinho. É, ouvinte assíduo aqui do nosso Boa Noite, um abraço e obrigado pela audiência. O Marcelo Israel, gostaria de oferecer uma música pra toda a equipe da... da Souza, é isso? É, o Marcelo Israel gostaria de oferecer uma música para toda a equipe da Souza, a PAI. É, deve ser toda a equipe da PAI, né? Então tá bom, um abraço aí, meu amigo Marcelo. Oi, sou a Cleia que

Peter do Rio engana o Alfredo Wagner, quero participar do sorteio dos ingressos do baile do Cacique. Beleza, Cleia tá participando, obrigado pela companhia, obrigado pela audiência. Deixa eu ver quem mais aqui. Alciane, Alciane Mariam, que não tem tantas gordas, Dal Ramos, também quer participar dos sorteios. Um abraço, Alciane. Obrigado também pela sua companhia. Boa noite. O Valmir da Rosa também quer participar do sorteio dos ingressos do Cacique. Beleza? Estão participando. Um abraço e obrigado pela audiência. Boa tarde. Sou a Cleia Kisterril, engano Alfredo Wagner. Quero participar do sorteio dos ingressos pro baile do Cacique. Tá participando. Boa tarde. Aqui é Karine Fernandes da Silva, do Braço Perubó. Quero participar do sorteio do Rodízio de Sopas. Valeu, um abraço. Obrigado pela companhia. E a música chegando para vocês ouvirem é com Alan e o Aladim. A 2 graus.

Dona e o Macaco já foi, gente. 19:28. 19:28. Você tá ouvindo a Rádio Sintonia 94.7 FM, o nosso Boa Noite Sintonia nesta noite de quarta-feira, 30 de setembro. Vamos juntos até às 11 horas da noite. Nosso programa Boa Noite Sintonia. Você pode mandar o seu recadinho, participar aqui. Vamos sortear para vocês 2 rodízios de sopa do Setilionas e também 2 ingressos pro Bailão do Cacique neste domingo. É, 2 grandes grupos, né? Vão estar lá, que é o Tchê Chaleira e a Banda Sedução. Aí pra vocês ligados aí, curtindo a nossa programação, obrigado pela companhia, obrigado pela audiência. 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Que vamos trazendo mais uma música. Daqui a pouco eu tendo mais participações. Porca Véia, Gineteada. Boa noite.

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crioulo dos Pampas. Ele cantou pra nós aí a música Pedido de Amigo. Rádio Sintonia 94.7 FM, o nosso Boa Noite Sintonia. 19:38, agora 19:38. Tá, você tá ligado, ouvindo nosso programa. Muito obrigado pela companhia, obrigado pela audiência. É, cidade interior e toda a nossa região. Vamos juntos aí com muita música, com alegria para você que está aí ouvindo, curtindo o nosso Boa Noite Sintonia desta quarta-feira. Vamos até às 11 hoje com vocês, né? Isto mesmo, até às 11 horas. A gente vai na sua companhia aqui no nosso Boa Noite Sintonia. 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

0: 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É Rádio Sintonia 94.7 FM, atendendo a sua participação. Lembrando que temos dois almoço e dois ingressos, dois rodízio de sopa lá do Centeniones na manhã e dois ingressos para o baile do Cacique no domingo. Vamos ver quem tá mandando recado aqui. Boa noite, o Jaison da Silva, do bairro Salto Grande, também quer participar dos sorteios dos rodízios de sopa do CT. Tá certo, obrigado pela sua companhia, obrigado pela sua audiência. Vamos ver quem mais aqui. Recadinho aqui do nossos ouvintes. Boa noite, Carlos Moraes. Marcelo Micaeles, Rio Antinhas, também quer participar do sorteio dos ingressos pro baile do Cacique. Valeu, um abraço, meu amigo Marcelo. Quem mais aqui mandando pro recado? Pro nosso Boa Noite Sintonia. Aqui, boa noite, Carlos Moraes. É o Fabrício Sebold, Alto Rio Novo, também quer participar do sorteio. Valeu, Fabrício. Lauro Micaeles, Rio Antinhas, também quer participar do sorteio dos rodízios de sopa. Um abraço, seu Lauro, tá participando. Boa noite, Luiz.
1: Boa noite, Carlos Moraes, tudo bom? Luiz Machado, Bastante Grande. Hoje quero oferecer música pra secretária Renatinha.
0: Certo.
1: Parabéns pra ela. Hoje é o dia da secretária, né?
0: Exatamente.
1: Parabéns pra Renatinha hoje.
0: Valeu, Luiz.
1: Tá bom, Carlos Moraes.
0: Um abraço, Luiz, obrigado pela audiência. A Olinda Meyer, ou Meyer, né? Olinda Meyer, Schwambach, de Petrolândia, também quer participar do sorteio da sopa. Valeu, um abraço, Olinda. A Isolene Johan, do Rio das Pacas, também quer participar do sorteio dos ingressos do Cacique. A Margarete Ribeiro, de Tuporanga, também quer participar dos ingressos do Cacique. Estão participando. Aqui é o Wilson Schwambach, Petrolândia. Quero participar do sorteio da sopa do CT. Dona Senhorinha, boa noite.
2: Boa noite, Carlos Moraes, que é a senhora de Vila Nova. Feliz muito para o Luiz, para a Rose, para a minha amiga Dirma aqui.
0: Certo.
2: Para a Nilde Nunes.
0: Aham.
2: E para o meu amigo João Maria de Jesus.
0: Certo.
2: Outro amigo, Osmar. E pra dona Creuza e pro primo da rádio, valeu, quero participar do sorteio.
0: Valeu, um abraço, minha amiga dona Senhorinha, obrigado pela companhia, obrigado pela audiência e curtindo nosso programa. Quem mais aqui? Um abraço pra minha amiga Isolde Bogo, também tá aí curtindo nossa programação. A Isolde Bogo tá mandando música pra todos que estão aí curtindo o programa e pra uma ouvinte lá de Mirim Doce, diz a dona Isolde, diz a minha amiga Isolde Bogo, que é a dona Joana, né? A dona Joana lá de Mirim Doce diz que ama o nosso programa. Ah, que tal, que toda noite ela só vai dormir depois que acaba o programa. Tá bom, abraço então, dona Joana aí no Mirim Doce. A Isolde Bogo tá mandando um abração pra senhora aí e eu agradeço a sua companhia também. Tudo de bom, tá bom, dona Joana? Também para todos que estão aí curtindo o programa, né? Um abraço, Isolde. Também o seu Raul Forlan Pereira. Tá aí ouvindo a nossa programação, mandando música aí para todo o pessoal da rádio, né? E também para quem mais aqui, mandando também para o pessoal aí de Chapadão do Lajado, o pessoal aqui de Tuporanga e de toda a região aí que se liga no programa. Um abraço, o seu Raul também quer concorrer aos rodízios de sopa, né? Um abraço então e obrigado pela companhia. Vamos trazendo música, essa a Isolde manda então lá para a dona Joana lá no Mirim Doce. Isto mesmo, um abraço também pro Aldo e a Silvia, que também gostam dessa música aí. O Aldo e a Silvia lá em Pomerode.

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a música linda, Lua é Testemunha, Pedro Bento e Zé da Estrada, aqui no nosso Boa Noite Sintonia, agradecendo a sua companhia, agradecendo a sua audiência, você meu amigo, você minha amiga que tá aí curtindo, ouvindo nosso programa, nesta quarta-feira, 30 de setembro de 2026. Vamos aí na companhia de vocês, né? Com o nosso programa até as 11 horas da noite, né? Até as 11 horas a gente vai com vocês, né? Às 11 hoje tem o Sintonia da Fé. Pastor Bill estará aí com vocês, então, né? No Sintonia da Fé. 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

0: 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Boa noite, Sintonia. Lembrando que vamos sortear para vocês dois rodízios de sopa para amanhã lá no CT de Onas e também temos dois ingressos para domingo no baile do Cacique. É, onde vai estar nada mais, nada menos que Tchê Chaleira e a banda Sedução, dois grandes grupos para animar a noitada. E as 100 primeiras mulheres não pagam ingresso. Tá certo? A festa começa às 19 horas e vai até a madrugada. Tá certo? Aí no Cacique, neste domingão, né? Tá certo? E você concorre a dois ingressos para participar então aí do baile do Cacique. Vamos em frente, vamos atender mais participações aqui, você que manda o seu recadinho pro nosso Boa Noite Cinturinha. Boa noite, Carlos Moraes, sou a Jussara Friedrich, da Vila Nova, gostaria de participar do sorteio dos rodízios de sopa do CT. Valeu, amigo, valeu, Jussara, obrigado pela audiência. O Ademar Santos Reisen, do Rio Areias e Tupranga, também quer participar do sorteio dos ingressos do Cacique. Valeu, Ademar, tá concorrendo. A Janete Becker Stalock, Antas Gordas, também quer participar do sorteio da sopa. Boa noite, Carlos Moraes, sou a Laura Friedrich Hungen, aí da Vila Nova, gostaria de participar do sorteio do rodízio de sopa do CT. Valeu, grande abraço, valeu, abraço pra você também, Laura. Obrigado pela sua companhia. Boa noite, Carlos Moraes. Sou Wilson Reis, do Centro. Quero participar do sorteio dos rodízios de sopa do CT. Gostaria de ouvir uma música, o Bar da Esquina, oferecendo para todos os amigos e familiares. Valeu, um abraço, Wilson. Obrigado pela sua companhia. Obrigado pela sua audiência aí, curtindo a nossa programação aí também. Um abraço e obrigado pela companhia. Tá certo. Vamos lá. Muito bem, vamos em frente. Vamos trazendo música para vocês que estão aí curtindo nossa programação. Quem canta a próxima agora é o Elton Saldanha e a véia do Bororé.
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serranos batendo água. E tá batendo água o tempito mesmo, né? Barbaridade, chove que é uma barbaridade, tchê. Você ouviu aí a música então com os serranos batendo água aqui na sintonia 94.7 FM, o nosso boa noite sintonia. Agradecendo aí a sua companhia, agradecendo a sua audiência, cidade interior e toda a região. 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

0: 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Muito bem, minha gente, agora são 20h16. É 8h16, vamos ver quem mais tá mandando recadinho, participando aqui do nosso Boa Noite Sintonia. Muito bem, quem tá mandando recado aqui, boa noite.
1: Fala, pessoal, boa noite, como é que vocês estão por aí, tudo certo?
0: Tudo certo.
1: Pessoal da Rádio Sintonia, pessoal. Maravilha. Do Alto Vale do Itajaí.
0: Aham.
1: Especialmente ao pessoal do Barro Branco, em Alfredo Wagner.
0: Certo.
1: Uia. Em Tuporanga, em Chapadão do Lajeado.
0: Tá bom.
1: Sou o Eduardo e nós estamos aqui pelo Mato Grosso. Mais especialmente em Guarantã do Norte.
0: Mas que tal, Eduardo?
1: Um leitinho, agora são 6h26 da tarde.
0: Aham.
1: Aí já deve ser 7h26, né?
0: Isto.
1: Então, boa noite pra vocês e vamos lá, tamo junto.
0: Tamo junto, meu amigo. É, tá lá na ordenha, na lida, nosso amigo lá no Mato Grosso. Mas que tal? Um abraço então aí, pro nosso amigo Eduardo, no Mato Grosso, em Guarantã do Norte, mas que tal? Um forte abraço, amigo, obrigado pela companhia, obrigado pela audiência, tudo de bom por aí. Quem mais aqui? Boa noite, o Valmir da Rosa também tá aí curtindo o programa, quer participar do sorteio do Cacique. Boa noite a Elisete. É a Elisete Aparecida Constante das Três Barras, também quer participar do sorteio do ingresso do Cacique. Mandar uma música pra Betina, que esteve de aniversário ontem, é verdade. Ontem a minha vizinha Betina esteve aniversariando. É, a minha netinha, né? Ela chama eu de vô, né? Tá bom. É, um beijinho pra ela mais uma vez, parabéns, muitas felicidades, muitos anos de vida, tudo de bom, Betina. Quem mais aqui? Vamos ver quem mais mandando recado. Valmir da Rosa também já participou aqui, participando do sorteio dos ingressos. Boa noite, comunicador. Vamos ver aqui quem mais está mandando recado pro nosso Boa Noite Sintonia.

Muito bem, o pessoal tá dando um recado aqui, ó. Ó, boa noite, comunicador. Queria que vocês anunciassem que na SC350, na comunidade de Jararaca, Alfredo Wagner, tem muita água na pista. E aquela curva ali está muito lisa e perigosa. Muita atenção ali. Pode dar acidente com esta chuva. Pedir para as empresas que fazem a sinalização, que se puderem ir até lá para sinalizar, que está muito perigoso. Então tá dado o recado aqui, agradeço aí o ouvinte, não deixou o nome aqui, né? Mas tá dando o recado aí, né? Alertando então aos motoristas aí na comunidade de Jararaca, Alfredo Wagner ali, né? Tem umas curvas perigosas aí também, muita água na pista.

0: pista. Pessoal, tomar muito cuidado, você que tá circulando por esse trajeto aí, tá bom? Então, tá dado o recado aí. É, vamos ver quem mais aqui mandando recado. Sou a Iria Cebola, lá do Rio Bonito, Ituporanga. Quero participar do sorteio dos ingressos do baile do Cacique. Quero oferecer música para os meus filhos, Eduarda e Alain, e também para o Eduardo Alain, e também para todos que estão ouvindo a Rádio Sintonia. Oferecendo também para minha tia, a Ana Zilda Sebold. Valeu, um abraço então aí, obrigado pela audiência. Iria, tudo de bom? Mais uma participação antes da música, tem áudio.
1: Boa noite, Sintonia.
0: Boa noite.
1: Tá falando com vocês aí, daqui do Pernambuco. Hoje eu tô ouvindo a Sintonia comendo uma costelinha de porco com baião de dois.
0: Olá, coisa boa, baião de dois, acho que é feito com feijão, né? Se não me engano, é. Eu acho que é. Então tá bom, baião de dois, tá bom. Alan Pernambuco, ouvindo nosso programa, coisa boa. Um abraço aí então. É, pro nosso amigo o Márcio, né? É, então tá lá o também Leonice Mendes e o Márcio, um abraço aí pra vocês, obrigado pela companhia, obrigado pela audiência, ouvindo lá em Pernambuco, né? Então tá certo, um abraço aí pra vocês e obrigado pela companhia, obrigado pela audiência, tudo de bom. Vou trazendo música então para vocês que estão aí curtindo o nosso programa. O Bar da Esquina com a banda Passarela para vocês ouvirem aqui no nosso Boa Noite Sintonia.

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